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1: 9 e 8.
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1: 9:25.
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2: 9:39.
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0: Diretamente de Goiânia, com vocês aqui no acordeão e na sanfona. Cabra bom demais da conta. Aplausos e energia de vocês para Lucas Zé no acordeão e na sanfona. Demais.
1: Vocês

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4: Que chegou ao final. Obrigada pela sua companhia. De segunda a sexta-feira, das 8 às 10 da noite, estamos sempre juntinhos. Cultura Sertaneja Classe A, o melhor da música sertaneja, sempre com muito carinho pra você. E olha, vou te lembrar que amanhã, bem cedinho, às 6 da manhã, temos um novo encontro, ok? Boa noite!
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1: 10 e 1.
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Muito boa noite, queridos filhos e filhas do Paternoster, o Pai de nosso Senhor Jesus Cristo e nosso Divino Pai Eterno. Eu sou o Frei Flávio Henrique, da obra dos pequenos monges do Paternoster. Começando agora aqui pela Rádio Catedral FM de Juiz de Fora, também Rádio Cultura de Santos Dumont, mais um programa A Voz do Pensamento, invocando sempre com fé, devoção e amor filial à Santíssima Virgem Maria, que sua intercessão, seu auxílio, seus rogos por nós, que invocamos sobre o querido título de Divina Revelação. Rezemos então: Nossa Senhora da Divina Revelação, Virgem do Apocalipse, única filha de Deus Pai, que depois de Eva foi criada sem o pecado original, Imaculada Conceição, concebida sem pecado, para se tornar, como de fato se tornou, a única mãe de Deus Filho, única mística esposa do Divino Espírito Santo, única criatura de Deus, íntima da Trindade Santa, íntima do Pai, íntima do Filho e íntima do Espírito Santo, como jamais foi, é ou será, em qualquer tempo, época ou circunstância, qualquer outra criatura, seja de origem humana ou de origem angélica. Intercedei a Deus por nós que recorremos a vós. Revelai-nos a vontade soberana de Deus Pai. Revelai-nos a obediência perfeitíssima de Deus Filho. Revelai-nos a solicitude do Divino Espírito Santo. Revelai-nos a providência material e espiritual da parte da Santíssima Trindade. Ave Maria, cheia de graças, o Senhor é convosco. Bendita sois vós entre as mulheres. Bendito o fruto do vosso ventre, Jesus. Santa Maria, Mãe de Deus, rogai por nós, pecadores, agora e na hora de nossa morte. Amém.

Naquele tempo, alguns fariseus aproximaram-se de Jesus e perguntaram para o tentar: é permitido ao homem despedir sua esposa por qualquer motivo? Jesus respondeu: nunca lestes que o Criador, desde o início, os fez homem e mulher? E disse: por isso o homem deixará pai e mãe e se unirá à sua mulher, e os dois serão uma só carne, de modo que eles já não são dois, mas uma só carne. Portanto, o que Deus uniu, o homem não separe. Os fariseus perguntaram: então como é que Moisés mandou dar certidão de divórcio e despedir a mulher? Jesus respondeu: Moisés permitiu despedir a mulher por causa da dureza do vosso coração, mas não foi assim desde o início. Por isso eu vos digo: quem despedir a sua mulher, a não ser em caso de união ilegítima, e se casar com outra, comete adultério. Os discípulos disseram a Jesus: se a situação do homem com a mulher é assim, não vale a pena casar-se. Jesus respondeu: nem todos são capazes de entender isso, a não ser aqueles a quem é concedido. Com efeito, existem homens incapazes para o casamento, porque nasceram assim. Outros, porque os homens assim os fizeram. Outros ainda se fizeram incapazes disso por causa do reino dos céus.

0: Não obstante ele tenha usado elementos analógicos para explicar da beleza da mulher, etc., quer dizer que ele quis desposar Jerusalém como alguém deseja desposar uma moça que está em idade de conhecer o amor, né? E então ele dedicou, Deus dedicou todo o amor a Jerusalém, porque Jerusalém se tornou, podemos dizer, a princesinha da terra. De fato, a princesinha da terra, todas as nações olham para ela. Que cidade, que terra, que lugar que tem a história de intimidade com Deus como tem Jerusalém? Esse é o ornamento sagrado, simbolizado ali naquela linguagem humana, mas o ornamento sagrado é este, é a história que Israel tem. Aí depois que fez tudo isso, deu a lei, quer dizer, é o primeiro povo da terra a falar com clareza, por graça dessa revelação divina, que acontece por meio desses processos, a falar de um Deus único, vivo, verdadeiro. O resto tudo é invenção do homem. Não existem vários deuses, muitos deuses. E assim, ali, neste amor esponsal com Jerusalém, Deus finca na terra a grande revelação da humanidade, o monoteísmo inaudito. Essa é, já usando essa linguagem metafórica do simbolismo do amor de uma jovem, uma donzela, esta é uma jovem virgem, não contaminada. Esta cidade de Jerusalém, ela não tem contaminação de outras crenças, de outras religiões, de outros deuses. É uma jovem virgem, pronta para receber o Deus único, o Deus verdadeiro, o monoteísmo. Mas você sabe, aonde está o homem, e na cidade, as cidades são formadas por homens, né? Tudo então vai se desenvolvendo, crescendo, a vaidade, o orgulho, a soberba, a ambição, tudo isso. E é onde ele vai dizer: tua fama se espalhou entre as nações por causa de tua beleza perfeita, que é essa beleza histórica. Mas puseste tua confiança na beleza. Ou seja, a revelação de Deus se deu no processo histórico de Israel. Isso é belo. Todas as nações agora olham para essa beleza. É ela que Deus desposou. Olham para Jerusalém. Mas Jerusalém colocou confiança demais em si, na sua própria beleza, na sua própria história. Perdeu aquela dimensão de estar antenada, aberta à transcendência. E passou a pensar só na transcendência histórica, né? É um processo semelhante ao da nossa época agora. A ideia é de pensar a transcendência só dentro da história só, não para além da história. Isso é confiança na realidade terrena, temporal, né? A transcendência divina, ela está muito para além da história. Mas puseste a confiança na beleza e te prostituíste graças à tua fama. Aí essa prostituição agora começa o envolvimento e a degeneração por meio da influência cultural com outros costumes que vão deixando de lado o amor primeiro. Primeiro mandamento, amor a Deus sobre todas as coisas, né? Até que chega o momento em que vai se cumprir aquilo que o Senhor prometera a esta sua amada Jerusalém, que é o envio do Messias, filho do ventre desta terra, para salvar todas as nações, e a própria Jerusalém não reconhece o Messias. Por quê? Porque está olhando só para si, só para os aspectos legais, qual o resultado disso agora, na vida presente. É o tema do Evangelho. Aí eles vão questionar sobre a questão do matrimônio também, entre o homem e a mulher, como é que pode? Faz a pergunta, né? Pode o homem, é permitido ao homem despedir sua esposa? por qualquer motivo, e ainda coloca esta ênfase, qualquer motivo. E aí Nosso Senhor vai explicar que não deveria ser assim. E na explicação que dá, veja como é importante isto. O homem deixará pai e mãe e se unirá à sua mulher. Primeiro, antes, não leste isso, que o Criador, desde o início, os fez homem e mulher. Isto tem um peso significativo dentro da nossa cultura hoje. Porque a ideia é de que o amor pode também, não pode transcender para o eterno. A ideia de transcendência para além da história está mitigada. Mas a exacerbação e o desvio da transcendência dentro da própria história, aí pode. Então, se pensa a união, o amor, mesmo que não seja como Deus estabeleceu. Deus fez, no início, homem e mulher. Não fez outra coisa. As outras coisas são comportamentais, mas por influência da vontade, da cultura, não do desígnio divino. Hã? E diz que, por isso o homem deixará pai e mãe e se unirá à sua mulher, e os dois serão uma só carne. Outro detalhe importante, os dois serão uma só carne, não é uma só alma. Muita gente pensa que a dimensão do amor sacramental, do matrimônio, é ser uma alma só, sabe? Aí existe até a falácia que corre poeticamente por aí, de você já encontrou a sua alma gêmea? Que alma gêmea? Não existe alma gêmea. Existem corpos gêmeos, né? E mesmo assim são pessoas diferentes, né? Dois gêmeos, ainda que totalmente iguais, eles são diferentes. Não são a mesma pessoa, porque são almas únicas. Então, gente, além deste novo formato do programa Voz do Pensamento, onde eu aproveito as homilias porque acredito que dá uma dinâmica melhor do contexto litúrgico a cada semana, não é? Eu quero reforçar o convite a você para toda quinta-feira participar conosco do minicurso lá na Casa de Itália, na capelinha da Casa de Itália.
1: Toda quinta-feira, 17h15, Santa Missa, 18h30, curso.
0: E lembrando que toda sexta-feira, nós continuamos firmes e fortes na Santa Missa, lá na Igreja São Sebastião, às 15 horas, no Parque Alfield, aí no centro da cidade, né? Em reparação às ofensas cometidas contra o Sagrado Coração de Jesus e pela causa de beatificação da serva de Deus Lola, tá bom? A bênção de Deus Todo-Poderoso, Pai, Filho e Espírito Santo. Amém. Boa noite. Até amanhã, se Deus quiser.

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0: 10:22.
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1: 10h37.
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1: 11 7.
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0: 11:20.
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1: 11:39.
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1: Meia-noite 9.
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0: meia-noite e 22.
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1: 12:36.
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1: 1 e 8.
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1: 1 e 9.

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2: 1h35.
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2: 1:49.

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1: 2 e 9.
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1: 2 e 10.
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1: 2:38.
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1: 3 e 9.
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1: 3 e 10.

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1: 3h38.
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1: 4 e 6.
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1: 4:38.
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2: 5 e 10.
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2: 5 e 11.

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1: É isso aí.
0: Dá um gritão, MC Guimê.
2: Tamo junto.
1: Menino bom.
0: Vai segurar.
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4: 5:26.

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1: 5:30.
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0: Alô, parceiro da estrada, tá pronto pro nosso encontro? Aqui é o Fernando Riquetti, já estou encostando para um dedinho de prosa com vocês. Está começando mais um Brasil Caminhoneiro para você, companheiro da estrada.
1: O caminhão leva comida, leva combustíveis, medicamentos e praticamente tudo que chega às nossas casas. Mas quem vive na estrada também carrega um peso invisível. O desgaste emocional. A rotina puxada, o trânsito, a pressão por entrega, o medo da violência nas estradas e a distância da família têm afetado a saúde mental dos caminhoneiros brasileiros. Especialistas alertam que casos de ansiedade, estresse e depressão têm aumentado e muito nos últimos anos.
0: E sobre esse assunto eu conversei com o estradeiro Oscar. Vamos ouvir.
2: Carga do motorista não é só a carga que a gente leva que é pesada, né? A carga emocional, né? Temos essa responsabilidade que a gente tem todo dia e que a gente faz com que a nossa família também fique um pouco distante, né?
3: Sei, sei.
2: Mas é bacana que tudo tem que ser um pouco mais difícil. Se for fácil, não tem graça, né?
1: Agora, Oscar, brincadeiras à parte, como é que você avalia hoje que está aí a questão do desgaste emocional do caminhoneiro? Você que está no dia a dia na tocada aí.
2: É, não tá fácil, mas teria que ter um jeito, né, pra ter uma pessoa pra cuidar disso, pra fazer a pessoa cuidar do emocional do motorista, fazer com que o motorista tenha um pouco mais de tranquilidade na sua jornada de trabalho, né, e tanto o familiar também.
0: Oscar, aqui na transportadora você pode contar com a psicóloga Valéria, né? O que, que ela representa para você?
2: Ah, ela é uma pessoa, é um anjo, né?
0: É
2: um anjo enviado assim pra gente, pra gente ter aquele certo cuidado na empresa, né? É, aqui é a primeira empresa que eu tenho esse cuidado, nunca tive esse mesmo cuidado que eu tenho nessa empresa. E atualmente eu me sinto tranquilo, já tive algumas experiências com ela, conversando, né? Tendo uma boa experiência de troca, assim, a parte psicológica, né? Mas foi muito bacana, a experiência muito boa.
1: Tem estradeiro que não quer saber de passar lá perto do consultório dela. É, que dureza, que é coração de pedra, que esse negócio não me aflige, não.
2: Sempre tem, né? Tem diferenças, personalidades diferentes, então sempre tem aquela diferença de cada um de nós, né?
3: É.
2: Mas é bacana. Cada um tem uma forma de, né, de estar se expressando para poder resolvendo os problemas, né?
0: Quando a mente está bem, o profissional tem mais concentração, toma melhores decisões e dirige com mais segurança. Já o estresse excessivo, a ansiedade e o cansaço emocional podem aumentar o risco de acidentes, problemas de relacionamento e até doenças físicas.
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0: Uma coisa que todo mundo sabe é que as leis referentes a álcool e direção são bem rígidas aqui no Brasil. Se alguém parar na inspeção e não der 00 mesmo, é problema. Mas será que as leis lá fora do Brasil são tão rígidas que nem as daqui? Bom, quem vai explicar tudo isso pra gente é ele, o nosso repórter especializado no mundo da segurança, Francisco Garonce. Canhota liberada pra você, meu irmão!
6: Quem é profissional do volante tá cansado de saber que álcool não combina com direção. Principalmente quando se está no comando de um bruto que chega a transportar 74 toneladas. Isso porque este profissional precisa estar pronto o tempo inteiro para tomar decisões rápidas e, para isso, o raciocínio tem que estar ligado durante todo o trecho. Desde 2012, aqui no Brasil, que consumir qualquer quantidade de álcool e ir para o volante considera-se infração gravíssima, com multas pesadas. Mas será que isso é assim em outras partes do mundo? Segundo a Organização Mundial da Saúde, que avaliou 171 países, o Brasil faz parte do pequeno grupo de nações que adota a tolerância zero para o consumo de álcool por condutores de veículos. Existe ainda um outro grupo que adota limites baixos, próximos a zero, formando ao todo 97 países que se colocam claramente contra a prática de conduzir depois de beber. Segundo a OMS, o consumo de álcool prejudica os condutores na capacidade de pensar e decidir, principalmente quando a concentração de álcool no sangue atinge o limite de 0,05%. A boa notícia é que países como o Brasil, que estão utilizando medidas de controle ostensivas, tais como leis rígidas, multas pesadas e testes de etilômetro com condutores nas vias públicas, as chamadas blitz da lei seca, chegam a reduzir em 20% os sinistros fatais causados pelo uso de álcool na direção. Um país que chama a atenção é a Noruega, que tem um limite de consumo de álcool para o condutor bem maior do que o Brasil. Enquanto aqui a tolerância é zero e admite-se 0,04 como uma tolerância pelo erro do próprio etilômetro, lá na Noruega, esta tolerância é 5 vezes maior. Mas apesar de ter limite maior, quem ultrapassa lá paga caro. O condutor é levado diretamente para a cadeia, onde pode passar até 2 meses preso. Fica 2 anos sem poder conduzir e ainda paga uma multa que é calculada pelo salário que ele declara no imposto de renda, equivalente ao salário bruto de 1 mês.
1: Eita, multa pesada, hein, garoto? Mas o que será que a turma do trecho acha da lei seca, hein? Quem responde é o caminhoneiro Renato Santos.
6: Você acha que essas punições, elas ajudam principalmente o profissional do volante a ficar longe de álcool quando dirige?
3: Sim, ajuda, porque o que acontece, muitos motoristas não têm outras profissões. Então o que acontece, ele vai pensar 2 vezes onde ele cometeu infração desse tipo, certo? Mas eu acho que seria melhor esse um exame toxicológico, a lei seca, que seria para todas as classes. Foi pego... cortou.
6: Agora, tem uma coisa que muita gente no trecho fica em dúvida. Você sabe como é que funciona o etilômetro, né? Que é o famoso bafômetro usado pela polícia na fiscalização?
3: Com precisão, eu não sei. Eu sei que ele vai lá, faz o testinho, consta que o cara consumiu álcool, que não consumiu, mas como funciona passo a passo, eu não sei. Eu lhe sei sincero, falar a verdade, eu não sei.
6: É isso aí, turma! As leis de trânsito brasileiras são rígidas. E caminhoneiro responsável sabe que não dá para misturar bebida e direção. Até porque isso pode tirar o profissional da estrada e pode ser para sempre. E essa conversa não termina aqui, a gente continua junto nas redes sociais, porque segurança é aqui com Garonce. E agora é com você, Riquete.
1: Valeu, Garonce, aquele abraço, meu irmão. É isso mesmo, esse papo é sempre sério e a turma consciente do trecho sabe muito bem disso.
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1: Vamos de música. Marcos e Belucci.

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1: E o nosso papo de hoje é com o Dr. Dirceu Rodrigues Alves. Ele é médico da Abramet, Associação Brasileira de Medicina de Tráfego. Doutor Dirceu, qual que é o papel da Abramet para contribuir com a redução de acidentes no trânsito?
3: A preocupação da Abramet não só com relação à orientação do nosso profissional médico de tráfego, né? De doutriná-lo, de dar cursos, oferecer cursos, congressos, seminários, com o intuito de fazê-lo atualizar-se com relação à legislação, à medicina de tráfego propriamente dita. Eu não sei, mas é importante a gente lembrar que sempre nós estamos brigando aí com velocidade, estamos brigando com álcool, com drogas, com fadiga, com sono, né? Estamos brigando com o uso do celular. O uso do celular, do smartphone, a digitação, a fala. Não, mas eu falo com o viva voz. Mas é importante se dar conhecimento à população com relação a três funções importantes, que é a função cognitiva, que é a atenção, concentração, raciocínio, vigília, prevenção do acidente. Ainda a parte motora, né, que são os movimentos que ele faz, a frenagem, a aceleração, o uso do volante, e ainda a sensibilidade tátil, né, o tato, o telefone atrapalha isso aí. Ainda a visão e a audição. Quando ele está com o celular, por exemplo, mesmo no Viva Voz, ele está direcionando tudo, atenção, concentração, raciocínio, para aquilo que ele fala, que ele vai falar e que vai ouvir. Ele tem um atraso na resposta quando está ao celular. É interessante a gente frisar que esse indivíduo, ele leva 3 a 4 segundos para atender o celular. Então o toque é um efeito surpresa para ele. Quem é? O que quer? Né? Ele pega o celular e vai falar nesse celular e de repente a esposa falando com ele, dando uma bronca porque ele esqueceu alguma coisa. E isso aí vai fazer ele pensar para responder e ele está totalmente desviado. A atenção dele está direta para o celular e não para a direção segura.
1: Para se ter uma ideia, gente, usar celular enquanto dirige é tão ruim quanto guiar sob o efeito de drogas e álcool. Então, fique atento, parceiro.
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1: E vamos embora!

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2: Triângulo Mineiro, você sabe, né? Aquele formado pelas cidades de Uberlândia, Uberaba e Araguari. E é considerado um dos maiores entroncamentos logísticos do Brasil. E a integração entre caminhões e trens ajuda a impulsionar a economia e gerar mais oportunidade de frete. O Francisco Dantas é empresário do ramo do transporte em Uberlândia e ele fala da importância da região.
3: A região do Triângulo Mineiro hoje virou uma região. Uberlândia e Uberaba são cidades irmãs, que são as maiores aqui do Triângulo e que são muito próximas. Depois com a duplicação do BR-050, que liga Uberlândia, Uberaba, que é a mesma que liga Brasília a São Paulo, temos projetos muito afins. Tem muito projeto sendo falado, sendo conversado, porque nós temos que pensar regionalmente. Nós passamos daquela fase de pensar só no umbigo, só na própria cidade. Então nós temos que pensar de ter o nosso projeto com pensamento regional e não apenas local. Esse é o que vai fazer diferença para alavancar toda uma região. E por vocação, eu não conheço uma região tão propícia para que esse modal rodoferroviário e aéreo aconteça em outro lugar do Brasil, além de Uberlândia, nesse momento.
2: É isso, turma. Quando o assunto é transporte de carga, não existe disputa entre caminhão e trem. E no Triângulo Mineiro, gente, essa parceria acontece todos os dias. De um lado, o caminhoneiro leva a carga até os terminais. E do outro, a ferrovia assume as longas distâncias para levar a produção rumo aos portos e grandes centros consumidores.
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2: Simbora tocar o modão!

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0: Felipe Araújo e Panda.
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4: Olá, pessoal, bom dia. Que Deus abençoe nosso dia com muita prosperidade, saúde, né? E quero te falar, Riquetti, que eu estava uma semana lá em Joanópolis, interior de São Paulo, te ouvindo e falando para o pessoal te ouvir também. E quero mandar um abraço para minha vizinha Maria do Carmo, que um dia ela viu falando bom dia para minha irmã e ela estava na sintonia. Queria que eu fizesse também, mandasse um abraço para ela, tá? Um grande abraço para vocês. Amo todos vocês. Tchau.
3: Ô, Vera, muito obrigado pela participação, obrigado pela mensagem, obrigado pelo carinho e pelo respeito aí com todos os nossos irmãos e irmãs da estrada aí, tá legal, Vera? Mandar um beijo então aí para dona Maria do Carmo, que tá sempre acompanhando aí o Brasil Caminhoneiro. Alô, pessoal de Joanópolis, pessoal do interior paulista, muito obrigado pelo carinho, obrigado pela audiência. E você, parceiro, você tá por onde ouvindo aí o Brasil Caminhoneiro? Manda aí, você tá em Curitiba, você tá em Fortaleza, você tá em Campo Grande, você tá por onde? Manda teu recado pra nós aqui que a gente faz gosto, ó, gosta de mandar o um alôzinho dessa turma aí, ó, fiel, que tá sempre acompanhando o nosso dia a dia. Anota o WhatsApp aí, ó, DDD 11 96082 5819. DDD 11 são Paulo 96082-5819.
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3: Eu sei que a prosa tá boa, mas tá na hora de ir embora. Vou encostar por aqui. 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Um abração do Fernando Riquetti e até amanhã.
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1: 5h56.
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2: Está de volta na quadra da Biquinha, a banda que faz você se apaixonar pelo forró, Os Boiadeiros. Neste domingo, a partir das 19 horas, a sonorização é do Mário Lúcio. Só será permitido a entrada de maiores de 18 anos.
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0: 6 horas.
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0: Bom dia, queridos filhos e filhas. Que o despertar desta quarta-feira, sob impulso de Nossa Senhora, seja tranquilo e sereno. O dia começa, mas recorremos à Mãe que nos proteja de todos os perigos. Nossa Senhora, guie nossos passos. Em nome do Pai, do Filho e do Espírito Santo. Amém. Senhor Jesus, o dia começa, a labuta continua. E lembramos, Senhor, Mestre, que curaste corações, o homem todo e todo homem. E é por isso, Senhor, que nas primeiras horas deste dia, queremos pedir a cura interior. Na tua presença, colocamos os corações aflitos. Peço, Senhor, cure as más lembranças que provocam tormento em meu coração. Peço, Senhor, que a tua misericórdia e os raios curativos possam curar os meus traumas que me afetaram na infância e ao longo da vida. Senhor Jesus, tu conheces os problemas. E eu coloco todos os meus problemas, desafios do dia de hoje, no coração do bom pastor. Te peço, ó bom pastor, pelas chagas abertas em teu corpo, em teu coração, cure as feridas que estão no meu. Cure as feridas de minhas lembranças, a fim de que nenhuma delas me faça recordar com dor, angústia e preocupação. Cura-me, Senhor. E como fruto desta cura que eu consiga perdoar e o perdão que me liberta, que eu consiga perdoar todas as pessoas que me ofenderam e me machucaram. Dai-me, Senhor, a cura interior como fruto do perdão. Senhor, curai os males físicos do corpo, as feridas abertas, essa dor que lateja, essa parte que a medicina não resolve, mas com fé, uma luz brilhará. Senhor, e eu te louvarei e exaltarei o teu nome. Senhor, no dia de hoje, eu me coloco na tua presença e peço: aceite-me, purifique-me e santifica-me, Senhor. Rezemos juntos. Pai nosso, que estais no céu, santificado seja o vosso nome. Venha a nós o vosso reino. Seja feita a vossa vontade, assim na terra como no céu. O pão nosso de cada dia nos dai hoje. Perdoai as nossas ofensas, assim como nós perdoamos a quem nos tenha ofendido. E não nos deixeis cair em tentação, mas livrai-nos do mal. Livrai-nos do mal. O Senhor esteja convosco. Ele está no meio de nós. Que a bênção de Deus nos livre do mal. Que a bênção de Deus recaia sobre nós. A água, a roupa dos enfermos, as fotos de família, sobre este dia que começa. Em nome do Pai, do Filho e do Espírito Santo. Amém. Dai-nos, Senhor, a cura interior. Até amanhã.

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1: Olá, amigos, cheguei! Cheguei para ficar com vocês até as 10. Um bom dia para todos vocês. São precisamente 6 horas e 7 minutos. Hoje é quarta-feira, dia 19 de agosto de 2026. Que esta quarta-feira amanheça com paz, alegria, muita saúde para todos vocês. Em qualquer cantinho, não importa. Tá sintonizado no 90.1. Esperou o nosso programa. Eu te agradeço. Obrigada pelo seu carinho. Vamos ficar juntinho até as 10. Muita informação, muita música bonita para você. A partir de agora, estamos juntinhos aqui na 90.1, Rádio Cultura FM, Santos Dumont, Minas Gerais, Santos Dumont, terra do pai da aviação. Bom dia para todos!
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1: É o primeiro abraço, é dos nossos aniversariantes de hoje, né? Parabéns aí para Germana, filha do saudoso seu Ananias, Vera Campos, lá na Afonso Pena. Aquele abraço para Vera, felicidades para ela, tudo de bom, né? Nossos amigos do Facebook.
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1: Odineia Amorim, Eva Cláudia Dimas, João Washington Dornelas, Renato Cantarino, né? Renato Cantarino, deixa eu ver mais quem. E todos que estão sintonizados, fazendo aniversário, parabéns! Parabéns a todos vocês aniversariantes de hoje, aqueles que eu não falei, que estão aí curtindo o programa. Seu dia será muito abençoado, com paz, alegria, saúde. Aos casais que estão fazendo aniversário de casamento, que Deus proteja esta união para sempre. Bom dia, parabéns a todos.
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1: Agora para você que todo dia fica ligadinho, todo dia liga o seu radinho e fica comigo, não me abandona, obrigado. Não fica, não sai, fica comigo. Preciso muito da sua audiência, preciso muito do seu radinho ligado. Obrigado. Uma quarta-feira maravilhosa, abençoada para todos vocês, tá? Vamos começar com Moreno e Moreninho, Canoeiro de Pirapora, Nestor e Nestorzinho, Colcha de Retalhos. 6 horas, 10 minutos, aqui na terra do pai da aviação, no estúdio da Rádio Cultura FM, Santos Dumont, Minas Gerais. Bom dia!

0: Olha, então, um abraço para nossa amiga Odineia Murim, lá da, ela é coordenadora da Vigilância em Saúde em Santos Dumont, né? Aquele abraço, Odineia, felicidades para você, tá? E lembrando aí da Odineia, a gente lembra da vacinação antirrábica animal, que será hoje no bairro Água Espraiada, de 8h30 às 11 horas. Bairro Água Espraiada, de 8h30 às 11 horas, é a vacinação antirrábica animal que acontece hoje, né? Vamos falar também que haverá a missa, Santa Missa na Capela do São José, no hospital, neste domingo, dia 23, às 10 horas da manhã, a missa lá na Capela do Hospital, tá? E vem aí, né? Programação, festa de São Sebastião e Nossa Senhora Aparecida, lá em Passa Três, né? Vai ser no dia 23, domingo, a partir das 12 horas, com a Santa Missa. Daqui a pouco tem mais informações para vocês. Por isso, você não pode sair daí. Tem que ficar juntinho comigo. 6h17, até as 10. Eu vou com você e você vai comigo. Bom dia!
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2: Olha a hora, 6 horas e 23 minutinhos. 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Olha, Lurdinha e Amado de Xavier convida a todos para um terço de leilão na casa dela em honra a Santo Antônio, São Vicente e Paula, para a construção do muro da igreja e o Salão de São Vicente. No Xavier, dia 30 de agosto, às 14h. Todos estão convidados a participarem aí, tá bom? E vamos tocar para vocês os Barões da Pisadinha. Piseiro estourou. Paula Fernandes, Paixão de Mulher. Daqui a pouco eu volto atendendo o pessoal que pediu música, né?

0: Olha, vamos lembrar que toda quarta-feira, às 14 horas, tem adoração e Santo Terço na Capela do Santíssimo da Igreja São Sebastião. Então, hoje, quarta-feira, depois de 14 horas, tem adoração e Santo Terço na Capela do Santíssimo, lá na Igreja de São Sebastião. E você não vai perder, né? Lembrando também que neste sábado, dia 22, haverá uma carreata saindo da Igreja Nossa Senhora Imaculada Conceição de Campo Alegre para a Gruta da Santinha, lá em Boa Sorte, a partir da 1 hora da tarde. 14 horas tem o terço lá. 15 horas tem Santa Missa, celebrada pelo Padre Felipe, tá? E vocês estão todos... Ó, haverá ônibus de graça saindo da pracinha. Falar com o Rogerinho. Rogerinho... Aqui eu não tô entendendo o que está escrito aqui. Mas então, ó, haverá ônibus de graça saindo da pracinha. Falar com o Rogerinho, tá? E dá o seu nome, com certeza é para isso, né? E também o Bazar da Capela de São José, lá tá, funciona de segunda a sexta, de 1h30 às 17 horas, na Rua Coronel Cerrado, número 33, né? Depois nós vamos falar das vagas que o INSS está disponibilizando para 3 estagiários, tá? Aqui em Santos Dumont. Daqui a pouco eu falo sobre essa inscrição, como você vai fazer, tá bom? Fica ligadinho aí. 6h31, bom dia.
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4: 6h32.
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0: Olha, então vamos lá. Vamos começar a atender nossos amigos ouvintes, né? São precisamente 6:38, né? Eu vou atender aqui, vamos ver aqui, vamos. Bom dia, Everaldo.
1: Bom dia, Tota Meneghel. Bom dia, ouvintes da Rádio Cultura de Santos Dumont. Aqui quem fala é o Everaldo Barbeiro. Tô passando aqui hoje para mandar um grande abraço para uma pessoa que tá lá em Portugal. Porque ela mandou um grande abraço para mim aí. Muita gente passou no salão lá para me desejar um grande abraço que a Lúcia mandou. Mas aqui, mando um grande abraço para nossa amiga Lúcia, que está lá em Portugal. Que ela possa passear bastante, né? E eu falei com ela, Toto, vê se arruma um português do dinheiro aí com força mesmo. Para ela fazer um tour aí e levar o sandomonense para conhecer Portugal. E a hora que você tiver uma oportunidade aí, Toto, coloca uma música bem bonita para ela aí, fazendo favor. Oferecendo a Lúcia. E outra coisa também, hein? Aproveita aí, Lúcio, esse calorzão que tá fazendo de quase 40 graus. Porque aqui nas Minas Gerais aqui tá um ventinho gostoso, tá frio, entendeu? É isso aí. Ô Tota, fica com Deus aí. Bom trabalho para você. Que a gente possa ter uma quarta-feira abençoada. Fica com Deus.
0: Alô, Everaldo, tá sumido, hein? Bom dia, apareceu o Nelson Praxedes, aparece o Everaldo, né? Aquele abraço. Bom dia, Luiz do Bairro da Glória.
2: Neto Miguel, que é o Luiz do Bairro da Glória. Gostaria de ouvir, gentileza, a música com Lourenço Lourival. Estou iniciando o dia, você e sua família. Betinho, meu irmão, eletricista. Pessoal, o Biquinho da Alessio, Bit, Alemão, Mamago, Marquinhos, Rogério, De Carlos, Lei, Vicente Guilin, Biquinho do Amaral, Saborosa, Deus Caveira, Ronaldo Kleber, Adilson, Lênio Bernardo, Bruno Zequinha de Mantiqueira, Pichuca Julinho, Carlinho Gaguinho, pessoal lá do Presídio, todo o pessoal ouvinte da Rádio Cultura, Zé Caraco, Gaiola, Torinho Pimenta, Mandeu, obrigado.
0: Olha, agora eu vou mandar um abraço aqui, que a Simone, lá do bairro da Glória, está mandando para os filhos dela, para o neto e para todos nós da rádio, né? Aquele abraço para a Simone, lá do bairro da Glória, e também para a tia dela, Maria das Dores, né? Lá no bairro Santo Antônio. Aquele abraço. Alemão do Forró, Lingerie Vermelha, Lourenço Lorival, Canga do Tempo.

0: 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Então, olha só. Deixa eu ver aqui, tem mais. Vamos falar, daqui a pouco eu vou falar dessas vagas de estagiário para o INSS. É só você ficar ligadinho, não me abandonar, ficar aí que você fica sabendo. Eu volto já já, 6h49.
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2: Olha, 6h57, vamos falar aqui que o INSS está contratando três pessoas para estagiários, tá? Você quer ver, ó? Deixa eu falar aqui como é que as pessoas, qual o curso que a pessoa tem que ter, ó. Ensino médio, estudante de ensino médio regular ou EJA e cursos técnicos e profissionalizantes, preferencialmente da área de administração e informática. O candidato deverá ter conhecimento básico de informática, pacote Office e internet. O que quer dizer? Você vai ter que pegar o seu currículo, né? Se você está estudando no ensino médio, o EJA, ou você está estudando administração, técnico de âmbito. Então, o que você vai fazer? Vem aqui no INSS, na agência de Santos Dumont, procure saber qual é o... Aí eles vão te dar todas as informações que você... Se você não entendeu o que precisa disso, é até sexta-feira só para entregar o currículo aqui na agência do INSS. Então, olha só. É voltado para estudantes do ensino médio regular ou EJA e cursos técnicos e profissionalizantes, preferencialmente da área de administração e informática. Você tem que ter conhecimento básico de informática, pacote Office e internet. Então, está muito bem explicado. Você traga o seu currículo, vai aqui no INSS, na agência, procura saber direitinho se está dentro do que eles estão pedindo. E deixa o seu currículo ali até dia 21, sexta-feira. Passou disso, não vai ter vaga mais não, hein? E lembrando que a vacinação antirrábica animal para cães e gatos é hoje no bairro Água Espraiada, de 8h30 às 11h, tá? Tá dado o recadinho. Vamos lá. Vamos ver aí, Elzinha Biscoito Fino. Bom dia.
3: Bom dia, Tota. Padre Cássio, Dodó, Bernadette, Avanildo, doutora Bruno, João Paulo. Um abraço também para o Isaac Vinícius, Padre Bill, Padre Grace, Padre Márcio. Um abraço aí a todos os professores estadual. Um abraço aí para o Sr. Pompinho. Um abraço aí para a Jumari, para a Tamires, né? Um abraço também, ô Tota. Minha tia Isal, Cidinha, Divano, Vandernani e Maria Anice, neta dela. E um abraço também. Fomia, Fati, Frei Alex, Danazé, Janda Mirelles. Ô Tota, fazendo um favor, você manda a música aí da Supção pra mim, ou Jantar pra Jesus, ou Milagre Sete Caixas. Faz favor pra mim, fique com Deus aí.
2: Nenhuma nem outra, porque eu vou tocar o Fundo da Grota que você gosta, aí eu vou pôr essa, tá, Elzinha? Bom dia!
4: Bom dia! Nossa querida Tota Meneghel, aqui é o Brasil Pintor. Tota, hoje me pediram uma música aí, Toalha Branca, com Gina e Geno. Esse abraço aí daí para você, especialmente a sua família, a todos os locutores dessa rádio, dando essa audiência em todo canto da cidade. Esse abraço aí também vai para o meu sobrinho de caixa sanfoneiro, Rafael Jorge Galo, e vai para o nosso querido, o Everaldo. E também vai para o meu querido, o professor. E também vai para o meu querido, também que é o Braquiara. E também vai para o Sérgio Fogo e o Léo da Ponte Preta. E vai para a galera do bairro Nossa Aparecida. Tota, fica com Deus. O Brasil que eu quero é Rádio Cultura FM 90.1. Esse abraço também vai para a Lúcia Barraqueira, que está lá no Portugal, e a toda a família dela. Fico com Deus, tamo junto, é nóis. Professor, tá rodando pro lado de cá, pro lado do cor do ouro, Tota. É veneno aí. coleira e passo preto. Eu falei com ele que tá que você mandou falar com ele que tá criando urubu. Ele ficou muito bravo.
2: Olha, então vamos lá. Do fundo da grota, os caipiras top. Gino e Geno, toalha branca. Um grande abraço aí pro Gildo Cantor e a Celi, né? É hora de baile, é hora pro Gildo dançar, né? Um abraço pro Cristiane, que trabalhou também lá na padaria, lá no quarto depósito. Gosta muito dessa música. E pra todos que gostam, do fundo da grota, é hora de dançar. Vamos lá!

0: Brasil pintor, sabe por que o professor Braz está indo aí para o lado de Formoso, para esse lado? Porque contaram para ele que aí acha muito urubu. Então, por isso que ele está indo para aí. Não é para nada, não. Ele está indo para aí ver se acha urubu aí, tá? Um abraço, professor Braz, né? Aquele abraço. Daqui a pouco eu volto. Fica aí, hein?
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1: 7 e 11.
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1: Olha, são precisamente 7h17, a hora da você saber tempo e temperatura na região sudeste nesta quarta-feira.
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2: A previsão para esta quarta-feira indica predomínio de poucas nuvens na região sudeste. Em São Paulo, o tempo permanece com poucas nuvens. Na capital, a temperatura varia entre 17 e 30 graus. No Rio de Janeiro, a previsão também é de poucas nuvens. Na capital, os termômetros ficam entre 17 e 32 graus. Em Minas Gerais, o dia será de poucas nuvens. Belo Horizonte registra mínima de 13 graus e máxima de 30 graus. No Espírito Santo, também haverá poucas nuvens. Em Vitória, a temperatura varia entre 16 e 27 graus. As informações são do Instituto Nacional de Meteorologia. Viviane Bessa, o tempo e a temperatura.
1: E agora você fica por dentro das cotações do agronegócio para esta quarta-feira.
3: Indicadores agropecuários com Diego Brião. Soja.
4: Os contratos futuros com vencimento em setembro registraram queda nos Estados Unidos na terça-feira. Na Bolsa de Chicago, a cotação era de 12 dólares por bushel. Valores no mercado físico no Brasil por saca de 60 quilos. Estado do Mato Grosso, cidade de Rondonópolis, R$ 140,00. E Rio Grande do Sul, não me toque, R$ 127,00.
3: Boi gordo.
4: Em São Paulo, na B3, os contratos com vencimento em agosto eram negociados ao final da terça a R$ 348,25 por arroba. Houve elevação de 0,07% no dia. Boi à vista, no Mato Grosso, em Cuiabá, R$ 325,20 por arroba.
3: Café.
4: Os contratos futuros de café arábica com entrega prevista para setembro terminaram a terça em Nova York, nos Estados Unidos, em elevação. A cotação era de R$ 2.504,48 por saca de 60 quilos. No Brasil, no mercado físico, valores do café arábica, tipo 6, por saca de 60 quilos. Minas Gerais, Varginha, R$ 1.940,00 e São Paulo, Franca, R$ 1.900,00.
3: Milho.
4: Valores no mercado físico por saca de 60 quilos. Paraná, Marechal Cândido Rondon, R$ 58,00. Valor em estabilidade na comparação com a cotação anterior. E Goiás, Rio Verde, R$ 55,00 em elevação.
3: Trigo.
4: Valores no mercado físico por saca de 60 quilos. Rio Grande do Sul, não me toque, R$ 70,00 em estabilidade. E Paraná, Marechal Cândido Rondon, R$ 75,00, também em estabilidade.
3: Cana-de-açúcar.
4: Os contratos futuros de açúcar com entrega prevista para outubro terminaram a terça em Nova York em elevação. A cotação era de 17,47 centes de dólar por libra-peso.
3: Feijão.
4: Preço médio por saca no atacado no Paraná. Feijão carioca tipo 1, R$ 242,82 em queda. E feijão preto tipo 1, R$ 194,32 em elevação.
3: Arroz.
4: Valores no mercado físico. Por saca de 50 quilos, Rio Grande do Sul, Capivari do Sul, R$ 77,00 em estabilidade. E Santa Catarina, Rio do Sul, R$ 66,00 também em estabilidade.
3: Indicadores Agropecuários, um conteúdo do Grupo Rádio Web. Informação que amplifica conexões.
1: E agora você fica por dentro também, olha só. Deixa eu ver aqui. Cotação do boi gordo segue firme, batata fica mais cara e preço da laranja cai.
5: O preço da laranja de mesa caminha para fechar o mês de agosto em queda. Até agora, o preço médio recuou 6%, indicam dados do CPEA, para a casa de R$ 30,00 a caixa. No geral, tem mais fruta disponível no mercado do que na mesma época do ano passado. Além disso, o consumo tende a cair no inverno. Tanto que os preços recuaram, mesmo com uma alta nas exportações de suco de laranja em julho. O preço da fruta para a indústria se mantém na casa de R$ 30,00 a caixa há cerca de 40 dias. A cotação do boi gordo se manteve firme nos últimos dias, com a arroba negociada na casa de R$ 345,00 no indicador CPEA Esalq. No geral, oferta e demanda estão ajustadas. Ainda assim, há pressão no mercado por valores menores, o que está ligado, por exemplo, a uma queda de 16% das exportações de carne de boi em julho para pouco menos de 260 mil toneladas. O setor está de olho, por exemplo, no mercado chinês, uma vez que o governo do país asiático diz que a cota de exportação do Brasil para a China já foi 90% preenchida. O preço dos alimentos registrou uma pequena queda em julho na CEAGESP, a Central de Abastecimento de São Paulo, que trabalha com a compra e a venda de mercadorias de todo o país. Na média, o recuo foi de 0,24%. Alguns itens, porém, tiveram tombos bem maiores. Por exemplo, a batata Asterix, que ficou 35% mais barata, e os ovos, com tombo de 10%. Tanto que o grupo Alimentos Diversos, do qual esses itens fazem parte, registrou, na média, preços 14% menores. Da Rádio 2, Humberto Ferretti.
1: Olha, daqui a pouquinho eu volto para atender seu pedido musical. Fica ligadinho aí, não sai daí não, hein?
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1: Olha a hora, 7:29. Bom dia, seu Geral.
2: Doutor Medeghel, bom dia. Eu sou Geral do Ripim. Eu gostaria de ouvir a música O Almoço da Humilhação. Beijo para todos os ouvintes e para todos vocês da rádio. Obrigado e um bom dia.
1: Bom dia, Ieda do Córrego do Ouro.
3: Bom dia, Tota. Tudo bem? Ieda Cunha do bairro Córrego do Ouro. Ô, Tota, toca pra mim aí, Gustavo Lima, Vagabundo. Ofereço pra você e pra todos os ouvintes. Muito obrigada. Bom dia.
1: Bom dia. Então, chegando Gustavo Lima e Luiz Fonse, Vagabundo. Flávio Marques, O Almoço da Humilhação.
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1: 7:39.
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13: Olha, 7h44, a Simone do Carlinho está mandando aqui
0: Para mim, para os meus irmãos, para o Carlinho e todos da rádio, e todos os aniversariantes do mês de agosto, Simone do Carlinho. Zezé de Camargo e Luciano, é o amor? Deixa eu mandar aqui que a Cristina, a Márcia, a Doc e toda a família lá da Vila manda para a Vera Campos, lá na Afonso Pena, pelo aniversário. Parabéns para a Vera.

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8: 7:53, né? Então vamos lá. Bom dia, Éder.
13: Bom dia, Tota Meneghel. Bom dia a todos os ouvintes do programa mais ouvido na nossa manhã sertaneja de Santos Dumont, Minas Gerais. Programa da Tota Meneghel. Tota Meneghel, que é o Éder da Ração. Toca por gentileza aí, Tota. Evidências com Chitãozinho e Chororó.
8: Bom dia, Jirico.
14: Bom dia, Tota Meneghel. Aqui é o Jiriquinho da Variante. Já tô na fazenda, meu filho. Já tô tomando um leitinho aqui. Hoje eu vou tomar um leitinho da vaquinha amarela. Manda uma música para nós aí, pessoal lá da Francesa, meus irmãos. Conheci uma pessoa lá na rua domingo, a dando merenda.

0: e o Augusto. Mandou uma música para eles também. Pessoal do Patrimônio da Serra e pessoal lá da Vila do Sapo. O Luiz Carvalho lá mandou uma música para ele lá, pro César lá na Pedra e pro genro dele, pro Valmir. Falou? Não esquece de nós não. A música é João Mineiro e Marciano. Ainda ontem chorei de saudade. Tchau, eu adoro essa música. Falou? Tchau. Tá muito frio aqui.
1: Olá, João Mineiro e Marciano, ainda ontem chorei de saudade. Evidências, Chitãozinho e Chororó. Vamos lá.

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1: 8 e 4.
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0: que já tem gente aqui querendo falar comigo, né? Vamos lá, vamos atender aqui, vamos lá atender mais um aqui, né? E lembrando a vocês que hoje, quarta-feira, a partir de 14h, tem adoração e Santo Terço na Capela do Santíssimo, lá na Igreja de São Sebastião. Vamos falar também que neste domingo, lá no campo do social, começa a decisão da segunda divisão da Taça Eymar Santos, né? 12h15, Capivari e Alves da Cunha. Quando chegar às 14h15, tem a semifinal da primeira divisão entre Santa Cruz e 15 de novembro. Sai um para a final daqui. Santa Cruz e 15 de novembro. Então, domingo é um domingo quente lá embaixo, né? Capivari e Alves da Cunha, da segunda divisão Taça Eymar Santos Vilela, 12h15. Quando chegar às 14h15, tem a primeira semifinalista, Santa Cruz e 15 de novembro. Um jogo só. Daqui sai um para a final da Copa Cultura, né? Então, olha só. Vamos ver aqui, vamos ver. Cadê? Deixa eu ver aqui o Xandinho aqui. Bom dia, Xandinho.
1: Bom dia, Tota Meneghel. Aqui é o Xandinho do Mercado BH. Aqui, manda a música do Grupo Safadiá. A música chama Long Neck. Eu mando para a senhora e para todos vocês da Rádio Cultura. E para todas as mulheres solteiras daqui de São Zumão, mas só para as bonitas, cheirosas. E manda para Letícia Fernandes, lá no Quarto Depósito, que faz hambúrguer, lá de cima do sítio da Regina, fazendo favor.
0: Não fica veaco não, viu, Goiânia da madrugada? Porque ela vai apanhar aí, não sabe de quem, hein? Grupo Safadiar, Long Neg. E Marisa Montes, ainda é bem, para Maria das Graças Dornelas mandar para todos nós da rádio e para o seu grande amor, né? Então, vamos lá. 8h12.

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16: Olha a hora, 8h24. Vamos lá, bom dia.
17: Bom dia, Tota Meneghel. Aqui é o Leozinho do Campestre 2. Teria como você hoje tocar para mim Homem Carente com o Rick Rene? Ofereço para você e da rádio e todos os ouvintes.
16: Um abraço para você, Leozinho, lá de Campestre. Aquele abraço. E vou atender, vou mandar um abraço para dona Hilda, lá na Constantino Horta. Rick Rene, Homem Carente. Vitor e Léo, na linha do tempo, né? Mandar essa música que a Goninho Vicente mandou pra dona Olga, lá no Trevo da Serra, e pro Zé Maria, ali perto de Sodama. E pra Edna da Vila e a Lenita na Vila, né? Então, vamos lá.

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1: 8:33.
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1: Olha, 8h37, vamos lá que já tem gente aqui querendo falar comigo aqui, vamos ver. Lá de Portugal, Barraqueira, bom dia.
2: Tota, bom dia, Lúcia Barraqueira. Manda um abraço para Veraldo Barbeiro, que falou que hoje ia lembrar de mim.
1: Já lembrou,
2: sim. Para Nilza na Mantiqueira, e para o Buoró, e para todos os meus amigos de Sansmó, e o homem que vende queijo aí em frente ao Roda Viva, que eu não sei o nome dele não, que é gordinho, que vende queijo aí. E para todos os meus amigos, pro Broa, tá? O Jirico lá no Patrimônio da Serra, pro Rojac e pros pessoal do Vila Rica lá, pros meus colegas. Um abraço, Toto, um bom dia. Um abraço pra minha filha aqui em Portugal, pros meus netos, tá? Um abraço, Toto, fica com Deus e um bom dia.
1: Um abraço pra você e pra Ulisseia também aí, aquele abraço, tá? Bom dia, Fatinha da Reciclagem.
3: Toto, bom dia. Gostaria de oferecer uma música do Cafezal. Gostaria de oferecer para meu padrinho Jorge, do salão, com muita sinceridade, padrinho simpático, e também para o padrinho que ali, que ele chama Aguinaldo, ele é da igreja Candangular, meu padrinho de casamento, tá? Padrinho Aguinaldo, benção aí a madrinha Fatinha, e padrinho Jorge é pro senhor, a esposa do senhor, a menina aí bonita do salão, tá? Quem manda é a Fatinha, esposa do Vicente, manda pro Dierto, manda pro Noel, manda pra Rosana, manda pra todo mundo que estiver ouvindo, mas assim, manda pro Dando, é um rapaz simpático que mora por aqui, tá? E pela menina chamada Isabela, manda pro Rafa, Rafael, manda.
1: Deixa eu ver, acabou. Deixa eu ver aqui o que deu aqui. Vamos ver aqui. Pera aí. Deixa eu ver se parou. Não, acabou. Ela mandou. Então vamos lá. Bom dia, Goda.
4: Ô, Tota, bom dia. Manda um abraço, um beijo, um cheiro. Tudo hoje pra minha irmã. A Sueli, ela tá com ciúme. Ela tá com ciúme, você ciumenta, que eu fico mandando abraço pros outros. Então manda tudo pra ela hoje, tá bom? Hoje é só pra ela, essa ciumenta. Sueli pros outros, pra mim é até Li, minha irmã.
1: Ô, Sueli, pergunta agora se ela já começou a fazer a quaresma de São Miguel, porque ela só vai ser perdoada depois de 40 dias das quaresmas de São Miguel e também da novena de São Miguel. Viu, Sueli? Sueli, aquele abraço para você. Ela está fazendo isso para puxar o saco para ir na tua casa e almoçar, hein? Cuidado com a gorda, hein? Olha, eu vou mandar um abraço aqui, que a Geni, lá do Córrego do Ouro, tá mandando para dona Olga, lá no Trevo da Serra, pro senhor Zé Maria, e também para dona Zezé, mãe dela, né? Então, vamos lá. Abel e Caim, mãe amorosa, Flor do Cafezal, Cascatinha e Ana.
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0: Confira a hora certa.
1: Olha, 8h54, então vamos lá, né? Vamos lá, vamos atender aqui. Bom dia.
2: Tota Meneghel, bom dia. Geraldinho Campos falando aqui da usina dos Cantarinos, Narastaba. Gostaria de ouvir a música Brasileirinho com Valdir Azevedo. Feliz para todos os ouvintes, obrigado, bom dia.
1: Olha, eu vou mandar também um abraço aqui pro Cleito, lá do Campestre 2, que tá mandando para o Leozinho do Campestre 2, o Ednei, para todos do...

da Ladrilhos Barbacena, que todo dia tá ligadinho comigo, né? Aquele abraço para eles. Então, primeiro Valdir Azevedo Brasileirinho, depois Teixeirinha Cobra Sucuri, né? Quem gosta muito da música do Teixeirinha é o Jorgete, né? Um abraço para ele, aquele abraço aí no bairro de Fátima.

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4: Olha, a gente vai mandar um abraço aqui para Lúcia, aqui da Rua Sérgio Neves, aqui, sobrinha do dona Cecília Pedro. A Fatinha esteve aqui, minha filha, hoje eu vou tomar café acompanhado com duas mãos, viu? Obrigada aí, Fátima. Fátima, sobrinha do Dom Vitória, aquele abraço. E ela e o namorado aí, o Zé, né? Aquele abraço. Obrigada pelos biscoitos, tá? Olha, tem aqui uma carteira de identidade Edivalda Aparecida da Silva. Edivalda Aparecida da Silva, sua bolsa com os documentos estão aqui na rádio. É só vir pegar, tá? Só vir aqui. Tem também uma carteira de passageiro especial de Mônica Pereira de Oliveira. Uma carteira de motorista, né? De Paulo Patrício Cruz Rocha. Paulo Patrício da Cruz Rocha. Sua carteira de motorista está aqui na rádio. Pode vir pegar aqui, tá bom? Então, um abraço aí para Lulúcia, né? Aqui na Rua Sérgio Ness. Lulúcia, beijão pra você, tá? Vamos lá, vamos lá, vamos lá. Deixa eu ver aqui. Zequinha, vamos lá. Bom dia, Zequinha de Mantiqueira.
10: Bom dia, Tota Meneghel. Aqui é o Zequinha da Mantiqueira. Tota, por gentileza, tem como colocar pra nós aí a música Perigo. Eu ofereço pra todos aqui da Mantiqueira, todos lá do Bairro da Glória. Para todos os ouvintes, para a Lúcia Barraqueira. E fica com Deus. Uma ótima quarta-feira para todos nós. Obrigado, Tó.
4: Um abraço, Zequinha, para você. Bom dia, Lúcia do Bairro da Glória.
11: Ô, Tota, bom dia. Sou a Lúcia do Bairro da Glória. Gostaria que você tocasse essa música para mim? Do Evaldo Braga, Mentira. Mentira. Ofereço para a Lena, para a Regina, para o Jorge, ofereço para todos os meus vizinhos, ofereço para a Elzinha, Maria Helena, a da Vila, a Cristina, a Doca, a Márcia, ofereço para...
4: Ô, Lúcia, domingo tem pra você arrastar o pé lá na biquinha, hein? Os boiadeiros, viu? Aí tu vai ficar cansada que vai querer dormir lá na quadra, né? Olha, a Genil Pedro Cesário mandou dar um recadinho pra Lúcia Barraqueira. Diz que você esqueceu deles, viu, Barraqueira? Olha, vou mandar um abraço que a Marizé do Biriba tá mandando aí pra Vera Campos e pra todos os aniversariantes de hoje. Então, vamos lá. Zizi Posse, Perigo. Evaldo Braga, Mentira.

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1: Olha, 9 horas e 23 minutinhos. Bom dia, Luiz, enfermeira.
2: Bom dia, Tota. Que a Luiz, enfermeira, toca pra mim fazendo um favor. O Sérgio Reis, menino da porteira, ofereça a Márcia, minha vizinha, Natália, Ana, Lúcia,
1: deixa eu te perguntar, dia
2: a Lena,
1: agora,
2: a Elzinha, Coitino, a Fátima, minha irmã, e para todos os ouvintes da Rádio Cultura. Um grande abraço a você, amiga. Ficam com Deus. Tchau, tchau.
1: Olha, eu vou mandar um abraço aqui para o João Hélio, né? Grande João Hélio, 3 em 1, né? Então, aquele beijo para você, viu, João Hélio, aí em Barbacena, né? Breve na Biquinha, né? Breve na Biquinha. Vamos lá, vamos ver aqui. A Lúcia Barraqueira está falando alguma coisa. Vamos ver aqui, peraí, deixa eu ver. Primeiro eu vou ver aqui o Bruno, né? O Bruno que pediu a música aqui. Vamos pôr ele aqui. Vamos lá, bom dia, Bruno. Lá da Vila.
3: Também, Meneghel, bom dia, tudo bem? É, ontem foi aniversário da minha mãe. É, eu peço uma música para ela, do padre Alessandro. É, que eu tenho um Deus fazendo um favor aí, tá? Que Deus dê muita saúde, muita paz, felicidade, alegria e bênçãos na vida dela, tá? É, que ela seja muito feliz, tá? Essa música aí, se não tiver outra, pode tocar aquela música, Você Está Fazendo Aniversário. Aqui é o Bruno da Vila Esperança, tá? Um bom dia pra você, uma boa quarta-feira aí, tá? Fica com Deus, que Deus te abençoe, hoje e sempre.
1: Eu vi aqui se tem que ser mais.
3: O nome da minha mãe é Odete, tá, Tota Meneghel?
1: Um abraço para dona Odete, então. Sérgio Reis, o menino da porteira. Padre Alessandro Campos, esse é meu Deus.

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1: 9:33.
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17: Olha, vamos atender mais um aqui. Bom dia.
18: Bom dia, Tota. Aqui é a Fátima da Vila. Manda a música pra mim do Pablo Imprevisto. Ofereço pra Lúcia, pra Michelle, lá na usina Ana Maria, pra toda a minha família, pra todas as minhas sobrinhas lá na Soledade e pra vocês da rádio. Bom dia, fique com Deus.
17: Olha, eu vou falar pra vocês aqui que está desaparecida uma gatinha, né? Uma gata. Ela é rajada de cinza e preto. Ela foi vista pela última vez no Morro do Cruzeiro, tá? Após a campanha da vacinação. Possui uma coleira verde no pescoço. Se você souber dessa gatinha, com certeza, liga aqui para mim que eu te passo o telefone da dona e ela vai buscar, tá bom? Olha, vamos lá. A Luciana do bairro das Flores, né? E vou atender aqui a Fátima. Então, a mulher que eu me tornei para a Luciana do bairro das Flores. E Pablo, Imprevistos, vai para todo mundo que gosta.

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1: Olha, gente, estamos de volta. Procura-se uma gata que atende pelo nome de Tina. Ela foi vista pela última vez no Morro do Cruzeiro. Ela é rajada, né? Ela é rajada de cinza e preto. Se você tiver alguma informação desta gatinha, né? Lá nos ouvintes da rádio tem o retratinho dela, né?

0: aparece até a Catarina lá da Rua da Biquinha, né? Ela desapareceu no dia, ela está com uma coleira verde no pescoço. Se você souber, é só ligar para mim aqui que eu te passo o telefone para onde você vai ligar para falar com a pessoa para ir buscar a gatinha, tá? Olha, a Lúcia Barraqueira manda aquele abraço pro Lira, lá no salão, né? Um abraço, Lira. Obrigado pelo carinho aí, viu, Lira, do salão. A Geni, o Pedro Cesar e a Lúcia também manda aquele abraço, né? Lá de Portugal. Ô, gente, ó, não vai dar para atender nem o Lineu, tá? Não vai dar para atender porque o Lineu pediu, deixa eu ver o que, que ele pediu aqui. Ele pediu, meu cavalo sobe, não vai dar... Quer ver? Ó, vou pôr os áudios deles aqui, tá?
1: Pronto, põe a música aí. Meu cavalo chora, fazendo favor, toca aqui. Os meus encordos, sempre a luz. Fazendo favor, bom dia.
0: Olha, da Maria de Lourdes Lucas também, não vai dar, que eu vou arrumar a primeira música pra você, tá, ô Maria de Lourdes?
2: Bom dia, Tota, tudo bem? Aqui, você pode fazer o favor de tocar uma música dos boiadeiros, aí eu ofereço para você, para todos da rádio, meus filhos, meus netos, e para todos os ouvintes, e para todos meus familiares. Tchau, obrigada. Fico com Deus, Maria de Lourdes Lucas.
0: Olha, então hoje tem o Maria de Lourdes. Domingo os boiadeiros vai estar aí, hein, para você rastar o pé lá na biquinha. Olha, hoje tem comunidade resgate na Cantina do Guri. E lá embaixo, na Cantina do Guri, às 19 horas. E lá na Igreja São Sebastião vai ter às 14 horas adoração e Santo Terço na Capela do Santíssimo, da Igreja São Sebastião. E a missa na Capela do Hospital será domingo agora, às 10 horas. Valeu demais a companhia de todos vocês. Um beijo grande no coração de todos. Fiquem com Deus. Que vem aí Padre Regina, que eu tô indo com ele, né? Fico com Deus que eu tô indo com ele. E vem aí Padre Reginaldo Manzotti, depois tem Câmara Municipal, depois tem João Batista, tem Alessandra Batista, tem Edson Paulo. E à noite eu tô de volta com vocês, tá? Tchau, tchau.
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2: 9:59.
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6: Do escapulário, rogai por nós neste mês vocacional. Convém nos dizer, Nossa Senhora, despertai santas e fervorosas vocações. Comunidades vocacionais, encontro, testemunho e missão. Nós estamos em plena novena de São Roque, nono dia. São Roque, livrai-nos das doenças graves e das feridas expostas. Filhos queridos, eu quero ser curado por intercessão de Maria e quero saudar a todos que acompanham pela rádio Evangelizar, de onde tudo começa. As rádios irmãs, cujos nomes cito neste momento.
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6: 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Em várias cidades, canal aberto. 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Filhos amados, povo querido, vamos juntos. Estamos aqui reunidos em nome do Pai, do Filho e do Espírito Santo. Amém. Naquele tempo, Jesus contou esta parábola aos discípulos e a nós. O reino dos céus É como a história do patrão que saiu de madrugada para contratar trabalhadores para sua vinha. Combinou com os trabalhadores uma moeda de prata por dia e os mandou para a vinha. Às 9 horas da manhã, o patrão saiu de novo, viu outros que estavam na praça desocupados e lhes disse: "Ide também vós para minha vinha e eu vos pagarei o que for justo." E eles foram. O patrão saiu de novo ao meio-dia, às 3 horas da tarde, e fez a mesma coisa, saindo outra vez 5 horas da tarde. Encontrou outros que estavam na praça e lhes disse: "Por que estáis aí o dia inteiro desocupados?" Eles responderam: "Por quê? Porque ninguém nos contratou." O patrão lhe disse: "E de vós também para minha vinha." Quando chegou a tarde, o patrão disse ao administrador: "Chama os trabalhadores, paga-lhes uma diária a todos, começando pelos últimos até o primeiro." Vieram os que tinham sido contratados às 5 da tarde e cada um recebeu uma moeda de prata. Em seguida, vieram os que foram contratados primeiro e pensavam que iam receber mais. Porém, cada um deles recebeu uma moeda de prata. Ao receberem o pagamento, começaram a resmungar contra o patrão: "Esses últimos trabalharam uma hora só e tu os igualaste a nós, que suportamos o cansaço e o calor do dia inteiro." Então, o patrão disse a eles: "Amigos, eu não fui injusto contigo. Não combinamos uma moeda de prata? Toma o que é teu, volta para casa. Eu quero dar a este que foi contratado por último o mesmo que dei a ti. Por acaso, eu não tenho direito de fazer o que quero com aquilo que me pertence? Ou estás com inveja, porque estou sendo bom? Assim, os últimos serão os primeiros e os primeiros serão os últimos." Que a palavra de Deus possa nos mostrar que Deus é generoso com todos. E uma vida, tendo Deus por referência, já é um grande prêmio. Feliz de quem, enquanto ainda cedo, no berço, no colo da mãe, na primeira infância, tem a experiência do amor de Deus. Felizes somos nós, porque em Deus as tribulações se transformaram, foram mais fáceis de serem vencidas. O cansaço em Deus superado, a tempestade com Deus não foi o fim. Felizes somos nós que recebemos já no berço a fé cristã. A fé como testemunho. Nossa Senhora, hoje é teu dia, quarta-feira, e nós queremos colocar com confiança todos os que se recomendam às nossas orações, todos os que estão suplicando, clamando, pedindo. Nossa Senhora, de tantos títulos e de tantos nomes, rogue a Jesus, teu Filho, nosso Senhor Jesus Cristo, por aqueles que estão desempregados. Rogue, Mãe, por aqueles que estão fazendo um tratamento de uma doença grave, hemodiálise, quimioterapia, radioterapia. Nossa Senhora, peça a teu Filho Jesus por aqueles que estão cansados de viver, abatidos, desanimados. Nossa Senhora, nós te pedimos por aqueles que estão neste momento sentindo um aperto no coração e uma depressão que está difícil de lidar, que rezam e rezam, estão com o joelho dobrados no chão, rezando pelos filhos que se perderam para os vícios, que se apartaram da igreja. Nossa Senhora, Nossa Senhora, Nossa Mãe, pegue as nossas orações imperfeitas, limitadas. Leve teu filho Jesus. Nós não sabemos rezar direito. Nós não sabemos rezar. Nos falta fé. Mãe, sede nossa intercessora. Esteja ao lado daquele que está sofrendo neste momento. E de alguma forma, envolva-os com o teu abraço materno. Guarde-os no coração materno, mãe. Ave Maria, cheia de graça, o Senhor é convosco. Bendita sois vós entre as mulheres. E bendito é o fruto do vosso ventre, Jesus. Santa Maria, Mãe de Deus.

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0: Escute esse testemunho e se você for uma pessoa que diz assim, padre, como eu queria dar meu testemunho para o mundo inteiro. Você pode gravar um áudio e mandar no 41-3221-6060. Escute.
1: Meu nome é Francisca. Eu sou do estado de Roraima.
0: Opa.
1: Sou associada da TV
0: Evangelizar.
1: Eu tenho 85 anos. Em 2023, eu caí, fraturei minha coluna. E ela nunca calcificou. Depois eu fui constatada com câncer de pulmão. Aí eu fui submetido a uma cirurgia, fizeram a biópsia, deu positivo. Aí eu me peguei com Jesus das Santas Chagas e Nossa Senhora, que eu sou muito devota de Nossa Senhora, sou intercessora, graças a Deus, a Nossa Senhora e Jesus das Santas Chagas, eu fui curado do câncer. A minha coluna ainda não calcificou. Estou ainda em observação. Só daqui a 3 anos que a doutora disse que vai dizer se eu estou curada de verdade ou não. Mas eu já me sinto curada. E tô indo. Graça alcançada,
0: graça testemunhada.
1: Toca o sino, sacristão.
0: Louvado seja Deus, Dona Francisca de Roraima. Graça alcançada, graça testemunhada. E a senhora vai até o fim, proclamando as maravilhas do Senhor. Deus a abençoe. Filha de Deus, que a paz de Jesus esteja com você, filha.
2: Bom dia.
0: Bom dia, filha de Deus. Você pediu anonimato. De onde você fala?
2: Eu falo do Brasil.
0: De algum lugar do Brasil.
2: Isso.
0: O que está acontecendo, filha?
2: O meu marido é alcoólatra, padre.
0: Cê, fala um pouquinho mais alto, por favor.
2: O meu marido é alcoólatra.
0: Tá.
2: Ele não admite. Mas eu tô cansada.
0: Certo.
2: Eu já tentei de tudo, conversei, pedi para ele fazer tratamento, mas não adianta. Ele fala que não faz nada de errado, é trabalhador, mas tem o vício.
0: Certo.
2: Ai, padre, eu tô muito emocionada de estar falando com o senhor.
0: Hoje é seu dia, filha. Hoje é seu dia.
2: Eu tenho testemunho também.
0: Vamos, só um minutinho. Antes do testemunho, você é casada?
2: Sim.
0: Uhum. São casados na igreja?
2: A legitimação já faz 25 anos.
0: 25 anos de casamento sacramental.
2: Isso.
0: Filhos?
2: 2.
0: Tá. Filha, quando você diz que ele é alcoolista, ele trabalha, ele é agressivo com você?
2: Ele tenta me diminuir. No começo, nosso casamento, até que em algumas brigas, mas depois parou. Mas ele sempre tentou me diminuir, sempre. Aí depois que eu voltei a trabalhar, daí isso foi parando, eu comecei a me impor um pouco mais, aí foi parando. Mas volte nele, fala alguma coisa para tentar me diminuir mesmo, mas não...
0: Entendi. Você disse que já tentou que ele se internasse, ele não aceita.
2: Não.
0: Se você pediu anonimato, é porque teu coração está em dúvida.
2: Sim.
0: Em quê?
2: Eu não sei se eu largo de vez. Ou se continuo orando, tentando.
0: Seus filhos são criados?
2: São.
0: Quantos anos?
2: 25 e 20.
0: Você ama seu marido?
2: Eu não sei. Às vezes eu penso que sim. Às vezes eu quero ver bem longe. Quando tá, eu não aguento ouvir a fala dele quando tá bêbado.
0: Ele bebe diariamente?
2: Sim, segunda a segunda.
0: Filha, na alegria, na tristeza, na saúde, na doença.
2: Sim.
0: É uma doença. E a sua grande arma, desculpe a palavra, é a oração. A sua grande força é a oração e acreditar que... Você acredita que Deus tudo pode?
2: Acredito, muito.
0: Então Deus vai libertá-lo do álcool. Ele vai libertá-lo do álcool. Comece a dar a água benta para ele, mesmo sem ele perceber.
2: Eu coloco na garrafa, na comida,
0: certo,
2: sem ele perceber.
0: E nós vamos nos unir à sua oração e pedir a Deus que ele vai chegar a tal ponto, escreva o que eu estou lhe dizendo, que ele vai ter nojo da bebida.
2: Amém.
0: Então peça comigo, Senhor Jesus.
2: Senhor Jesus.
0: Faça um milagre no meu casamento.
2: Faça um milagre no meu casamento.
0: Desse jeito não pode continuar.
2: Desse jeito não pode continuar.
0: Eu amo meu marido.
2: Eu amo meu
0: marido. Eu não amo a bebida.
2: Eu não amo a bebida.
0: E é por isso que eu peço, Senhor.
2: E é por isso que eu peço, Senhor.
0: Pelas tuas santas chagas.
2: Pelas tuas santas chagas.
0: Tire o alcoolismo da vida do meu marido.
2: Tire o alcoolismo da vida do meu marido.
0: Repita de novo. Ligar. Não largue agora. Acredite no poder curativo de Deus. Tá certo?
2: Tá certo, eu creio.
0: Você disse que ia dar um testemunho.
2: Sim.
0: Qual?
2: Há um tempo atrás, nós fomos assaltados. Os bandidos entraram na nossa casa e ele reagiu. As crianças eram pequenas. Quando os bandidos viram que ele não tinha medo, ameaçaram as crianças. Eu pedi muito a Nossa Senhora Aparecida e sentei no chão e abracei meus filhos. Levaram alguns bens, mas com a graça de Deus ficou todo mundo vivo.
0: Certo. Filha.
2: O outro.
0: Ah, pode falar.
2: O outro, eu estudei, passei no concurso e veio a pandemia. E não era chamada. Aí teve alguém da família que falou que eu devia ter muito pecado para Deus não me escutar.
0: Nossa,
2: que... E o senhor estava com o programa.
0: Que absurdo.
2: Eu chorei, clamei, pedi a Deus, que eu sei que eu sou pecadora.
0: Todos somos.
2: E precisava da graça.
0: Claro.
2: 10 dias depois, eu fui convocada, padre.
0: Amém. Que bom graça. Que bom, graça recebida.
2: Graça alcançada, graça recebida.
0: Graça testemunhada, toca o sino, sacristão, filha.
2: Toca o sino, sacristão.
0: Você já experimentou a vitória em Deus e você vai experimentar mais uma, que é a libertação do seu marido, escutou?
2: Escutei.
0: Não desista, filha. E que bom que essa pessoa que deu essa frase absurda, agora que a gente já estudou Jó, você sabe que aquilo que a pessoa te falou não tem nada a ver com Deus, né? Não tem nada a ver com Deus. Deus Sim. queria o teu emprego.
2: Sim.
0: A pessoa que falou errado. Filha, persevere. Sim. Que Deus abençoe e te liberte e salve teu casamento. Escute esse testemunho, povo de Deus.
3: Sou Valdiva Teixeira de Brusque, Santa Catarina.
0: Pois não.
3: O testemunho que eu quero dar é que já recebi muitas graças através de Jesus é Santa Chaga.
0: Amém.
3: E que eu acabei de doar 110 pares sapatinhos de bebê, o qual
0: Opa,
3: eu mandei para a TV Evangelizar, para agradecer
0: Louvado seja
3: a todas
0: Deus.
3: As graças ou algumas graças recebidas. Uma vez eu mandei 50, agora essa semana eu mandei 110 pares.
0: Amém.
3: Para agradecer a Jesus é Santa Chaga. Obrigada, fique com Deus.
0: Amém, querida. Louvado seja Deus. Com certeza, as crianças que receberem te louvam e agradecem pela sua generosidade. Obrigado em nome da obra, em nome das crianças que receberão esses sapatinhos de criança. 110. Valdiva Teixeira de Brusque, Santa Catarina. Dom Wilson Tadeu Jonque, da Diocese de Florianópolis. Tá aí, gente, a caridade. 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Garanta sua presença das 8 às 5 da tarde. Depois, dia 25 de agosto, eu estarei em Orlando, na próxima terça. Momento de espiritualidade na Basílica do Santuário Nossa Senhora da Rainha do Universo. Eu volto falando sobre isso e a leitura orante. Voltamos já.
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0: estava indo para o intervalo quando eu falava com o povo dos Estados Unidos. Inclusive, se você quiser assistir às palestras que aconteceram no último retiro lá no Clube Português, é só acessar YouTube Padre Manzotti e as palestras estão lá disponíveis. As palestras e a pregação do sábado, as palestras e pregação do domingo. Está no YouTube Padre Manzotti. O tema era fortalecei-nos durante o cansaço. Cansaço, mas fortalecidos em Deus. É a temática geral. Está lá. 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Filhos amados, nós vamos para a leitura orante da Palavra de Deus. Escute o que as pessoas têm dito sobre a leitura orante, escute.
1: Meu nome é Kélia, falo de Fortaleza, Ceará.
0: Opa.
1: E eu queria falar que eu estou impressionada com a leitura de Jó.
0: Opa.
1: Eu confesso que eu realmente não
0: inabalável.
1: Conhecia, nunca tinha lido.
0: Olha,
1: e eu
0: estou
1: acompanhando com o Senhor.
0: Que
1: e eu
0: bom.
1: Faço questão de acompanhar no reprise, porque durante o dia, o Experiência de Deus, né, como passa pela manhã, eu tô no trabalho.
0: Entendi.
1: E dá até para me ouvir, mas eu quero acompanhar, mesmo com a minha Bíblia na mão, marcando os trechos.
0: Isso.
1: Que mais me impressiona. E eu vou dizer pro Senhor, a minha Bíblia tá toda arriscada,
0: que
1: tá
0: bom.
1: Toda marcada, porque
0: seja
1: é tão
0: bem-vinda.
1: Impressionante. E a gente fica de coração partido.
0: É.
1: Né, de ver o sofrimento de Jó, mas ao mesmo tempo
0: uma
1: de ver a fé dele, que é tão inabalável. Um grande abraço para o Senhor e para toda a equipe evangelizar. Está maravilhoso a leitura de Jó.
0: Valeu, Kélia! E ela falava, eu agora estou indicando o livro Inabalável em todas as livrarias do Brasil. Você adquire, leia, presenteie, mas leia mesmo. Mas leia como um retiro espiritual. Não leia de uma vez só, não. Leia devagar. Um abraço, Kélia de Fortaleza, TV Evangelizar, canal 21.1, minha saudação à Rádio Jangadeira FM, Shalom FM, Dom Bosco FM, ao arcebispo Dom Gregório Paixão da Arquidiocese de Fortaleza. Aproveito já para dizer, para mim a contagem regressiva, gente, porque nós temos o Evangelizar é Preciso, que vai acontecer dia 31 de outubro. 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E agora sim, Bíblia aberta, cartilha de oração, sem pressa.
2: O homem não vive somente de pão, mas de toda a palavra.
0: 2 Coríntios, capítulo 5, versículo 19. Mais um trechinho. Padre, o senhor está muito lento. Eu te pergunto, para que pressa? Para que pressa? 2 Coríntios, capítulo 5, versículo 19. A nossa mensagem é esta. Deus não leva em conta os pecados que os seres humanos, dos seres humanos, e por meio de Cristo, Ele está fazendo com que eles sejam seus amigos. E Deus nos mandou entregar a mensagem que fala de maneira como Ele faz com que eles se tornem seus amigos. Gente, há pouco ouvimos uma mulher dizer que fez um concurso, passou, não chamaram e alguém disse, você deve ter pecado muito. Esse não é o Deus da Bíblia. Veja, Deus não quer, vamos lembrar esse texto, volta esse texto, 2 Coríntios capítulo 5, versículo 19. Vamos colocar uma frase de Jesus no horizonte, aqui é a frase de Paulo. O que foi que Jesus disse? Quem precisa de médico não são os sãos, mas são os doentes. Eu vim para resgatar os pecadores. Então entenda bem, Jesus não quer que um pecador se perca. Não está no coração de Deus que os filhos vão para o inferno, vamos assim dizer. Deus por Deus, ninguém iria para o inferno. Deus quer resgatar e já os resgatou no sangue de Jesus. Mas existe o livre-arbítrio. Por isso, Deus, vamos voltar ao texto, não leva em conta os pecados dos seres humanos. Sério mesmo, quantas ofensas foram feitas a Deus? Deus não leva em conta, mataram o seu filho na cruz, crucificado como um condenado, um ladrão. O que Deus quer, por meio de Cristo, Ele está fazendo com que sejam seus amigos. Deus, agora traduzindo, quer que sejamos seus amigos. Grave isso. Versículo 20. Portanto, estamos aqui falando em nome de Cristo, como se o próprio Deus estivesse pedindo por meio de nós. Em nome de Cristo, nós pedimos a vocês que deixem que Deus os transforme de inimigos a amigos dele. Olha a autoridade de Paulo. Em nome de Jesus eu peço. Escute o que eu estou lhe dizendo. Você que brigou com Deus, está revoltado com Deus, você que está com um problema seríssimo, você que está no caminho da perdição, nós que estamos no pecado, que todos nós somos pecadores, deixe Deus te transformar. Olha que lindo isso. Deixe que Deus os transforme de inimigos a amigos dele. Vou repetir esta frase, valeria até pena mandar pelo WhatsApp, hein? Deixe que Deus te transforme de inimigos em amigos dele. Vou repetir de novo, e não é por falta de matéria. Senhor, eu peço essa graça, que eu permita que eu seja um barro nas tuas mãos, mãos de oleiro, que eu seja, Senhor, trabalhado por ti, pela tua graça, a tal ponto que eu deixe de ser um inimigo para ser um amigo teu. Senhor, que isso aconteça com aqueles que estão distantes da igreja, aqueles que estão distantes da vida sacramental, que deixemos a inimizade com Deus para sermos amigos de Deus. Em Cristo não havia pecado, mas Deus colocou sobre Cristo a culpa dos nossos pecados, para que nós, em união com Ele, vivamos de acordo com a vontade de Deus. Versículo 21. Senhor, como fruto desta leitura orante, peço a graça de ser dócil à ação do Espírito Santo. Permita, olha a frase orante de hoje, permita que Deus, deixe que Deus os transforme de inimigos em amigos dele. Escreve essa frase, escreve, manda no WhatsApp. Esta foi a leitura orante de hoje. Nós voltamos já.
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4: 10h37.
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0: Tá terminando o intervalo, mas mesmo assim eu vou tirar uma foto aqui. Vou tirar uma foto na tua frente e vou pedir pro pessoal colocar nas redes sociais. A frase será assim, como está ali: deixe que Deus os transforme de inimigos a amigos dele. E a pergunta será: quando é que alguém se torna inimigo de Deus? E como ser amigo de Deus? Combinado? Então, assim que terminar o programa, no Instagram vai estar essa foto. E por favor, eu quero que você escreva. Não só coloca amém, amém, amém, amém, não. O que é inimizade com Deus e o que é ser amigo de Deus? Combinado? Equipe, produção, tudo certo? Tudo certo? Tudo combinado? Muito bem. E eu quero que você interaja no Instagram comigo. Antônia, que a paz de Jesus esteja com você.
1: Amém, padre. Bom dia.
0: Bom dia. Deus abençoe, minha filha. Você estava escutando, padre, a leitura?
1: Eu estava escutando, que maravilha.
0: Lindo, né? Da onde você fala, Antônia?
1: Padre, a leitura de Jó me comoveu demais.
0: Acho que todos nós, né?
1: É uma catequese, né, padre?
0: Foi.
1: Cada dia.
0: Você fala de onde?
1: Falar com você. Eu falo de Brasília.
0: Brasília, como é que você me acompanha ali em Brasília?
1: Pelo meu YouTube.
0: YouTube, tá certo, padre Manzotti. Ali tem a Nova Aliança. Diga lá, filha.
1: Eu agradeço a Deus pela sua vida.
0: Obrigado.
1: Porque
0: reze
1: você
0: por
1: é
0: mim.
1: Um anjo que Deus colocou na nossa vida. Padre, Deus me deu um presente de uma filha quando eu tinha 19 anos. Hoje eu tenho 61 anos.
0: Certo.
1: E essa filha, com 39 anos, ela teve leucemia, padre.
0: Nossa.
1: Ela era casada, não me deu neto. Era a única filha. Mas eu glorifico a Deus, padre.
0: Claro.
1: Pela vida dela. Pelo tempo que Deus permitiu que ela ficasse conosco. Ela foi uma filha maravilhosa.
0: Certo.
1: Padre, ela sofreu 2 anos e 7 meses.
0: Sim.
1: Padre, ela passou por 2 transplantes. O último foi eu que fui doadora dela.
0: Certo.
1: Padre, em nenhum momento ela reclamou. Em um momento ela reclamou.
0: Ela se tornou uma pessoa, um exemplo vivo de Jó.
1: Isso, um exemplo de Jó. E isso me mantém de pé, sabe, padre? Porque ela foi uma. Ela superou tudo, tudo. Amém. Nunca você perguntava, filha, como você está? Ela sempre falava, estou bem.
0: Puxa vida.
1: Não, eu estou bem.
0: Como o nome dela?
1: Islândia de Araújo Pereira. Padre,
0: lembra
1: o nome
0: direito
1: dela em oração? Islândia.
0: Tá.
1: Isso, de Araújo Pereira. Foi um anjo que Deus colocou na minha vida.
0: Amém.
1: Deus me deu e eu devolvi.
0: Amém. Que testemunho
1: Deus,
0: lindo.
1: Um ano, você ore por mim também, porque eu estou precisando, eu estou passando pelo luto. É um ano e 3 meses de muita saudade.
0: Meus sentimentos.
1: Muita falta. Obrigada, mas que eu estou de pé, graças a Deus, Deus tem me sustentado, padre, grandemente, padre, reze por mim,
0: tá bom.
1: Eu sou muito grata a Deus pela sua vida, todos os dias nós estamos ouvindo você, é o que me mantém de pé, primeiramente, Deus, e você na nossa vida,
0: amém,
1: padre, agradeço a Deus grandemente pela sua vida, padre. E o meu companheiro, ele ajudou no livro Ouro.
0: Ah, obrigado. Agradeço em nome da obra.
1: Nossos nomes estão lá.
0: Tá bom, querida. Deus abençoe, Antônia. E da mesma forma que você pediu que eu rezasse, me sinto na liberdade de dizer, reze por mim. Um abraço, Antônia de Brasília, falou do YouTube. Lá temos a Rádio Nova Aliança FM, ao Cardeal Arcebispo Dom Paulo César Costa, da Arquidiocese de Brasília. Amado povo de Deus, eu já vou atender a Maria, mas eu queria dizer para você, nós estamos com uma ação, ajude a pintar a casa da mãe. 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Maria, bom dia, Deus abençoe, Maria.
1: Sim, Padre, a sua bênção.
0: Você fala de onde?
1: Eu falo de algum lugar do interior de São Paulo.
0: Tá,
1: Padre.
0: Certo. Você pediu anonimato. O que está acontecendo?
1: Padre, eu tenho um testemunho para falar e eu tenho uma direção espiritual para o senhor.
0: Eu não sei se eu vou.
1: Também.
0: Não, eu não sei se eu consigo agora no final do programa tudo isso, filha. Mas vamos lá.
1: Vou ser bem breve. Eu vou falar primeiro o testemunho, né? Agora no cordão de São José de março, né, de 2026, eu vinha fazendo cursinho de 30 dias no cordão e pedindo oração para que meu esposo conseguisse um trabalho, que ele já estava desempregado há quase um ano. E no último dia, Padre, do cordão de São José, ele vinha passando por um processo seletivo, e no último dia do cordão de São José, ele conseguiu a graça e foi selecionado para pelo trabalho, e hoje pela honra do Senhor, ele está trabalhando.
0: Então, a São José rogou?
1: São José providenciou. Toca o sino, sabe?
0: Isso. Você disse que ia pedir oração.
1: Sim, Padre. Eu queria pedir oração pelo relacionamento que eu tenho com a minha mãe. Ela é uma pessoa bem complicada.
0: Com quem?
1: Com a minha mãe.
0: Tua mãe, tá.
1: Isso. Ela, na verdade, ela é uma pessoa muito boa, mas quando a gente se encontra, a gente não mora perto. E meus irmãos estão presentes também. Infelizmente, ela bebe no final de semana e ela se transforma, Padre. Assim, ela briga, ela fala que não dá do jeito que ela é.
0: Entendi.
1: Ela fica nos ameaçando que vai embora.
0: Então, depois, fora do ar, você deixa o telefone com o nome dela com a telefonista, tá bom? Com o telefonista.
1: Tá bom.
0: Tá bom?
1: Eu deixo assim.
0: E o direcionamento que você pediu?
1: Então, seria dela mesmo, Padre, porque a gente não sabe como lidar, assim. Ela é muito controladora e ela, as filhas do meu irmão acabam não querendo ter mais contato. Assim, a gente está sempre, quando possível, juntos, né? Mas as meninas não querem ir na casa,
0: entendi,
1: não querem estar no mesmo ambiente. Assim, o caso é que sempre tem briga.
0: Quantos
1: sempre.
0: Anos ela tem?
1: 65 anos.
0: É muito nova. Muito,
1: muito nova.
0: Filha,
1: sim.
0: Apesar de... Te oriento assim. Apesar de tuas filhas não quererem estar perto, respeite. Respeite, sim, ela, as filhas. Agora,
1: tá,
0: você e seus irmãos não podem abandoná-la. Mesmo ela sendo,
1: não,
0: ríspida, beber e se tornar uma pessoa difícil de lidar, ela precisa de cura. E quanto mais vocês a isolarem, mais amarga ela vai ficar. E talvez ali está o caminho e da tua santificação. Entenda isso como um processo. E é na oração que você vai vencer. Lamentável, vamos pedir que sua mãe se torne mais terna, amável. Mas, na verdade, ela está precisando de uma cura interior. Lhe dou uma sugestão. Eu vou para o intervalo e volto e dou a sugestão. Volto já.
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ela não está mais na linha, mas a sugestão que eu ia dizer, filho, filha, quando a mãe é assim, não se espera, né? Você espera que a pessoa, ela seja uma pessoa mais doce, mais branda. Por isso eu falei de respeitar a decisão das netas. Porque às vezes é um contratestemunho. Um ambiente que tem briga, ninguém fica. Mas eu quero dizer para você, Maria do interior do estado de São Paulo, e para todos os filhos que possam ter se identificado. Com uma colher de mel se cativa mais do que um barril de vinagre. Então sempre vai com doçura com a sua mãe. Padre, mas ela não é doce. Talvez por isso. Será muito mais convincente tratá-la bem, com carinho, porque isso vai trabalhando a personalidade dela. A sugestão que eu ia dar, certamente na sua cidade, existe retiros ou grupo de oração onde tem a cura interior. E é aqui que eu gostaria de sugerir. Você vai falar, padre, eu não sei onde é. Às vezes uma adoração ao Santíssimo. Às vezes é só se informar um final de semana de retiro e convide a sua mãe. Acredite, muitos e muitos são agressivos porque são fera feridas. Repito a frase, muitos homens e mulheres são agressivos porque são feras feridas. E a cura interior ajuda muito. Procure um grupo de oração, procure uma adoração ao Santíssimo, procure. Vai ajudá-la muito, mas não desista dela. Hoje, aniversário de Dom Juraci Gomes de Oliveira, da Diocese de Amargosa, Bahia, e TV Cidade, canal Itaúna, Minas Gerais. 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

0: 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Amado povo de Deus, nós vamos agora para a novena e vamos pedir. Ainda eu falava, é nono dia, então a graça pode chegar. São Roque, rogai por nós.
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0: Ó Deus, por intercessão de São Roque, curai as feridas do corpo, curai as feridas da alma. Ó Deus, por intercessão de São Roque, curai as feridas do corpo, curai as feridas da alma. São Roque, vós que não tivestes medo de se dedicar de corpo e alma aos cuidados dos doentes, e como prova de vossa fé e confiança, contraístes a doença, mas Deus não o abandonou. Deus o alimentou e de um modo milagroso também o curou. São Roque, hoje, nono dia, fazemos este pedido. Protegei-nos contra as doenças infecciosas. Livrai-nos do contágio. Livrai-nos das feridas abertas, físicas, emocionais, espirituais. São Roque, nesta novena, hoje, nono dia, livrai-me das enfermidades que apresento. Quais são elas? Senhor, peço por intercessão de São Roque, pelos doentes dos hospitais. Seja alívio das dores e dos sofrimentos. Eu me comprometo de também agir com caridade com os que sofrem. São Roque, abençoai os médicos, fortalecei os enfermeiros, os intensivistas de UTI, os atendentes de hospitais, os voluntários, os cuidadores de doentes. De modo especial, curai as feridas expostas e graves. São Roque, livrai-nos do mal. São Roque, livrai-nos das infecções. São Roque, rogai por nós. O Senhor esteja convosco. Ele está no meio de nós. Hoje, eu quero colocar essa bênção por todas as pessoas que, por alguma razão, um trauma, uma frustração, uma dor que ninguém sabe, são pessoas ardidas, grosseiras, pessoas que precisam ser curadas por Jesus, experimentar o amor de Deus para conseguir amar. Abençoai, Senhor, a água, a roupa dos enfermos e as fotos de família. Por intercessão de Nossa Senhora do Carmo, São Pio de Pietrelcina, nos méritos das Santas Chagas, em nome do Pai, do Filho e do Espírito Santo. Amém. Eu me despeço com um clipe inabalável. 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
2: 11 e 1.
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1: 11 e 10.
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1: 11:19.
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12: Reunião ordinária do dia 18 de agosto de 2026.
13: Solicito, senhores vereadores, eu paro seu lugar. Pergunta, senhora secretária, se há número regimental.
14: Sim, senhor presidente.
13: Solicito, senhores vereadores, ficarem em pé, invocando a proteção de Deus, nos termos do regimento interno dessa casa, declaro aberto o trabalho da presente reunião ordinária.
14: Na ordem, senhor presidente.
13: Na ordem, vereador.
14: Gostaria de pedir um
13: minuto... Presidente, seu plenário.
14: Na ordem, vereador. Gostaria de pedir um minuto de silêncio em memória do senhor Pedro Nunes, o Pedro Militão, da senhora Terezinha Teori e da senhora Vanilda Silva. A senhora Vanilda faleceu ontem e os outros dois na semana passada.
13: Pedido um minuto de silêncio.
15: Eu também gostaria de pedir um minuto de silêncio para os familiares de Soclésio e Luiz Dias, né, que Deus conforte a todos.
13: Coloque em aprovação a ata da reunião ordinária, realizada no dia 11 de agosto de 2026. Aqueles que concordaram permaneçam sentados, acordaram e fiquem em pé. Ata aprovada. Solicito a secretária a leitura das correspondências.
14: Não há correspondência, senhor presidente.
13: Solicito ao vice-presidente realiza a leitura da ordem do dia.
1: Na ordem do dia, entrando em tramitação, projeto de lei número 46/2026 institui diretriz para as ações da campanha municipal, atualização cadastral, verificação da situação vacinal de crianças, adolescentes, profissionais da educação do município de Santos Dumont, de autoria da vereadora Maria da Enfermagem. Projeto de lei número 47/2026 declara utilidade pública municipal, associação Instituto Santodumonense de Arte, Cultura, ISAP e da outras providências de autoria do vereador Dorival. Projeto de resolução 4/2026 altera a resolução número 2/2019 que dispõe sobre o regimento interno da Câmara Municipal de Santos Dumont, Minas Gerais e contém outras providências de autoria do vereador Luciano Gomes e Dorival Marcos de Oliveira. Em única votação, requerimento dos vereadores Altamir Motorista, número 20/064/2026, Aline Mendes, número 27/102 ao 27/104/2026, Dorival, número 13/058 ao 13/060/2026, Everaldo Barbeiro, número 15/081 ao 15/083/2026, Flávia Protetora, número 13/102 ao 13/106/2026, José Abud, número 10/029/2026, Josi da Franz Lanche, número 15/094 ao 15/097/2026, Maria da Enfermagem, número 40/077 ao 40/079/2026, Sandra Cabral, número 40/133/2026, Tailândia de Dores, número 20/056 ao 20/057/2026, Valmir Teteco, número 55/092 ao 55/094/2026, projeto de resolução 4/2026 altera a resolução de 2/2019 que dispõe sobre regimento interno da Câmara Municipal de Santos Dumont e contém outras providências. Projeto de lei número 25/2026 institui o programa Cidade Limpa no município de Santos Dumont, estabelece diretrizes para gestão e resíduo sólido urbanos, amplia infraestrutura de coleta seletiva e dá outras providências com a emenda modificativa número 1 apresentada de autoria da vereadora Sandra Cabral. Projeto de lei número 39 institui o Dia Municipal do Motociclista no município de Santos Dumont e dá outras providências de autoria da vereadora Josiane da Franz Lanche. É só, presidente.
13: Ouvidos os vereadores que possuem requerimento, incluído na ordem do dia que assim desejarem, a utilizar a tribuna pelo prazo de até 5 minutos para a apresentação dos mesmos. Em ordem alfabética, vereador Altamir Motorista.
1: Senhor presidente, uma boa tarde. Boa tarde, secretária, demais colegas, vereadores. Cumprimentar a imprensa escrita, falada, João Batista da Rádio, meu boa tarde, né? E aos ouvintes da Rádio Cultura, quem vai nos acompanhar durante a semana, meu bom dia. E quem está nos acompanhando pela TV Web nesse momento, meu boa tarde. Senhor presidente, eu tenho um requerimento só, requerimento 28/064/2026, vereador Altamir Moisés de Carvalho. O vereador Altamir Moisés vem, no uso de suas atribuições regimentais, solicitar a secretaria que toma providências em uma vistoria, constatando um risco de providência, providenciar um corte de quatro árvores localizado no quintal de uma residência situada na rua Doutor Guilherme de Castro, no número 112. Senhor presidente, deixando esse requerimento aqui, a moradora que pediu que a prefeitura nela possa fazer uma análise, né, sobre a poda ou corte dessas árvores que corre grande risco para os moradores. É só, presidente.
13: Vereadora Aline Mendes.
6: Boa tarde, senhor presidente.
13: Boa tarde, vereador.
6: Mesa diretora, vereadores presentes, senhor Gilberto, senhor João Batista, todos presentes nesta casa. Uma boa tarde e um bom dia aos ouvintes da Rádio Cultura. Tenho hoje três requerimentos, destinado requerimento de 27/102/2026, Secretaria do Meio Ambiente. Assunto, pedido de poda urgente de uma árvore em risco. Bruno, nós temos fotos, por favor. Venho por meio deste requerer que na rua Francisco Albano Fernandes, próximo ao número 211, no bairro Santo Antônio, encontra-se uma árvore de grande porte, cujo estado de conservação apresenta risco iminente de queda. Como vocês podem ver lá, nós temos a foto dessa árvore. A árvore apresenta suas raízes visivelmente expostas e prestes a ceder, e tem provocado uma inclinação perigosa da sua estrutura. A árvore em questão está localizada em uma rua de grande circulação, estando rodeada por habitantes e familiares, né? Muitos familiares. Linhas de alta e média tensão de rede elétrica e perigo iminente para a integridade física dos moradores e as pessoas que trafegam por ali. Como vocês podem ver ali nas imagens, a ponte realmente está toda inclinada, prestes a cair. Então, antes que aconteça, causando danos à saúde dos moradores e à integridade deles, nós pedimos à Secretaria do Meio Ambiente para que tome providências. Tem mais um requerimento também, de número 27103/2026, destinatário Secretaria de Obras e Serviços Públicos, senhorita Mariana. Os moradores da rua Valdemar Silva solicitam que as obras não concluídas, deixando um pedaço sem calçamento e asfaltamento no final da referida rua, próximo ao número 800, adiante, causando sérios transtornos à comunidade. Que a Secretaria Municipal determine em caráter de urgência a inclusão do trecho final da rua Valdemar Silva. Tem mais um requerimento, senhor presidente, número 27104/2026, destinatário Secretaria de Trânsito. A comunidade do bairro Água Espraiada está enfrentando problemas com os horários da linha de ônibus. Nós mandamos para a Secretaria de Trânsito, porque agora faz parte do tarifa zero, né? Então, nós pedimos que eles deem uma olhadinha a questão desses horários, com os horários das linhas de ônibus. Atualmente, na parte da tarde, os moradores dispõem apenas de uma linha, ao meio-dia, e depois um longo intervalo até a próxima viagem, que ocorre apenas às 15 horas e 20 minutos. Este intervalo de mais de 3 horas, sem transporte público, deixa o bairro Água Espraiada isolado durante o período, prejudicando os trabalhadores, estudantes, idosos que dependem de transporte coletivo. Para consulta médica, compromissos diários. Pedimos, então, à Secretaria competente a inclusão de linhas intermediárias no período da tarde, entre meio-dia até o horário das 15 horas e 20 minutos. No mais é só, senhor presidente, meu muito obrigado por esses requerimentos.
16: Vereador Dorival.
17: Boa tarde a todos.
16: Boa tarde. Amigos,
17: diretores, vereadores, a imprensa falada e escrita, o nosso amigo João Batista, quem nos veio pela TV Web e também quem nos ouvirá pela Rádio Cultura. Eu tenho aqui um primeiro requerimento endereçado à Secretaria Municipal de Obras, que trata-se de um bueiro localizado na Rua Duque de Caxias, na esquina com a Rua Crispim Fernandes de Oliveira. É um bueiro até bem fundo. Uns falam que é bueiro de captação de água, outros falam que é da antiga Telemig, mas não sei de quem que se trata, mas um bueiro está lá, aberto, tem tampa, tem uma placa da prefeitura lá de impedido, que já está quebrada, tudo caindo lá para o chão, e sujeito a acontecer qualquer coisa. É um primeiro requerimento que eu faço, endereçado à Secretaria Municipal de Obras, que providencia a tampa do bueiro. Um segundo requerimento é endereçado à Secretaria Municipal de Obras e também o responsável pelo setor de iluminação pública, que faça uma vistoria e um estudo para a retirada de um poste localizado na Rua B, número 5, no loteamento Amaral, no bairro da Glória, situado em frente à residência do morador, que vem relatando transtornos decorrência à permanência da estrutura do local. Aquele poste ali é um poste que está desativado pela CEMIG. Ele tem algumas instalações de rede de internet, mas energia não tem nenhum. E os malandrão estão aproveitando o poste que não tem energia, passando lá em cima, estão subindo pelo poste e entrando dentro da casa dele. Então ele me reclamou, nada mais do que justo, pedi para ver com a CEMIG, já que está desativado pela CEMIG, que possa colocar, tirar e até colocar em outro lugar, para evitar outros transtornos. E um outro requerimento que eu tenho aqui endereçado, a Copasa. É um serviço que está sendo feito na Rua Professor Américo. Ali na Rua Professor Américo, na ponte, a Copasa fez uma descida para descer uma máquina, jogou aquela pedraiada toda lá e está obstruindo o rio. E por várias vezes eu passei ali, não vi a máquina trabalhando, não vi nada. Não vi serviço nenhum sendo realizado ali. Então, estamos endereçando a Copasa para saber dela qual foi a finalidade e o objeto da obra realizada, qual o motivo pelo qual a obra permanece inacabada, qual a previsão para a conclusão dos serviços e retirada dos materiais que permanecem no local, obstruindo o rio, se foi realizado estudo ou avaliação quanto aos impactos da intervenção no fluxo normal, quais as medidas serão adotadas para desobstruir e garantir o adequado escoamento das águas, e especialmente antes do período de chuva. Existe cronograma de conclusão e recuperação da área afetada. Que seja realizada com a máxima brevidade, vistoria técnica no local, visando prevenir possíveis danos à população. O pessoal está reclamando que aquilo ali está obstruindo o rio, está fechando o leito do rio e que com as proximidades das chuvas que estão vindo por aí, inclusive quero alertar sobre o Rio das Poças, que já deveria estar começando, não sei se já tem alguma licitação, para começar a fazer a limpeza antes da chuva. Inclusive tem os distritos também que precisam de limpeza. Mas ali estou endereçando a Copasa para que ela possa realizar, nos enviar aqui para a Câmara, um esclarecimento sobre aquilo ali, o que que vai ser feita e quando vai terminar, que se vai desobstruir, quando vai ser. É só isso, senhor presidente.
16: Vereador Everaldo Barbeiro.
18: Boa tarde a todos, senhores vereadores, mesa diretora, vocês que vão ouvir pela EBTV e vocês que vão me ouvir também pela Rádio Cultura. Sou João Batista, meu bom dia. Senhor presidente, o meu primeiro requerimento 15081-2026, Everaldo Barbeiro, Secretaria de Obras e Serviço Público, requer com urgência a vistoria e solução na comunidade do Rio Abaixo. A rua se encontra desburacada e com as chuvas chegando, moradores temem ficar sem acesso. Está desbarrancando esse local em frente ao posto de saúde. E o meu requerimento número 15082-2026, Secretaria de Obras e Serviço Público, Cláudio Paes, requer com urgência a vistoria e solução na Vila Brandão, bairro Perobas. Moradores relatam ter vários postes com a lâmpada queimada. E o terceiro requerimento, o último, 15083-2026, destino CEMIG. Vereador Everaldo Barbeiro, requer com urgência a vistoria na carga elétrica recebida nas casas da comunidade Rio Abaixo. Moradores relatam ter vários picos de energia durante o dia. Não dá para tomar banho, pois o relógio desarma. E tem moradores que já perderam eletrodoméstico. Sem mais, presidente, uma boa tarde a todos.
16: Vereadora Flávia Protetora.
19: Boa tarde, senhor presidente.
16: Boa tarde, vereadora.
19: Nobres colegas, cumprimento todos os servidores desta casa, todo o público presente, cumprimento toda a imprensa escrita e falada e todos que nos acompanham pelas mídias sociais e que irão nos ouvir pela Rádio Cultura durante a semana. Requerimento 13102/2026. Se puder colocar as imagens aí, Bruno, te agradeço. Solicito à Secretaria de Obras e Serviços Públicos vistoria preventiva no Rio das Posses e em seus principais pontos de passagem, especialmente antes do período chuvoso. Como disse o próprio vereador Dorival Ari, né, Dorival? As chuvas estão por vir e é necessário que mantenha essas limpezas preventivas. A medida busca identificar acúmulo de resíduos, vegetação ou sedimento que possam prejudicar o escoamento das águas e reduzir os riscos de enchentes e alagamentos, dando continuidade ao serviço de limpeza que já vem sendo realizado pelo município. Requerimento 13103/2026 solicita a verificação e substituição de 5 lâmpadas queimadas na Avenida Perimental a partir do número 21 no Distrito de Dores. A demanda foi apresentada pelos moradores que relataram prejuízo à iluminação e à segurança de quem circula pelo local. Requerimento número 304/2026 solicita estudo técnico para instalação de redutores de velocidade e em outras medidas de segurança viária na rua Coronel Severiano de Resende, especialmente nas proximidades do Morro da Carbureta. Com a pavimentação da via, houve aumento da circulação em velocidade elevada. Considerando o histórico de acidentes no local, a medida busca prevenir novos acidentes e garantir mais segurança para os motoristas, motociclistas, pedestres e moradores. Requerimento número 305/2026. Solicita a Secretaria do Desenvolvimento Social a avaliação da possibilidade de concessão de 24 cestas básicas mensais, por no mínimo 3 meses, para servidores que exerceram a função de gari por pelo menos 15 anos e foram afastados em razão da terceirização da coleta de lixo. A solicitação busca oferecer apoio emergencial às famílias desses trabalhadores diante da redução da renda e da situação de vulnerabilidade enfrentada após o afastamento das funções. O requerimento 1306 é uma moção de congratulações e peço ao senhor presidente licença para ler a moção na íntegra e em seguida entregar as homenagens. Moção de congratulação. A vereadora Flávia Letícia Protetora, nos uso das suas atribuições legais e regimentais, conforme dispõe o artigo 139 do regimento interno deste legislativo, solicita aprovação do plenário do Legislativo Municipal da presente moção de congratulação, que encaminha a senhora Aline Guedes de Sá, Luciana Ribeiro Soares e Luciana Zenóbio Lima, protetora de animais do município de Santo Dumont, de Minas Gerais. A presente homenagem tem por objetivo reconhecer e enaltecer a trajetória, a dedicação e o compromisso das homenageadas com a proteção e o bem-estar animal, destacando especialmente a importante contribuição contribuição de cada uma para o fortalecimento e o desenvolvimento da Associação Patas do Bem. São mulheres que, movidas pelo amor e pelo respeito aos animais, dedicam tempo, trabalho e esforço para acolher, cuidar, proteger e buscar melhores condições de vida para aqueles que não têm voz. Um trabalho muitas vezes silencioso, voluntário e desafiador, mas de enorme importância para toda a comunidade. A atuação das protetoras vai muito além do cuidado individual com os animais. Por meio da Associação Patas do Bem, contribui para a conscientização da população, o incentivo, a guarda responsável, a promoção de castração e adoção responsável. Esta moção representa o reconhecimento do poder legislativo municipal a essas mulheres que fazem da solidariedade, da responsabilidade e do amor aos animais uma verdadeira missão. Seu trabalho transforma vidas, promove dignidade e inspira uma sociedade mais humana e responsável. Assim, a Câmara Municipal de Santo Dumont presta esta justa homenagem à senhora Aline Guedes Sá, Luciana Ribeiro Soares e Luciana Zenóbio Lima, expressando sua admiração, reconhecimento e gratidão por toda a dedicação à causa animal e à Associação Patas do Bem. Sem mais, senhor presidente, peço licença para entregar.
16: Sim, vereador.
19: Certificado.
16: Vereador José Abud.
20: Boa tarde a todos.
16: Boa tarde.
20: Eu tenho um único requerimento, senhor presidente, é o 10.029, endereçado à Secretaria Municipal de Obras. Eu solicito aprovação do plenário para enviar à Secretaria de Obras o requerimento solicitando a limpeza do cemitério municipal Nossa Senhora Aparecida. Tá aí, senhor presidente.
16: Vereadora Josi da Fran Lanches.
21: Boa tarde, senhor presidente.
16: Boa tarde, vereadora.
21: Boa tarde, senhor presidente. Aqui eu cumprimento os demais vereadores. Boa tarde, Gilberto, seu João Batista, a todos os servidores que nos acompanham aqui no plenário, a quem nos acompanha pela TV Web, quem vai nos ouvir pela Rádio Cultura, um bom dia. Senhor presidente, eu tenho 4 requerimentos. O primeiro é para o Executivo, para a Secretaria de Obras. Solicito ao Poder Executivo Municipal, por meio da Secretaria Municipal de Obras, que sejam tomadas providências necessárias para notificar o proprietário do lote localizado no final da rua Ana Abreu, próximo ao número 226, no centro, para que seja realizada a limpeza e a manutenção do terreno. O terreno encontra-se em situação de abandono, com excesso de vegetação e acúmulo de sujeira, podendo oferecer risco à saúde, à segurança e ao bem-estar da população. Solicito ainda que seja realizada vistoria e fiscalização no local e, caso não haja cumprimento da notificação, que sejam adotadas medidas previstas na legislação municipal. Os outros dois requerimentos são duas moções de pesar, uma para o seu Pedro Nunes, conhecido como Pedro Militão do Tangará, e para a senhora Terezinha Yunes. Eu não vou ler porque é mais íntimo, seu presente. Então, são duas moções de pesares. Ô Bruno, você poderia colocar as imagens, por favor? O quarto requerimento é para a Secretaria de Obras e para a Secretaria de Meio Ambiente, Turismo, Esporte e Lazer. Reitero o requerimento 15021 de 2025 e solicito a revitalização da pista de skate localizada no bairro Jaraguá, que atualmente não apresenta condições adequadas de utilização. Caso a recuperação da pista não seja tecnicamente viável, solicito que seja avaliada a implantação de uma academia ao ar livre, acompanhada da revitalização urbana e adequação do espaço. O objetivo é proporcionar aos moradores um local gratuito e acessível para a prática de atividades físicas, lazer e convivência, e promoção da saúde e qualidade de vida, beneficiando pessoas de diferentes faixas etárias. Como pode ver, seu presidente, nas fotos, o local está totalmente abandonado. Os moradores têm nos procurado, pedido para que a gente possa estar olhando lá pela pista de skate, porque o local agora virou ponto de usuários. E os moradores em torno ficam se sentindo inseguros pela movimentação. Então, peço aí ao Executivo, à Secretaria de Obras e à Secretaria de Meio Ambiente, Turismo, Esporte e Lazer, que possa estar dando uma olhada lá, que seja feito um estudo e que sejam tomadas providências. Sem mais, senhor presidente.
16: Vereadora Maria.
22: Boa tarde, senhor presidente. Olá. Cumprimentos à mesa diretora, os colegas vereadores, ao público presente, funcionários da casa, João Batista e Gilberto 14B, que nos acompanham. A todos, boa tarde. O requerimento 40.077 de 2026 encaminha a Secretaria de Obras e Serviços Públicos solicitando pavimentação nas ruas Joana Cunha e Frei Orlando. O requerimento 40.078 de 2026 encaminha a Secretaria de Obras e Serviços Públicos solicitando instalação instalação de uma grade ou estrutura adequada para cobertura de valeta destinada ao escoamento de águas pluviais, localizada na rua Antônio Paticeno, bairro Vila Esperança. E o requerimento 40.079 de 2026 encaminha a Secretaria de Obras e Serviços Públicos solicitando pintura de faixas e manutenção ou reconstrução dos meio-fios na região central Santos Dumont. Somente, senhor presidente.
16: Vereadora Sandra Cabral.
0: Boa tarde, senhor presidente, vice-presidente, secretário, demais colegas vereadores, a todos os funcionários da casa, a Gilberto Freire, João Batista, aqueles que estão nos ouvindo pela TV Web e os que vão nos ouvir pela Rádio Cultura. Senhor presidente, eu só tenho um requerimento também, é o 40.133, eu estou reiterando o requerimento 40.015, realizado na reunião ordinária do dia 6 de fevereiro de 2026, que sejam tomadas providências da rua Radialista Jurandir Borges, nas proximidades do número 470, a instalação de 2 a 3 postes de iluminação, pois o local se encontra muito escuro, e solicito também que seja realizado o patrulhamento de toda a extensão da rua, né, a fim de melhorar as condições de circulação de veículos e pedestre, proporcionando mais segurança e qualidade de vida aos moradores ali. Somente esse requerimento e muito obrigada.
16: Vereadora Tailândia de Dures.
2: Boa tarde a todos.
16: Boa tarde, vereadora.
2: São 2 requerimentos, o número 20.056, solicito a substituição de um poste de madeira localizado na comunidade de Mandembos. Devido ao comprometimento de sua estrutura e aos riscos à segurança dos moradores e das pessoas que transitam pelo local, solicito ainda a verificação e a substituição da lâmpada da iluminação pública que apresentou defeito após recente troca. Requerimento 20.057, eu solicito informações ao Executivo sobre a execução do contrato número 103 de 2025, no valor de R$ 2 milhões, destinado a serviços de extensão de rede elétrica, manutenção da iluminação pública e poda de árvores. Requeiro esclarecimento sobre os valores empenhados, liquidados e pagos, os serviços e localidades atendidos, as ordens de serviços executadas, as demandas pendentes e a fiscalização do contrato. Sem mais.
16: Vereador Valmir Teteco.
3: Boa tarde a todos.
16: Boa tarde, vereador.
3: Boa tarde à mesa diretora, amigos vereadores, vereadoras, ao público presente, aos ouvintes da Rádio Cultura que vão nos acompanhar durante a semana. Um forte abraço e um bom dia. Presidente, eu tenho 3 requerimentos, 55.092/2026, encaminha a Superintendência de Iluminação Pública para providenciar a troca de lâmpadas em 3 pontos de iluminação pública no bairro Ponte Preta, nas proximidades do restaurante Ponte Black. Se você puder colocar as imagens, por favor. A substituição das lâmpadas é necessário para melhorar a iluminação do local, que é bastante frequentado, especialmente no período noturno, em razão dos diversos comércio da região. Ali está na Praça da Ponte Preta e são vários os pontos ali que as lâmpadas estão queimadas. Então, a gente pede a ajuda da secretaria competente para que possa estar trocando essas lâmpadas para a comunidade. Meu segundo requerimento, 55.093/2026, encaminha a Secretaria de Obras para providenciar os serviços de patrulhamento e cascalhamento na estrada da comunidade do Caeté, no trecho que dá acesso à Ponte Preta. A realização desse serviço é de grande importância para melhorar as condições de tráfego e garantir mais segurança aos produtores rurais, moradores e ao transporte escolar. Dessa forma, solicito que as providências sejam tomadas com a maior brevidade possível, antes do início do período chuvoso, a fim de prevenir o agravamento da situação da via e evitar maiores transtornos para todos que dependem desse acesso. Meu terceiro requerimento, 55.094/2026, encaminha a Superintendência de Iluminação Pública para providenciar a instalação de um kit de iluminação pública nas proximidades da Fazenda Pedreira, na comunidade Rio Pinho. Se você puder colocar o outro, por favor. Solicita ao setor competente a instalação de kit de iluminação pública nos postes já existentes, na estrada, para melhorar a iluminação no local, trazendo mais segurança para os moradores e para as pessoas que passam pelo local durante o período noturno. Tem os postes lá, nós temos ali várias casas, então assim, a gente gostaria que a secretaria competente colocasse um kit de iluminação para que as famílias possam ter mais qualidade de vida. Presidente, é só esses 3, obrigado.
16: Em única votação, os requerimentos dos vereadores. Solicito o parecer da Comissão Permanente Legislação, Justiça e Redação acerca dos requerimentos, relatora vereadora Josiane.
21: Parecer favorável.
16: Coloque em discussão os requerimentos nos termos do regimento interno dessa casa. Lembro aos pares que levar à discussão deve se ater somente ao assunto em votação. Em discussão.
4: Em discussão,
16: senhor. Em discussão, vereadora Flávia.
4: Senhor presidente, eu quero discutir o requerimento aqui do meu nobre colega vereador Dorival, o primeiro requerimento, que é a respeito de um bueiro lá no Córrego do Ouro, na rua de Caxias, né, Dorival? Que dá de cruzamento com a rua Crispim Fernandes de Oliveira. Esse bueiro, senhor presidente, vários vereadores já foram lá. Aline, Everaldo, eu. E esse bueiro, inclusive, a população já quis até aterrar esse bueiro, colocar a terra lá. Por quê? A gente já fez todos, né, quase todos os vereadores aqui já foram lá, fez o requerimento e até hoje a Secretaria de Obras não providenciou a tampa, falou que não consegue a tampa para poder tampar esse bueiro e também não faz nada. Fica aquele cavalete lá da prefeitura colocando em risco a vida da população ali. Por quê? Às vezes ali fica escuro porque a lâmpada às vezes queima, passa moto, passa animal, passa criança, carro, pode a roda até agarrar ali naquele buraco. Tem gente que de propósito tira o cavalete do local. Então, tem que tomar providência. Ou tampa aquele bueiro, ou tampa lá a terra, aquele buraco lá, ou então providencia essa tampa com urgência. Porque a situação lá realmente é complicada, coloca em risco a vida dos moradores, né, das crianças, dos animais, né, dos motociclistas, de todo mundo. Então a gente pede aí que seja providenciado isso. Lá é um buraco que era de uma antiga rede de telefonia, tá, senhor vereador Dorival? É uma rede de telefonia que tinha na cidade e a rede de telefonia foi embora, passou um caminhão, na época lá, um caminhão de lixo, quebrou a tampa e tá até hoje. Vai fazer aniversário lá, um ano, que o buraco tá lá. Sem mais, senhor presidente.
16: Em discussão, vereador José Abut.
20: Obrigado, presidente. Na verdade, eu não quero discutir o meu requerimento, é muito simples. Eu pedi apenas a limpeza do cemitério municipal. Eu queria que alguém me explicasse qual que é a dificuldade que existe em manter o cemitério municipal limpo. Eu não consigo entender. Então, eu queria só frisar que o meu pedido não era necessário vir aqui fazer esse pedido. Isso é uma obrigação da prefeitura, na minha opinião. Só isso, presidente.
16: Então, vereador Valmir Teté.
5: Presidente, você discutiu o meu requerimento 55093, que é o patrulhamento e cascalhamento da estrada dos Caeté. A gente já sabe, né, o período chuvoso está chegando e lá o trânsito é bem alto, entendeu? Caminhão dos fazendeiros para levar a produção, para escoar a produção deles, vão escolar, Kombi, assim, a estrada lá está bem ruim. Então eu gostaria de pedir que a secretaria competente pudesse estar nos ajudando e passando a máquina para a gente lá, nessa estrada dos Caeté, que é a segunda via. Obrigado, presidente.
16: Em discussão, não havendo vereadores querendo discutir, coloque os requerimentos em votação. Aqueles que concordaram permaneçam sentados, discordarem, fiquem em pé. Requerimentos aprovados. Em única votação, projeto de resolução 4/2026, solicito parecer.

0: Voto, vereador Dorival.
1: Essa justificativa de voto quase nem era necessária, mas o COMPI mandou um ofício para a gente, né, endereçado ao presidente, nós discutindo, sobre a mudança no regimento interno para poder vir a essa casa, chegar a essa casa, realmente aquela pessoa que eles querem homenagear. Então, nada mais do que justo que atender a solicitação do COMPI e aprovar esse regimento, do
0: Da
1: jeito que
0: minha
1: foi
0: forma,
1: feito.
0: da mesma forma, vereador. Todo ano vinha, você mandava três pessoas, duas de fora e uma daqui da cidade.
1: Isso.
0: E a melhor coisa que a comissão fez foi para a gente já vir de lá,
1: Tá, nice
0: concluído
1: mesmo.
0: já.
1: Concluído
0: Quero
1: já.
0: agradecer os vereadores que votaram.
1: Isso.
0: Estatuto de voto. Em única votação, projeto de lei 25/2026, com a emenda número 1 apresentada. Solicito parecer da comissão permanente de legislação, relatora vereadora Josiane.
2: Parecer favorável com a emenda, senhor presidente.
0: Solicito parecer da comissão de finanças, relatora vereadora Flávia Protetora.
3: Parecer favorável, senhor presidente.
0: Solicito parecer da comissão de cidadania, relatora vereadora Tailândia.
4: Favorável.
0: Solicito parecer da comissão de obras, relator vereador Dorival.
1: É favorável.
0: Solicito parecer da comissão de saúde, relator vereador Altami.
5: Presidente, favorável.
0: Coloque em discussão o projeto de lei 25/2026 com a emenda dos termos do artigo 99 do regimento interno. Cada vereador possui o tempo de até 5 minutos para discussão, sendo somente quanto à matéria em votação. É em discussão, vereadora Sandra.
4: Senhor presidente, nobres colegas vereadores e vereadoras, cidadãos, cidadãs de Santos Dumont que acompanham essa casa legislativa pelas redes sociais. Hoje eu venho aqui, né, pedir o voto favorável de cada um de vocês, os colegas vereadores, ao projeto de lei 25/2026, que institui em nosso município o programa Cidade Limpa. Todos nós já sabemos, né, que a gestão de resíduos sólidos não é apenas uma questão de varrer as ruas ou recolher os lixos nas portas das casas. Trata-se de saúde pública, preservação ambiental, preservação de enchente, dignidade social e responsabilidade com o dinheiro do contribuinte. O parecer jurídico, né, emitido pela advogada doutora Aline, no projeto, dia 14/8/2026, concluiu pela possibilidade jurídica de tramitação, discussão e votação do projeto de lei 25/2026, acompanhado pela uma emenda modificativa de número 1 de 2026. A gestão sustentável dos resíduos sólidos não é apenas uma questão de estética, é saúde pública, preservação ambiental, prevenção de enchentes e inclusão social. O Cidade Limpa vem para estruturar ações concretas em Santos Dumont, estabelecer diretrizes para a expansão progressiva da coleta seletiva e autoriza a criação de ecopontos de pontos de entrega voluntárias para descarte correto de resíduos volumosos, entulhos e podas, combatendo o descarte irregular em nossos bairros e córregos. Promove campanhas contínuas e conscientização nas escolas em consonância com as diretrizes da legislação nacional. Estimula o fortalecimento de cooperativas e associações de reciclagem, transformando resíduos em fonte de trabalho, de renda e dignidade. Gostaria de frisar aqui aos vereadores o cuidado rigoroso com a viabilidade técnica e legal dessa matéria. Para garantir a perfeita adequação constitucional do projeto, apresentamos essa emenda, né, que foi a número 1 de 2026, sugerida pelo setor jurídico, né, transformando comandos executivos em diretrizes gerais de política pública, em estrita observância ao tema 917 da repercussão geral do Supremo Tribunal. Com satisfação, destaco que a Procuradoria Jurídica dessa Casa atestou a possibilidade jurídica e a plena constitucionalidade do projeto acompanhado desta emenda. A análise jurídica confirmou que o projeto não possui vício de iniciativa e está em perfeita harmonia com a Política Nacional de Resíduos Sólidos, com a Lei Nacional da Educação Ambiental, as leis municipais já vigentes, com o nosso Plano Municipal de Saneamento Básico e a Lei do Julho Verde. Senhores vereadores, né, com o voto favorável de todos, nós iremos contribuir para uma cidade ainda mais limpa, sustentável e acolhedora. Como hoje, né, foi motivo aí de vários requerimentos, acho que de dois vereadores, aí sobre os rios, a gente vê a necessidade, principalmente, da gente estar fazendo essa prevenção, principalmente de estar indo nas escolas, ensinando, né, as crianças, aos adolescentes, mas os adultos absolutos também, que a gente

0: vê muitas pessoas jogando lixos, né, nos rios ainda, e isso traz um transtorno imenso na época das chuvas, porque como a gente pode ver, quando a gente vê os rios, a gente vê várias sacolinhas, né, que poderia estar num local certo e está dentro do rio. Então, o que nós queremos com esse projeto é uma organização na cidade melhor ainda, com essa coleta seletiva, com esse compromisso das pessoas fazerem isso e ter locais, né, onde nós andarmos pela cidade, ter locais também para a gente descartar o lixo. Então fica aí esse projeto. Agradeço a todos, né, aqueles que irão contribuir para a votação favorável do projeto. Muito obrigada a todos e tenham todos boa noite.
1: Em discussão, não havendo mais vereadores querendo discutir, coloco em votação o projeto de lei 25/2026 com a emenda. Aqueles concordarem permaneçam sentados, discordarem fiquem em pé. Projeto de lei em única votação com a emenda número 1. Justificativo de voto.
2: Pela ordem, presidente.
1: Pela ordem, vereador.
2: Só parabenizar a vereadora Sandra Cabral pela iniciativa desse projeto, que é muito importante para o município. Obrigado, parabéns.
1: Justificativo de voto, vereadora Flávia.
3: Parabenizar a proponente do projeto, vereadora Sandra. Esse projeto é de suma importância, né? Já tem um trabalho, né, da coleta seletiva, e esse seu projeto só veio para contribuir ainda mais com esse trabalho e com os projetos que já existem também a respeito do, né, do controle do meio ambiente, né, dessa questão da conscientização da população, né, para não fazer o descarte incorreto dos lixos, como a gente vê em vários bairros, em vários pontos da cidade. Então, esse seu projeto, ele é de suma importância e ele só veio para contribuir, e meus parabéns.
1: Justificativo, vereadora Maria, de Enfermagem.
4: Parabéns, Sandra, pelo projeto, muito importante, e creio que a instalação das lixeiras corretas facilitará muito para a população. Isso é muito importante, tá? Parabéns.
5: Parabenizar a vereadora Sandra pelo belíssimo projeto, e que ele sendo implantado, que a nossa população ajude, né? Que, como a vereadora disse, a gente vê resto de imóveis jogado no rio, essa colinha de lixo. Então, que a nossa população também comece a se conscientizar, desculpa, e ajudar, né, ao nosso meio ambiente aqui da cidade.
1: Vereadora Minimeto.
6: Parabenizar a vereadora Sandra pelo projeto, que realmente vai somar muito, trazer benefícios para a população. Deus abençoe, parabéns.
1: Vereador Dorival.
7: Quero parabenizar a Sandra pelo projeto. Agora, eu gostaria também de pedir ao Legislativo que implante, porque não adianta, nós estamos cansados de fazer projeto aqui e que não entra em vigor, né? Eu poderia enumerar uma porção, mas vamos pedir que esse entre, né? Obrigado.
8: Eu também gostaria de parabenizar a vereadora, e no mesmo sentido do vereador Dorival, vamos torcer, né, para que o projeto seja implantado. A senhora tem mais chance que a gente, a senhora é líder do governo, então a senhora tem mais chance, mas é falando sério, eu queria dar os parabéns à vereadora, viu?
1: Vereador Valmir Teteco.
9: Também gostaria de parabenizar a vereadora. A gente está sorrindo com o Zezinho, mas tomara que funcione mesmo, né? Que é a cidade que vai ganhar. São os moradores, as pessoas que vão ganhar. Parabéns, vereadora.
1: Vereador Everaldo.
10: Eu também gostaria de parabenizar a vereadora pelo projeto. E como os outros vereadores também falaram, depende muito da boa vontade da população, porque isso aí vem de berço, né? Parabéns.
1: Cartinho de voto, também gostaria de parabenizar a vereadora pelo projeto.
0: Aproveitando a justificativa, agradecer a todos os vereadores que votaram, a todos que falaram pelas palavras. Nós esperamos, né, que realmente o projeto possa ser colocado em prática. É um projeto, como todos disseram, se for colocado em prática, todos nós ganhamos e todos nós votamos, todos contribuíram para que isso possa ser feito. Então a gente espera que seja colocado em prática. Muito obrigada a todos.
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1: Meio-dia e um.
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2: Querido amigo, querida amiga, e vamos orar a São Miguel Arcanjo, que te proteja, que coloque um anjo da guarda sobre você e que proteja também as almas nos céus. Ore comigo, pense no seu familiar já falecido, pense em você que agora está vivo e que precisa da proteção de Deus. Oração a São Miguel Arcanjo. Glorioso Príncipe do Céu e Protetor das Almas, eu vos chamo e invoco para que me livreis de toda a adversidade e de todo o pecado, fazendo-me progredir no serviço de Deus e conseguindo-me dele a graça da perseverança final, que me faça gozá-la eternamente. Amém. São Miguel Arcanjo, protegei-nos no combate, cobri-nos com vosso escudo contra os embustes e ciladas do maligno. Subjugue-o Deus instantemente, pedimos. E vós, príncipe da milícia celeste, precipitai ao inferno a Satanás e a todos os espíritos malignos que andam pelo mundo a perder as almas. Amém. O Senhor esteja convosco, Ele está no meio de nós. Pela intercessão de São Miguel Arcanjo, nosso padroeiro, desça sobre você, sua família, a sua refeição, o seu trabalho, a sua vida, a bênção do Deus Todo-Poderoso, Pai, Filho e Espírito Santo. Amém.
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2: Meio-dia e 8 minutos, uma boa tarde a você que está aí sintonizado conosco pelos quatro cantos da nossa querida cidade de Santos Dumont, Minas Gerais, terra do Pai da Aviação, você internauta, através do www.radioculturasd.com.br, você aí no aplicativo do seu celular, você no seu tablet, as cidades circunvizinhas, onde quer que chegue o sinal da Rádio Cultura FM 90.1, é uma alegria termos a sua companhia, é uma alegria termos a sua sintonia. Estamos dando início a mais um programa Estação JB, na comunicação desse amigo de vocês, João Batista. E vamos juntos até as 3 horas da tarde, fazendo aí o diferencial da sua tarde. Mas antes de nós darmos início à nossa programação propriamente dita, momento de reflexão, momento de intimidade com Deus. Meio-dia e 9 minutos. Olha, meu querido, minha querida, é momento de nós estarmos aí agradecendo a Deus já pelo dom da vida, fazendo com que de fato nós possamos lembrar se nós estamos aqui porque nós somos obras-primas desse Deus que se deixa encontrar na pessoa do seu Filho, nosso Senhor e Salvador Jesus Cristo. E no mover e na ação do Espírito Santo, nós precisamos cada vez mais estarmos cheios dessa graça do Espírito Santo, essa terceira pessoa da Santíssima Trindade, para nós compreendermos e entendermos o que devemos, né, fazer aqui nesse plano terrestre. Porque, ei, desperta tu que dorme, meu amigo, aqui é transitório, aqui é passageiro. Como São Paulo vai nos lembrar, nós somos cidadão do céu. O próprio Jesus, em determinado momento, vai falar: estou indo para preparar uma casa para cada um de vocês. Então, meu querido, minha querida, eu e você precisa cada vez mais nos entregarmos totalmente para a ação do Espírito Santo de Deus. Jamais ele pode estar estático, parado. Tem 23 anos que eu bato nessa tecla, para que eu e você cada vez mais possamos ouvir a voz do Senhor e fazer com que o meu e o seu coração esteja aberto para que os desígnios dele, a vontade dele, predomine-se em nossas vidas. Então já vai deixando fluir aí, ó, do teu coração para os teus lábios esse vinde Espírito Santo, move-te, meu Espírito Santo, capacita-me, Espírito Santo, impulsiona-me, Espírito Santo. Você tem que dar liberdade à terceira pessoa da Santíssima Trindade, porque senão ele não age. E aí, vamos alimentar do pão da palavra? E que palavra, hein? Já agradeci a Deus por essa palavra de hoje, no qual ele colocou para nós partilharmos aqui, ó. É nada mais que nada menos profeta Isaías, no seu capítulo 41, o versículo de 10 a 3. Ouçamos: nada temas, porque eu estou contigo. Não lance olhares desesperados, pois eu sou o teu Deus. Eu te fortaleço, eu venho em teu socorro, eu te amparo com minha destra vitoriosa. Vão ficar envergonhados e confusos todos aqueles que revoltaram contra ti. Serão aniquilados e destruídos aqueles que contradizem. Em vão aos procurar, não mais encontrará. Aqueles que lutam contra ti será destruído e reduzido nada aqueles que te combatam. Pois eu sou o Senhor teu Deus, eu te seguro pela mão e te digo: não temas, eu venho em teu auxílio. Ah, meu querido, minha querida, independente daquilo que você está vivendo, daquilo que você está passando, confie nessa palavra de ordem que o profeta Isaías vem falando para comigo e para com você, na certeza que a destra de Deus, a mão de Deus nos sustenta. Independente daquilo que nós estamos passando, vivendo ou experimentando, nós precisamos confiar no Senhor. Ontem eu dizia: se deixar morrer a esperança, morrer tudo. Aí você é um cadáver andando. É, não pode jamais deixar morrer a esperança. E no dia de hoje o Senhor coloca essa palavra profética, nós poderíamos assim dizer: pois eu sou o Senhor teu Deus, eu te seguro pela mão e te digo, nada temos, eu venho em teu auxílio. Toma posse disso, entrega ao Senhor, confia, fala ao teu interior, porque agora é momento de oração, é momento de intimidade com Deus. A oração é um diálogo com Deus. Ei, desperta tu que dorme. A oração da Ave Maria, o próprio Pai Nosso, são orações vocais, mas a oração que brota do coração, o diálogo com Deus, é fazendo com que nesse momento, pegando esse versículo 13 aqui, ó, pois eu sou o Senhor teu Deus, eu te seguro pela mão e te digo, nada temas, eu venho em teu auxílio. Já vai falando, sim, Senhor, a minha vida está nas tuas mãos, esse problema, eu creio, é tu que está me sustentando, porque às vezes você acha que Deus está distante, ah, é ele que está te sustentando. Me lembrei daquela canção belíssima, né? Quando na canção a letra retrata que eu não vi os seus passos, né? E aí a canção vai dizer, não, esses passos que você viu é porque eu estava te levando no colo. E muitas das vezes Deus está nos sustentando. Às vezes você está com enfermidade. Eu, quando fui ministro, né, da comunhão, e eu gostava de ir levar a comunhão para os enfermos, ali fazia uma celebração, já deixava fluir mesmo a importância da Eucaristia. E às vezes eu dizia que a enfermidade, muitas delas, nos aproxima de Deus. É, uai. Não é que Deus colocou, não, hein? Porque Deus não tenta e nem é tentado fazer mal. Presta atenção. Isso, por exemplo, eu fui um pau d'água danado, um bebum danado. Em São de hoje para amanhã, eu tiver um câncer aí, ó, no estômago, no esôfago, ó, eu vou culpar Deus? Foi a vida errada que eu levei lá atrás, ó. Então nós precisamos atentar a isso. Deus não tenta e nem é tentado em fazer mal. Tanto é que se você for analisar, ele é o Senhor de tudo. Ele cura o que ele quiser, mas ele deixou o médico aí, ó. É só você abrir na sua Bíblia aí, Eclesiástico 38, e você vai ver. Ele deixou o médico, ele deixou o remédio, ele deixou o farmacêutico. E às vezes a gente não pode abrir mão disso não, meu querido, minha querida. É obra de Deus. É porque às vezes não conhecemos a palavra, né? Não conhecemos. Nós conhecemos, quer conhecer aquilo que o mundo oferece. Desperta do que dorme. O que o mundo oferece passa. Mas a palavra de Deus não passa. O amor de Deus não passa. Aí o consolo quando eu escuto isso. Aqueles que fazem a vontade do Pai permanece para sempre. Então, vai fazendo com que nesse momento você creia e confie que a destra de Deus está ali sustentar. Pedimos aí nesse momento a bênção da água, que é um sacramental fortíssimo, onde você pode usar e tomar posse dele. Bênção da água. Bendito sois Deus Todo-Poderoso, que vos dignaste abençoar-nos em Cristo, água viva de nossa salvação, e reformar-lhes interiormente, conceder-lhe junto a essa água, renovar a juventude de nossa alma, e sem poder caminhar na vida, pela graça do Espírito Santo. Derramai vossa copiosa bênção sobre essa água, e a todos aqueles que fizerem uso dela. Por Cristo nosso Senhor. Amém. E essa canção já é uma continuidade até dessa palavra que nós ouvimos. Ei, desperta do que dói. Mulher, arruma essa cozinha depois da oração. Deixa de ser temosa. É a hora que o Senhor está falando e Ele pode mudar a tua vida. E com isso, mudar a vida da tua família. Porque de repente o empecilho da tua família não é os outros, não. É você. Não temas, que eu estou contigo.

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5: Meio dia e 20.
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2: Meio-dia e 26 minutos, agora sim apto aí para fazer o diferencial da sua tarde. Você está muito bem sintonizado, muito bem conectado na Rádio Cultura FM 90.1 da cidade de Santos Dumont, ouvindo aí o programa Estação JB. Nosso abraço carinhoso a você que corta a BR-040 nesse exato momento na nossa querida cidade de Santos Dumont, Minas Gerais, terra do Padre Versão. Nós estamos aí de carona na boleia do seu caminhão ou no seu automóvel. Desde já rogamos a Deus para que você possa chegar ao seu destino com segurança. Sinta-se acolhido e abraçado por esse amigo de vocês, João Batista. É a hora da informação. Essa primeira hora, a informação chega na redação e nós mantemos você aí muito bem informado. E vamos que vamos, hein? O tempo e a temperatura. Sudeste será variação de nebulosidade, temperatura de até 31 graus.
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4: A previsão para esta quarta-feira indica predomínio de poucas nuvens na região sudeste. Em São Paulo, o tempo permanece com poucas nuvens. Na capital, a temperatura varia entre 17 e 30 graus. No Rio de Janeiro, a previsão também é de poucas nuvens. Na capital, os termômetros ficam entre 17 e 32 graus. Em Minas Gerais, o dia será de poucas nuvens. Belo Horizonte registra mínima de 13 graus e máxima de 30 graus. No Espírito Santo, também haverá poucas nuvens. Em Vitória, a temperatura varia entre 16 e 27 graus. As informações são do Instituto Nacional de Meteorologia. Viviane Bessa, o tempo e a temperatura.
2: Frente fria vai derrubar termômetros em parte do país ainda essa semana.
5: O calor intenso que afeta o interior do país está com os dias contados, devido à aproximação de uma forte massa de ar frio, que vai derrubar as temperaturas a partir desta quinta-feira. O fenômeno deve avançar inicialmente pelos estados do sul, derrubando os termômetros e trazendo chuva. As temperaturas podem ficar abaixo de zero grau em regiões de Santa Catarina e no Rio Grande do Sul no fim de semana. Além disso, a massa tende a avançar pelo sudeste e centro-oeste do país. Com isso, regiões como o interior paulista, o Triângulo Mineiro e o centro-oeste, que estão sob efeito de onda de calor e baixa umidade do ar, devem sentir queda nas temperaturas a partir de sexta-feira. Em São Paulo, no Rio de Janeiro e em Campo Grande, por exemplo, as mínimas devem chegar perto dos 10 graus no início da próxima semana. Da Rádio 2, Milena Abreu.
2: Confira agora as cotações de mercado do agronegócio.
6: Indicadores agropecuários com Diego Brião. Soja.
7: Os contratos futuros com vencimento em setembro registraram queda nos Estados Unidos na terça-feira. Na Bolsa de Chicago, a cotação era de 12 dólares por bushel. Valores no mercado físico no Brasil por saca de 60 quilos. Estado do Mato Grosso, cidade de Rondonópolis, R$ 140,00. E Rio Grande do Sul, não me toque, R$ 127,00.
6: Boi gordo.
7: Em São Paulo, na B3, os contratos com vencimento em agosto eram negociados ao final da terça a R$ 348,25 por arroba. Houve elevação de 0,07% no dia. Boi à vista, no Mato Grosso, em Cuiabá, R$ 325,20 por arroba.
6: Café.
7: Os contratos futuros de café arábica com entrega prevista para setembro terminaram a terça em Nova York, nos Estados Unidos, em elevação. A cotação era de R$ 2.504,48 por saca de 60 quilos. No Brasil, no mercado físico, valores do café arábica, tipo 6, por saca de 60 quilos. Minas Gerais, Varginha, R$ 1.940,00 e São Paulo, Franca, R$ 1.900,00.
6: Milho.
7: Valores no mercado físico por saca de 60 quilos. Paraná, Marechal Cândido Rondon, R$ 58,00. Valor em estabilidade na comparação com a cotação anterior. E Goiás, Rio Verde, R$ 55,00 em elevação.
6: Trigo.
7: Valores no mercado físico por saca de 60 quilos. Rio Grande do Sul, não me toque, R$ 70,00 em estabilidade. E Paraná, Marechal Cândido Rondon, R$ 75,00, também em estabilidade.
6: Cana-de-açúcar.
7: Os contratos futuros de açúcar com entrega prevista para outubro terminaram a terça em Nova York em elevação. A cotação era de 17,47 cents de dólar por libra-peso.
6: Feijão.
7: Preço médio por saca no atacado no Paraná. Feijão carioca tipo 1, R$ 242,82 em queda. E feijão preto tipo 1, R$ 194,32 em elevação.
6: Arroz.
7: Valores no mercado físico. Por saca de 50 quilos, Rio Grande do Sul, Capivari do Sul, R$ 77,00 em estabilidade. E Santa Catarina, Rio do Sul, R$ 66,00 também em estabilidade.
6: Indicadores Agropecuários, um conteúdo do Grupo Rádio Web. Informação que amplifica conexões.
2: Meio-dia e 32 minutos, é o Estação JB apenas começando.
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13: Meio-dia e 32.
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3: Meio-dia e 37 minutos ainda na redação. Cotação do boi gordo segue firme. Batata fica mais cara e preço da laranja cai.
4: O preço da laranja de mesa caminha para fechar o mês de agosto em queda. Até agora o preço médio recuou 6%, indicam dados do CPEA, para a casa de R$ 30,00 a caixa. No geral, tem mais fruta disponível no mercado do que na mesma época do ano passado. Além disso, o consumo tende a cair no inverno. Tanto que os preços recuaram, mesmo com uma alta nas exportações de suco de laranja em julho. O preço da fruta para a indústria se mantém na casa de R$ 30,00 a caixa há cerca de 40 dias. A cotação do boi gordo se manteve firme nos últimos dias, com a arroba negociada na casa de R$ 345,00 no indicador CPEA Esalq. No geral, oferta e demanda estão ajustadas. Ainda assim, há pressão no mercado por valores menores, o que está ligado, por exemplo, a uma queda de 16% das exportações de carne de boi em julho para pouco menos de 260 mil toneladas. O setor está de olho, por exemplo, no mercado chinês, uma vez que o governo do país asiático diz que a cota de exportação do Brasil para a China já foi 90% preenchida. O preço dos alimentos registrou uma pequena queda em julho na CEAGESP, a Central de Abastecimento de São Paulo, que trabalha com a compra e a venda de mercadorias de todo o país. Na média, o recuo foi de 0,24%. Alguns itens, porém, tiveram tombos bem maiores. Por exemplo, a batata Asterix, que ficou 35% mais barata, e os ovos, com tombo de 10%. Tanto que o grupo Alimentos Diversos, do qual esses itens fazem parte, registrou, na média, preços 14% menores. Da Rádio 2, Humberto Ferretti.
3: Inadimplência empresarial, né, supera 9,1 milhões de CNPJs. Micros e pequenas empresas são a maioria.
5: Inadimplência empresarial no Brasil atingiu o maior patamar da série histórica em junho, superando 9 milhões e 100 mil CNPJs negativados, no volume total de dívidas que beira 233 bilhões de reais. Em média, cada empresa inadimplente acumulou, ao fim do primeiro semestre deste ano, 7,3 contas em atraso, com dívida média de R$ 5.508,96 por CNPJ. Os dados, que são da Serasa Experian, mostram também que a maioria das empresas devedoras é de micro e pequeno porte. Juntas, elas somam 8 milhões e 600 mil CNPJs negativados. Isso se deve principalmente a um cenário econômico marcado por juros elevados, crédito mais restrito no mercado e desaceleração do ritmo de receita dos negócios. O levantamento revela ainda que a maior parte dos compromissos financeiros em atraso está concentrada no setor de serviços e no comércio, afetando negócios que recorrem a empréstimos e cartões para custear a própria operação e o capital de giro. Com a região sudeste liderando o total de empresas com contas vencidas, especialistas em economia destacam que a reorganização do fluxo de caixa e o controle rigoroso dos custos tornam-se estratégias essenciais para que os pequenos empresários consigam preservar a sustentabilidade das atividades no segundo semestre. Da Rádio 2, Milena Abreu.
3: Mais de 75 milhões de consumidores brasileiros terminaram julho com o nome sujo.
5: Quase metade dos consumidores brasileiros terminaram o mês de julho com o nome no cadastro de devedores. É o que mostra o indicador de inadimplência de pessoa física do SPC Brasil em parceria com a CNDL, entidade que reúne os lojistas. No sétimo mês de 2026, ao menos 75 milhões e 80 mil brasileiros estavam negativados, o que equivale a 44,8% da população adulta do país. Dá para dizer, portanto, que praticamente 45 de cada 100 consumidores adultos terminaram julho com ao menos uma conta atrasada. É um número recorde e representa uma alta na casa de 14% em relação a julho de 2025. Já no comparativo mensal, ou seja, entre junho e julho, a alta beirou 0,5%. Ainda de acordo com a pesquisa, a alta anual no número de devedores inadimplentes foi impulsionada principalmente por dívidas com tempo de atraso de 4 a 5 anos, que atualmente respondem por 39% do total, ou seja, mais de um terço. O levantamento também mostra que a inadimplência no Brasil segue concentrada no setor financeiro. 66% do total das dívidas dos brasileiros é com os bancos. Além disso, a maior parte dos devedores tem entre 30 e 39 anos, somando mais de 18 milhões de pessoas. Na prática, dá para dizer que mais da metade da população nessa faixa etária está negativada, algo em torno de 54%. Os dados mostram também que em julho, cada consumidor negativado devia em média R$ 5.205,30 na soma de todas as suas dívidas. A análise mais detalhada desses números mostra que quase 3 em cada 10 consumidores tinham dívidas de valor de até R$ 500,00, percentual que ultrapassa a casa dos 40% quando se fala de dívidas de até R$ 1.000,00. Da Rádio 2, Milena Abreu.
3: Eleições 2026. Justiça Eleitoral pode barrar candidaturas de inelegíveis.
6: Se está inelegível, por que pode ser candidato? Essa pergunta está martelando a cabeça de eleitores Brasil afora. Pablo Marçal registrou candidatura à presidência da República, mesmo tendo sido condenado por uso indevido de meios de comunicação no pleito de 2024. No Distrito Federal, José Roberto Arruda pleiteia o cargo de governador, mas está inelegível por conta de ser condenado pelo mensalão do DEM, revelado na Operação Caixa de Pandora em 2009, quando foi governador da capital da República. Advogado criminalista, mestre em direito constitucional, Joaquim Pedro de Medeiros explica como isso é possível.
7: Apresentar pedido de registro de candidatura é diferente de a Justiça Eleitoral autorizar definitivamente que aquela candidatura possa ir para a urna e que os votos nela sejam válidos. E aí se abre um processo onde a Justiça Eleitoral vai verificar se aquela pessoa que pediu o registro, ele preenche os requisitos para ser candidato. E aí depois da tramitação desse processo que corre lá na Justiça Eleitoral, vai haver uma decisão onde se defere, ou seja, onde se permite aquela candidatura ou onde se rejeita ou indefere aquele pedido de candidatura.
6: O pedido de registro pode também ser uma estratégia. Inelegíveis apostam numa reviravolta nos processos que respondem ou em derrubada de condenações. Políticos também podem não querer perder a oportunidade de manter os nomes vivos na cabeça do eleitor. Só que, a partir do pedido de registro de candidatura, o Ministério Público Eleitoral pode pedir a impugnação do político por diversos motivos.
7: Dentre elas, por exemplo, alguma causa de inelegibilidade, quando a pessoa foi condenada num processo criminal por sentença transitada em julgado, por exemplo.
6: A Justiça Eleitoral avalia cada caso individualmente. O ex-governador Antony Garotinho também apresentou pedido de candidatura ao governo do Rio de Janeiro. No entanto, está inelegível por ser condenado por desviar verbas da saúde quando era secretário da esposa, a ex-governadora Rosinha Garotinho. Agência Rádio Web de Brasília, Alan Barbosa.
3: Meio-dia e 45 minutos. Olha, lembrando você que hoje, depois de uma hora, o telefone está até que fluindo bem, né? Você vai interagir conosco, porque hoje nós temos o brinde aí do meu amigo Eduardo, Dudu, ele que tem uma mercearia aqui no bairro Nossa Senhora Aparecida, e a outra aí no Corvo do Ouro, na rua José Barbosa de Carvalho, 216 aí, na próximo ao Caique, né? E essa perguntinha tá muito fácil. Assim que eu a vi, eu já acertei, hein? O que é o que é? Quanto mais seca, mais molhada fica. Preste atenção naquilo que está se perguntando. O que é o que é? Quanto mais seca, mais molhada fica. Então hoje o brinde é do meu amigo Eduardo, o Dudu, aí da mercearia aqui do bairro Nossa Senhora Aparecida, e aí no Corvo do Ouro, próximo ao Caique, né? Falando nisso, hoje tem feirinha, hein? Hoje tem feirinha. Deixa eu mandar um abraço pra ela. Daqui a pouco ela tá na rua com a mãe dela aí, ó. A Nayara, um abraço, Nayara. É, a Ana Paula, sua mãe, ajuda aí lá na barraca do meu amigo Trajano. Um abraço, Nayara. Ó, quem tá ligado conosco, daqui a pouco também eu dou mandou um abraço nele, é o meu amigo Adriano. O Adriano aí do bar Nossa Senhora Aparecida, ele que é sobrinho aí do falecido Carlinhos Borrão, né? Que participava conosco praticamente todos os dias. O Adriano daqui a pouco também tá lá na feirinha. É gente que se liga na gente.
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0: 12:48.
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2: Meio-dia e 52 minutos, as últimas informações, hein? STF decide que prefeituras não podem cobrar IPTU maior por causa do tamanho do imóvel.
3: Municípios ficam impedidos de cobrar valor maior do IPTU devido ao tamanho do imóvel. A decisão é do Supremo Tribunal Federal. Segundo o STF, a Constituição autoriza a progressividade do Imposto Predial e Territorial Urbano de acordo com o valor da propriedade e ainda permite a adoção de tarifas diferentes condizentes com a localização e uso dos imóveis, não em função do tamanho deles. A decisão diz respeito ao julgamento de um recurso com repercussão geral reconhecida. Portanto, o entendimento serve de orientação para casos semelhantes em todo o Brasil. O caso analisado era de uma lei da cidade de Chapecó, em Santa Catarina. O relator, ministro Dias Toffoli, concluiu que a área do imóvel não se confunde com o valor, a localização e o uso que ele tem. Mas a decisão não impede que as prefeituras cobrem IPTU maior de imóveis mais caros, apenas que o tamanho não é critério para aumentar o tributo. Da Rádio 2, Fabiola Altran.
2: CNI critica a votação sobre fim da escala 6x1 durante período eleitoral.
4: O presidente do Senado, Davi Alcolumbre, informou que vai encaminhar 3 propostas consideradas prioritárias para análise das comissões. Entre elas, a que trata da redução da jornada de trabalho e o fim da escala 6x1. No entanto, para a Confederação Nacional da Indústria, a CNI, não é razoável levar o tema à votação em meio ao período eleitoral. A entidade defende que uma eventual mudança nas regras trabalhistas deve ser discutida com base em critérios técnicos e com a participação dos diferentes setores envolvidos. Segundo o presidente do Conselho de Relações do Trabalho da CNI, Alexandre Furlan, uma decisão dessa dimensão deve considerar os impactos econômicos, sociais e produtivos da medida sem a influência do calendário eleitoral e da polarização política.
5: O Brasil possui uma economia diversificada e as relações de trabalho não são iguais em todos os setores. A realidade da indústria é diferente da do comércio, que é diferente da saúde, dos serviços, da agricultura ou de tantas outras atividades. Existem diferentes jornadas, modelos de operação, níveis de produtividade e necessidades específicas que precisam ser considerados.
4: Furlan defende a ampliação do debate com a participação dos diferentes setores envolvidos e uma análise detalhada dos possíveis efeitos sobre emprego, produtividade, custos, competitividade e organização da produção.
5: O objetivo deve ser encontrar uma solução equilibrada e sustentável para o país. Uma mudança estrutural das relações de trabalho não pode ser transformada em instrumento de disputa eleitoral. Deve ser resultado de um debate técnico, responsável e plural, capaz de considerar a complexidade e a diversidade do mundo do trabalho brasileiro.
4: Segundo o estudo da CNI, a redução da jornada semanal de 44 para 40 horas pode elevar em até 267 bilhões de reais por ano os custos com empregados formais no país. O valor representaria um aumento de até 7% na folha de pagamento das empresas. Projeções da entidade apontam impactos entre 6% e 9% em diferentes setores da economia, com reflexos sobre alimentos, serviços e vestuário, entre outros segmentos. Reportagem Paloma Custódio.
2: Futebol, hein? Pela Taça Libertadores, o Fluminense venceu nos pênaltis na Copa Sul-Americana. O São Paulo está classificado.
6: Paulo voltou a vencer e em grande estilo, com a classificação para a Copa Sul-Americana, para a fase de quartas de final. O tricolor paulista bateu o Bolívar dentro do Morumbis pelo placar de 3-1. Luciano, Calheri e Sabino marcaram os gols da vitória do tricolor, que agora vai enfrentar o Boca Juniors na próxima fase. Autor de um dos gols do São Paulo, Calheri, falou sobre ter batido o pênalti, que não estava tão confiante, mas em que momentos assim não tem para onde fugir.
7: O clube que mais me identifico. Hoje, depois de muito tempo, pudimos regalar uma vitória ao torcedor que estava

0: precisando. O pênalti estava difícil, eu vinha errar o último. Confiança, às vezes, bate muito, mas tem vezes que não tem para onde correr. E bati o pênalti, por sorte, fez o gol. É um momento difícil, um momento onde as coisas não vêm acontecendo do jeito que a gente quer. Mas com a vitória de hoje e com os dias que temos que trabalhar de aqui ao domingo, que vem um jogo bem importante para nós, esperemos melhorar e tentar pouco a pouco ir melhorando para ficar mais em cima no Brasileirão e para tentar brigar por o título sul-americano.
1: Nesta quarta-feira, mais brasileiro em campo e é um confronto. Atlético Mineiro e Bragantino se enfrentam na Arena MRV às 19h. No primeiro duelo, Galo venceu em Bragança Paulista pelo placar de 1-0 e agora tem a vantagem jogando diante do seu torcedor. O Fluminense é o primeiro brasileiro classificado às quartas de final da Copa Libertadores da América. O tricolor carioca conseguiu empate em 1-1 diante do Rivadavia na Argentina. E o detalhe é que jogou todo o segundo tempo com um jogador a menos após a expulsão na segunda etapa do Canóbio. A equipe tricolor chegou a abrir o placar mesmo em desvantagem numérica, mas acabou sofrendo a igualdade. E nos pênaltis, quem brilhou foi o goleiro Fábio mais uma vez, que aos 45 anos mostrou que está em forma e decidindo em favor do Fluminense, defendendo o pênalti, portanto, nas penalidades 5-4 para os brasileiros. Após a partida, o técnico interino Marcão falou do alívio e da raça tricolor que mostrou ser um time de guerreiros.
2: Estou muito, muito feliz. É um momento único, pessoal. Na verdade, você trabalhar no Fluminense, nessa grande equipe, você tem que estar esperando que de uma hora para outra aconteça. E temos que estar preparado para corresponder à altura. E da minha parte, só concentrei no meu trabalho, no que a gente poderia, nesse curto tempo de frente com nossos jogadores, falar para eles, mostrar para eles. Só trabalhamos e eles foram premiados aí com duas grandes partidas, em especial hoje, pelo momento, pela adversidade que se encontrava.
1: Nesta quarta-feira tem mais brasileiro em campo. Tem um duelo entre Flamengo e Cruzeiro no Maracanã. Primeiro jogo tudo igual, 1-1, portanto uma nova igualdade. A decisão da vaga será também nos pênaltis. O mesmo acontece com o Palmeiras, que vai decidir fora de casa no Paraguai, diante do Cerro Porteño, às 19h. Agência Rádio Web com informações da Libertadores, Daniela Esperon.
3: Uma hora em ponto, lembrando a você que na volta então vamos aí liberar o telefone para sua participação, porque hoje a perguntinha será: o que é o que é? Quanto mais seca, mais molhada fica. Quanto mais seca, mais molhada fica, né? E você vai interagir conosco através do 3251-1580, que é o telefone aí da sua livre participação. Hoje, o brinde é do meu amigo Eduardo, hein? O Dudu, aí das mercearias, aqui no bairro Nossa Senhora Aparecida, e lá no Corvo do Ouro, que é na rua José Barbosa de Carvalho, 215, ou seja, 216, aí próximo ao Kaique. Um abraço aí pro meu amigo Eduardo, o Dudu, sempre ligado aí na nossa programação.
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1: 1 e 2.
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3: 1:08, então vamos ver aí quem vai adentrar aí, quem vai abrir ala nesta quarta-feira, dia 19 de agosto, hein, de 2026. Boa tarde!
4: Boa tarde, João Batista.
3: Oi, a Carla do Quarto Depósito, tudo bem, Carla?
4: Tudo bem, graças a Deus, e você?
3: Na graça. Menina, olha só que perguntinha, hein, o que é o que é? Quanto mais seca, mais molhada fica?
4: Eu acho que é a toalha.
3: Eu vou colocar aqui, ó. E o abraço é pra quem, Carla?
4: Vai pra Betinha, pra Lauci, pra Luísa, pra Tânia, pro Daniel, pra Mariana, o Júnior, a Franciane, pra Tia Penha, pra Dona Hortência, pra Fatinha, o Reinaldo, a Irene, a Ivete, o Davi, que tá fazendo aniversário hoje, o Roberto aqui do bar, a Dona Gessi, o Elci, para Vilma Monte Preto, para Ione, para Gildo, para Celi, para Vera, para Orlando, para todos os ouvintes. Ah, e para o Júlio César.
3: Ah, e o Davi, então, que ele possa estar conosco aí durante muito tempo, né? Apagando velhinha, acendendo esperança. Voto de felicidade plena para ele aí. Tem caçamba, querida?
4: Tem caçamba. Só um minutinho.
3: Vamos ver quem vai chegar chegando. Estamos aí no quarto depósito, hein? Boa tarde.
4: Oi, João.
3: Boa tarde.
5: Boa tarde, João.
3: Ah, dona Pen Escobar, tudo bem com a senhora, minha amiga?
5: Tudo bem, graças a Deus.
3: Então tá bom, menina, segura aí, ó. Presta atenção. Ah, o que é o que é? Quanto mais seca, mais molhada fica.
5: A toalha.
3: Ó, vou colocar aqui, ó. O abraço é pra quem, dona Penha?
5: Pra Reinaldo, pra Fatinha, pra Ion. Pra Betinha, pra Tia Aninha, pra Sônia, minha sobrinha Irene, o Daniel, que tá junto, a Lia de Santa Rita, Sueli, o irmão do Geninho, pra São, pra Lia de Santa Rita, pra Ione, pra Cida, pra Graça do Chão, pra Rosa, minha sobrinha, pra o Roberto da Linha, e pra Adriana, pra Sônia, pra Rogélia, pra... Ai, dona Irene, a Ivete. E todos os ouvintes, João, que tá. A Ione também, se quiser.
3: Tá certo. Então, um abraço. Um abraço aí pra vocês e uma boa sorte, ok?
5: Obrigado.
3: De nada. E começamos aí no quarto depósito. É a piranguinha rodando. Os quatro cantos da cidade, consequentemente, os cinco continentes. Boa tarde. Alô, boa tarde.
6: Boa tarde.
3: Opa, quem tá falando conosco? Quem tá falando?
6: É a Marlene, João Batista.
3: Não entendi.
6: É a Marlene.
3: Ô, Marlene, qual bairro, Marlene? Você tá onde, Marlene?
6: Hoje eu não tô nem no bairro São Policito, tô aqui no Calçadão.
3: Oi, nossa, vai vendo aí, ó. O que é o que é? Quanto mais seca, mais molhada fica.
6: É a toalha.
3: Eu vou colocar aqui, Marlene, um abraço vai pra quem, minha amiga?
6: Ah, tá todos ouvindo vocês da rádio, tá?
3: Ah, então um abraço carinhoso pra você e uma boa sorte, ok, amiga?
6: Obrigada.
3: Tá certo. Essa mulher, ela consegue ligar de tudo enquanto lugar, hein? A mulher tá no calçadão e tá aí participando. Essa Marlene não é fácil não, hein? Essa é pé quente. Boa tarde.
7: Fala, João Batista.
3: Ô, chegou ele, o Reinaldo Bahia. Tudo bem, Reinaldo Bahia?
7: Beleza.
3: Você parou de buscar água na bica, Reinaldo Bahia?
7: Oh.
3: É, eu fiquei sabendo que foi os cadeirados que tá abaixando muito, verdade? Ó, o que é o que é? Quanto mais seca, mais molhada fica.
7: Acho que é o pontinho.
3: Quê?
7: Pontinho.
3: Ó, vou colocar aqui, o abraço vai pra quem, meu amigo?
7: O Domingo da Cultura, o Roberto Cova, a Carlos Lopes, peraí, falou.
3: Ah, então tem mais caçamba aí, amigo? Olha, vai chegar. É a família Buscapé, rapaz. A família Buscapé também marca cartão, é, marca presença direto. Vamos ver, vamos ver. Boa tarde.
8: Boa tarde, João Batista.
3: Ô, dona Hortência, tudo bem com a senhora, dona Hortência?
8: Tudo bem, graças a Deus,
3: João Batista. Ah, então tá bom demais. Menina, hoje eu quero saber o seguinte aqui, ó. Se liga aí na pergunta, hein? O que é o que é? Quanto mais seca, mais molhada fica.
8: A toalha.
3: Eu vou colocar aqui, dona Hortência. Um abraço vai pra quem, minha amiga?
8: Vai pro meu três filhos, meus três netinhos. Vai também pra Carla, mas a filha dela, o gerro dela, o esposo dela, a dona Penha, mas também a dona Penha, a família dela toda. E vou pedir também pro como é que eles chamam? Aquele do Barre, o Roberto Escobar do Barre. Vou pedir também para todos que estiverem me ouvindo, as Perigosas da Vila.
3: Tem caçamba aí, mais, não?
8: Ah, tem caçamba, Rafa, assim eu vou falar.
3: Ó, oh, então vai chegar ela. Vai chegar minha amiga Fátima. Boa tarde, Fátima.
9: Boa tarde.
3: Tudo bem, Fátima?
9: Tudo.
3: Ó, oh, eu quero saber o seguinte aqui, minha amiga. O que é o que é? Quanto mais seca, mais molhada fica.
9: A toalha.
3: Vou colocar aqui, Fátima. E um abraço vai pra quem, minha amiga?
9: Pra vocês todos ouvindo.
3: Ó, oh, então um abraço carinhoso pra vocês aí. Uma boa tarde, ok, amiga?
9: Falou.
3: Falou. Ó, lembrando a você que a participação somente ao vivo no 3251-1580, hein? É o telefone da participação. Tem recadito, ouçamos.
10: Fala, meu amigo, seu João. Aqui é o Xandinho do Mercado BH, beleza? Aqui, hoje eu quero mandar um abraço pro senhor e pra todos vocês da Rádio Cultura e pra toda a galera da Paróquia Nossa da Glória, daqui do Bairro da Glória. E para toda a galera da comunidade São José Operado aqui do final do Bairro da Glória. E para o meu melhor amigo, Padre Márcio, que é paroco da Paróquia Nossa da Glória aqui do Bairro da Glória. E da comunidade São José Operado aqui do final do Bairro da Glória. E para Letícia Fernandes, lá no Quarto Depósito, que faz hambúrguer e pizza. Lá de cima do sítio da Regina, lá no Quarto Depósito. Letícia Fernandes, fazendo favor.
3: Tá aí, meu amigo Xandinho, tá lá com um prato, rapaz, cobre até a cara dele, viu? Baixinho, ele é baixinho, mas come bem, né? Então hoje é o brinde aí da mercearia do meu amigo Eduardo Dudu, uma aqui na Bairro Nossa Senhora Aparecida e outra lá no Corvo do Ouro, aí na Rua do Caíque. Amanhã é dia de eu estar indo, né, tomar café dos Meireles. 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Ô Nem, mussarela amanhã, hein, amigo? Amanhã. Deixa eu me ver aqui, 1:16.
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16: 1:16.
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12: 1:21 e vamos que vamos, hein? Vamos ver pra onde tá indo a piranguinha. Boa tarde.
13: Boa tarde, João.
12: Opa, quem tá falando conosco?
13: Ana Maria do Corvo do Ouro.
12: Ana Maria do Corvo do Ouro. Ô, Ana Maria, hoje eu quero saber o seguinte aqui, ó. O que é o que é? Quanto mais seca, mais molhada fica.
13: A toalha.
12: Vou colocar aqui, Ana Maria, e o abraço vai pra quem, minha amiga?
13: Pra toda a minha família e todos os ouvintes da Rádio Cultura.
12: Ó, então um abraço carinhoso pra você e um boa tarde, ok?
13: Obrigado, João. Igualmente.
12: Tá certo. E vamos que vamos. Ela vai rodando. Essa piranguinha roda os quatro cantos da cidade, hein? É. Será que eu posso falar no Estação JB? O telefone tocou. O ouvinte participou. Boa tarde.
14: Boa tarde.
12: Opa, quem tá falando conosco?
14: É o Carlos Alberto.
12: Ô, Carlos Alberto. Qual bairro, Carlos Alberto?
14: Bairro.
12: Ó, bairro da Glória. Ô, Carlos Alberto, é o seguinte aqui, ô, meu amigo. Se liga aí na parada, hein? Se liga aí. O que é o que é? Quanto mais seca, mais molhada fica.
14: Chama de seca a toalha.
12: Ó, vou pôr aqui. O abraço é pra quem, Carlos Alberto?
14: Pra todo o pessoal do Rio Abaixo, o Fatinho do Rio Abaixo, a filha dela, todos os ouvintes do Rio Abaixo lá, e todos os ouvintes da rádio, a minha família do Bairro da Glória, e todos os ouvintes da rádio.
12: Ó, então um abraço carinhoso.
14: Queria ouvir a mais batida.
12: Que música?
14: É, Menininha.
12: Eu vou ver aqui, tá bom? Ó, um abraço aí pra você e uma boa tarde, ok?
14: É, ok, boa tarde pra você também.
12: Falou, um abraço e vamos que vamos. É a Estação JB alegrando a você, né? Estação JB fazendo aí o diferencial da sua tarde. Boa tarde! Ó, cadê? Boa tarde!
15: Fala, João Martins,
12: cara. Rapaz, é o nosso amigo seu Célio. É, o homem que trabalhava na cooperativa de alimento. É, não é foguista nada. Deixa eu te perguntar, meu amigo. O que é o que é? Quanto mais seca, mais molhada fica.
15: Toalha.
12: Vou colocar aqui seu Célio, o homem alegria. O abraço vai pra quem, meu amigo?
15: Pra você, sua família, pro Cheia Dado Espaço, pro Dodó. Da Márcia, pra Cristina, pro Cheia Dado Espaço, pro Roberto Escobar, pro Cheia Sua Família e meu neto. E aí, você entende? A Paloma pra mim, olha.
12: Vou ver aqui. Um abraço aí pro senhor, uma boa sorte, ok, seu Célio? Falou, tá aí o seu Célio, que não era foguista nada, né? Fez eu fazer propaganda enganosa. Ele trabalhou muitos anos na cooperativa de alimento aqui na cidade. Boa tarde!
16: Boa tarde.
12: Opa, é o seu Célio?
16: Isso.
12: É, ela vai fazer igual as merezes. Amanhã, dia de tomar café, ela vai falar assim. Eles falam assim, chama ele de Elin do Ferro Velho, rapaz. Já foi, né, seu Célio? Essa época isso. Já foi. Agora é o seu Célio. Ó, o negócio é o seguinte, meu amigo. O que é o que é? Quanto mais seca, mais molhada fica.
16: A toalha.
12: Eu vou colocar aqui, seu Célio. O abraço vai pra quem, meu amigo?
16: Para todos vocês aí, para todos os ouvintes.
12: Ó, então um abraço carinhoso pra você e uma boa sorte, ok, amigo?
16: Pra vocês aí também.
12: Tá certo. Olha, um abraço aí, né? Amanhã é dia de eu tomar um café com os Meirelles. Ô, meu amigo Teletel, sai da toca. Ele só quer sair da toca pra ir pra laje, né? É, já que eu vou tocar Golden Boys aqui, ó, é, ele vai lembrar dos tempos da boleia de caminhão, rodava aí o Brasilzão, né, Teletel? Vai comigo lá tomar café, hein? Ô, Nen, lá aquela mussarela da Esperta, hein? Falando em mussarela, quem vende uma mussarela top de linha, outro dia ele mandou pra mim, foi o Eduardo aqui, ó, você aí do Cordona, na sua fazenda, compra a mussarela aí desse cara que é boa, hein? Rapaz, mas que delícia, até enchi a boca d'água aqui, né? Aí no Eduardo aí, na mercearia do bairro Nossa Aparecida, e lá no Corvo do Ouro tem uma mussarela que ele vende que é top. Ô, Ney, amanhã é dia, hein? Amanhã é dia. Deixa o Canjica fazer aquele café forte, hein? Olha só, recordando, Golden Boys, esqueça!

0: aí, Golden Boys, esqueça! Olha, tem aqui uma carteira com os documentos pertencente a Edivaldo Aparecida da Silva. Edivaldo Aparecida da Silva, se você conhece ela aí, diga a ela que uma carteira com os documentos está aqui conosco em nossa rádio, né? Se você conhece a Edivaldo Aparecida da Silva, seja os nossos multiplicadores comunicando a ela que a sua carteira com os documentos está conosco aqui. Deixa eu falar mais uma vez o nome, é Edivaldo Aparecida da Silva. Olha, daqui a pouco tem feirinha, hein? 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Vamos fazer com que esse dinheiro circule aqui na cidade, gente, vamos fazer, até porque vamos valorizar aí os nossos trabalhadores. Vamos que vamos, hein, são exatamente 1h30.
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1: 1h30.
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11: Uma hora e 35 minutos e vamos que vamos, hein? Vamos ver pra onde tá indo a piranguinha. Boa tarde!
12: Boa tarde!
11: Oi, a minha amiga Elizabeth. Tudo bem, Elizabeth?
12: Tudo bem, graças a Deus, você.
11: Na graça, menina, hoje eu quero saber o seguinte aqui, Elizabeth. Que é o que é? Quanto mais seca, mais molhada fica.
12: É a toalha.
11: Eu vou colocar aqui, minha amiga. Elizabeth, um abraço vai pra quem, minha amiga?
12: Ô, João Batista, eu vou mandar pra todos que vêem meu filho hoje. Eu cheguei de Juiz de Fora agora e tô cansado.
11: Ah, tá chique, hein? Ó, então um abraço carinhoso pra você. Um abraço aí pra você e uma boa tarde, ok, amiga?
12: Um abraço.
11: Tá certo, tá aí, Elizabeth, é gente que se liga na gente. Olha, um abraço aí pra você, trabalhador brasileiro, hein? Você, trabalhador brasileiro, independente da profissão que você exerça, você está conosco aí, né? E a nossa programação fazendo diferencial aí, ó, na sua tarde, amenizando o seu trabalho. Boa tarde!
13: Boa tarde, Batista.
11: Opa, quem tá falando conosco?
13: A Lúcia.
11: Ô, Lúcia. Qual bairro, Lúcia?
13: Barra da Glória.
11: Barra da Glória. Ó, o que é o que é? Quanto mais seca, mais molhada fica.
13: A toalha.
11: Eu vou colocar aqui, Lúcia. O abraço vai pra quem, minha amiga?
13: Vai pra todos os ouvintes da Rádio Cultura, pra todos os meus vizinhos, pra Regina, pra Leno, Jorge, Catinha, Didi, o Claudinho, José Antônio. E para todas as minhas irmãs, para todos os ouvintes, para vocês aí da rádio.
11: Então, um abraço para você e uma boa sorte, ok, amiga?
13: Obrigado. Toca uma música para mim, João.
11: Ah, qual seria?
13: Toca para mim, da Carmen Silva. Qualquer uma delas.
11: Tá, eu vou ver aqui, viu? E prepara a toalha então aí pra enxugar o zóio, né? Um abraço! É, vou te falar, viu? Essa aí é a rainha do brega. Que é isso aí? Eu vou escolher uma daqui, ela vai chorar lá, tu vai ver. Ó, vamos que vamos, porque a hora tá passando. Rapaz do céu, daqui a pouco já é a última hora da programação. Boa tarde!
0: Boa tarde!
11: Opa, quem tá falando conosco?
0: É a Simone do Guarda-Ouro.
11: Ô, Simone, eu quero saber o seguinte aqui hoje, minha amiga. O que é o que é? Quanto mais seca, mais molhada fica.
0: É a toalha.
11: Eu vou colocar aqui, Simone. E o abraço vai pra quem, minha amiga?
0: Para minha tia Creia, lá da Alta Espraiada. Para minha tia, lá da Francesa. Para minha prima, lá da Vila. Para minha irmã, Marina. Para minha irmã Ilma Joada, para minhas irmãs tudo, para minha mãe Helena, para todas as minhas colegas e para vocês tudo da rádio aí.
11: Então um abraço carinhoso para você e uma boa sorte, ok, amiga?
0: Amém.
11: Alô, obrigado. E vamos que vamos. Ah, os caçamba hoje, os caçamba tá tudo sumido, né? É, a gente não tá tendo missão aí esses dias? Aí o Lili, o Ivani, os caçamba velho aí, tá tudo sumido. Mas o meu caçambinha hoje já levantou dançando. Por quê? Porque tem pão com linguiça. O Trajano deixou esse menino mal acostumado. Boa tarde!
14: Fala, João Batista!
11: Foi só falando dele, apareceu aí. Oi, Ivani, tudo bem contigo, Ivani?
14: Joia,
11: não. Ó, eu quero saber o seguinte hoje aqui, ô Ivani, o que é o que é? Quanto mais seca, mais molhada fica.
14: É a toalha.
11: Ó, eu vou colocar aqui, Ivani. O abraço vai pra quem, meu amigo?
14: Vai pra você, o meu sobrinho Rafael e a família dele, e todos ouvindo a rádio.
11: Ah, tem caçamba?
14: Um amigo meu que tá aqui.
11: Tem caçamba?
14: Tá almoçando comigo aqui.
11: Que é isso, hein? Oh, nossa, vai chover, por isso que o céu abriu, então, hein? E o almoço nosso não sai de jeito nenhum,
14: hein? Aqui uma carninha de porco folgadinha aqui, batata doce, arroz, feijão.
11: Que é isso? Ah, manda o motoboy lá, manda o motoboy. O Isaac tá lá. Tem caçamba aí ou não?
14: Tem.
11: Ó, vamos ver, então, o barulho do prato, o cara deve comer bem, porque o barulho do prato eu já tô ouvindo. Alô, boa tarde.
15: Oi, João Batista.
11: Ô, Cacilda, o rapaz aí deve ter uma boca boa, porque eu já tô escutando o barulho do prato aqui, olha. Ó, vai vendo aí.
15: Eu já tô com visita hoje.
11: É, ó, o que é o que é? Quanto mais seca, mais molhada fica.
15: A toalha de banho.
11: Ó, vou colocar aqui, Cacilda. E o abraço vai pra quem, minha amiga?
15: Ah, ofereço pros meus filhos, meus netos, minha mãe, meu amigo que tá aqui em casa, almoçando comigo hoje aqui.
11: É, os pratos estão fazendo barulho mesmo aí, ó.
15: É, a comidinha tá boa. Comidinha fala, mineira.
11: É. E mas tá, mais alguém, amiga?
15: E pro Jorge Eli, a Rosana, o Rafael e vocês todos aí da rádio.
11: É, o nosso aí já vai fazer quase um ano, né? Estamos aguardando, né, Cacilda? Né, Ivani?
15: Não, vai chegar.
11: Falou, um abraço. Rapaz, o cara deve ser bom de garfo, hein? Porque eu tô escutando os barulhos de prato. Ah, rapaz, comer é bom demais. Olha, e ele tá chonado, hein? Eu sou sério, uma alegria. Vai cantar, vai soltar a voz aí na rua, aí no bairro Nossa Aparecida. Ó, os merece. O Nem vai gostar dessa canção, hein? O Nem vai gostar. Nem amanhã tem que ter mussarela. Tem que ter. Chegando, Rúlio Iglesias, Paloma.

0: Aí, a Estação JB tocando que toca você, Ruligécio Paloma. Olha, lembrando você, nós recebemos um comunicado aqui que amanhã as agências bancárias na cidade de São Zumon não vai funcionar, né? É uma paralisação aí a nível de sindicato na região. Então amanhã as agências bancárias aqui na cidade de Santos Dumont não vai funcionar. Olha, lembrando então que nós temos aqui com a carteira, com os documentos pertencentes a Edivalda Aparecida da Silva. Edivalda Aparecida da Silva. Se você conhece aí a Edivalda Aparecida da Silva, comunique a ela que a sua carteira com os documentos estão conosco aqui em nossa emissora. São exatamente 1 hora e 46 minutos.
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0: 1h46.
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1: 1h50, meu querido e minha querida, daqui a pouco já vamos adentrar a última hora da programação. Boa tarde!
13: Boa tarde.
1: Opa, quem tá falando conosco?
13: Maria Helena.
1: Não entendi?
13: Maria Helena.
1: Maria Helena, qual bairro, Maria Helena?
13: Bairro Corvo do Ouro.
1: Bairro Corvo do Ouro. Maria Helena, é o seguinte aqui, ô minha amiga, o que é o que é? Quanto mais seca, mais molhada fica.
13: Quanto mais seca, mais molhada fica. O que é?
14: Gelo.
13: Gelo.
1: Pô, vou colocar aqui. O abraço é pra quem, ô Maria Helena?
13: É pra toda a minha família, todos os meus amigos de Francisco. E aqui tem uma caçamba, tá?
1: Bom, então vamos ver quem vai chegar chegando. Vamos ver quem vai chegar chegando. Vamos ver. Boa tarde!
15: Boa tarde.
1: Quem tá falando conosco?
15: Rosana.
1: Rosana, é o seguinte, Rosana, eu quero saber o seguinte aqui, ó. O que é o que é? Quanto mais seca, mais molhada fica.
15: Eu acho que é gelo.
1: Eu vou colocar aqui. O abraço é pra quem, minha amiga?
15: Pra minha filha, que mora lá em Belo Horizonte. Pra minha mãe também, que chama Leda, que mora em Belo Horizonte. E pros meus irmãos.
1: Ó, então um abraço para vocês aí, uma boa tarde, ok?
13: Boa tarde,
1: tá
13: obrigada.
1: Certo. Daqui a pouco a feirinha, 2 horas começa aqui na praça aqui Cesar Alvim. Você está convidado a vir prestigiar e também fazer acontecer o dinheiro circular na nossa praça, né? Boa tarde!
3: É, boa tarde!
1: Opa, quem tá falando conosco?
3: O Irineu do Centro.
1: Ô, Irineu aqui do Centro. Ô, Irineu, é o seguinte aqui, meu amigo. Eu quero saber o seguinte aqui hoje, hein? O que é? Quanto mais seca, mais molhada fica.
3: É a toalha de banho.
1: Ó, vamos colocar aqui, Irineu. Um abraço vai pra quem, meu amigo?
3: Alô. Pra toda a equipe aí da rádio, pra você e toda a equipe.
1: Ó, então um abraço carinhoso pra você e uma boa sorte, ok?
3: Obrigado.
1: Tá certo, tá lá meu amigo Predosa, o Trajano, com a gordura que aumentou 1 real só, hein? É R$16 o pote de 1 quilo. Ô, Selma, você tem que comprar o pote aí, porque você mandou a foto aquele dia, já deve ter acabado, semana passada tinha pouquinho, vai lá, porque

0: para todos os meus netos, minha mãe Helena, meu esposo Carlos, minha amiga Marli, Camila e o Tião, para todos os ouvintes da rádio, para você também.
1: Ó, então um abraço carinhoso para você e uma boa sorte, ok, amiga?
0: Comente.
1: Tá certo, vamos que vamos. Hoje o brinde é do meu amigo Eduardo Dudu, ele que tem a mercearia aqui no bairro Nossa Senhora Aparecida e também aí no Corvo do Ouro, próximo ao Caique. Ó, e eu já tô sabendo que o menino é barateiro, hein? E eu já sei porque de vez em quando ele manda umas cocitas pra mim. Outro dia eu lembrei aqui da mussarela, rapaz do céu, que mussarela que ele vende aí, hein? Boa tarde!
2: Boa tarde, Matheus.
1: Quem tá falando conosco?
2: É o Anderson,
1: qual bairro, Anderson? É.
2: Corvo do Ouro.
1: Corvo do Ouro. Ô, Anderson, é o seguinte aqui, ó. Ô, meu amigo, eu quero saber aqui, ó, o que é o que é? Quanto mais seca, mais molhada fica?
2: A toalha.
1: Vou colocar aqui. O abraço é pra quem, Anderson?
2: É pra minha mãe. Tem caçamba, hein?
1: Ó, tem caçamba? Então vamos ver quem vai chegar chegando. Vamos ver, hein? Boa tarde.
3: Tarde, João.
1: Quem tá falando conosco?
3: Irene.
1: Ô, dona Irene, tudo bem com a senhora, dona Irene?
3: Graças a Deus, tranquilo.
1: Então tá bom demais. Menina, hoje eu quero saber o seguinte aqui, ó. O que é o que é? Quanto mais seca, mais molhada fica?
3: É a toalha de banho?
1: Eu vou colocar aqui, dona Irene. O abraço vai pra quem, minha amiga?
3: É pra você, pra toda a sua família, pra toda a rádio, pra cá, pra Mariana, Senha, e pra todos os ouvintes.
1: Ah, então um abraço carinhoso pra senhora aí, uma boa sorte, ok?
3: Tem outra caçamba aqui, tá?
1: Ó, tem outra caçamba? Vamos que vamos, chegando. Aonde a corda vai, a caçamba tá atrás. Vamos que vamos. Boa tarde.
3: Boa tarde, Batista.
1: Opa, Dona Ivete.
3: É,
1: Dona. Tá no 0800 aí hoje, hein, Dona Ivete?
3: Nossa, tô aproveitando,
1: meu. Ó, é bom demais, ó. O que é o que é? Quanto mais seca, mais molhada fica.
3: É a toalha de banho.
1: Eu vou colocar aqui, Dona Ivete. Um abraço vai pra quem, minha amiga?
3: Vai pra todos os meus familiares, todos os familiares seus aí também, da rádio, pra Carla, pra Mariana, pra Dona Pê.
1: Ah, então tá bom. Um abraço pra vocês aí, uma boa sorte, ok?
3: Muito obrigado.
1: Tá certo. É, rapaz, falar em mussarela lá no Dudu tem, hein? Ô, aí, Dona Ivete, aí, ó, Dona Irene, a galera aí do Corvo do Ouro, ó, pode comprar mussarela aí no Dudu, aí na mercearia, tanto aqui no bairro Nossa Aparecida, quanto lá no Corvo do Ouro, que é bom demais, hein? Será que amanhã nós tem café fresco? É, café fresco com mussarela e pão aí. É, o pão lá da padaria dos Meireles também é uma delícia. Deixa eu ver aqui, recadito, cadê? Pula não! Boa tarde, João Batista. Estou ligadinho no Estação JB. Se possível, toca aí, por favor, Universo Paralelo com Vini. Meu abraço vai para meus pais, irmãos, amigos, para todos vocês aí da rádio, para minha tia Bela, para todos os ouvintes de A a Z, ligadinhos no seu programa. Um abraço, é o Erivelto Ferreira aí de Campo Alegre. Esse rapaz sabe pedir música, hein? Aí, o Amilson Meirelles, ô Canjica, olha só que canção, rapaz. Presta atenção, aqui no Estação JB, ele tá aprendendo a ouvir música. É, o Canjica tá. Tanto é que ele já tá se moralizando, que até o cabelo cortou. Chegando, Vini, Universo Paralelo.

0: Aí, recordar é viver, a boa música não tem idade. Que pedido, hein? Vini, Universo Paralelo. Hoje o brinde é do meu amigo Eduardo, da mercearia aqui do bairro Nossa Senhora Aparecida e lá do bairro Corvo do Ouro, na rua José Barbosa de Carvalho, 216, aí próximo ao Caique, né? Então, vamos que vamos. Não deixe de passar também. Olha, já tô sabendo que o pãozinho continua 60 centavos aí na padaria dos Meireles e o pão de creme 90 centavos. Sou Edson, o senhor já foi aí, seu Edson, comprar aquele pãozinho de creme, rapaz, seu Edson, é bom demais. E a família Buscapé? É, eles não aparecem lá não, né? É, ou faz um agrado aí pra tua mãe, Reinaldo Bahia, pelo amor de Deus, hein? Faz um agrado aí. Ô, Teletel, como é que é? Vamos ou não vamos? Pega aí a mussarela amanhã aí, os pão aí. Ô, Nen, deixa o Canjica fazer o café. O Canjica fez um café outro dia lá, rapaz. Dos meus, hein? Café forte. Ele usou pó. É, ele usou pó. São exatamente aqui, nada mais que nada menos, 2 horas e 1 minuto.
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2: 2 e 2.
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2: 2 e 3.
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4: 2h11, rapaz, adentramos aí a última hora da nossa programação. Boa tarde!
19: Boa tarde!
4: Opa, quem tá falando conosco?
19: É a Alessandra.
4: Ô, Alessandra, tudo bem na Mantiqueira, Alessandra?
19: Tudo bem, graças a Deus.
4: Então tá bom demais. Menina, hoje eu quero saber o seguinte aqui, ó. Se liga aí na perguntinha, hein? É, o que é o que é? Quanto mais seca, mais molhada fica?
19: É a toalha.
4: Vou colocar aqui a Alessandra e o abraço vai pra quem, minha amiga?
19: Pra minha filha Estela, pra minha sobrinha Lavínia, Júlia e Melissa. E pra todos os ouvintes e pra vocês da rádio.
4: Ó, então um abraço carinhoso pra você e uma boa tarde, ok, amiga?
19: Obrigada.
4: De nada. Agora lembrando a você que amanhã os bancos aqui em Santos Dumont não vai funcionar, hein? Os bancos não vão funcionar amanhã. É uma paralisação a nível de região e inclui a cidade de Santos Dumont. Boa tarde.
19: Boa tarde.
4: Opa, quem tá falando conosco?
19: A Erondina.
4: Ô, Erondina, tudo bem na travessia dos Fritz, Erondina?
19: Graças a Deus.
4: A menina quer saber o seguinte, hein? O que é o que é? Quanto mais seca, mais molhada fica.
19: É a toalha.
4: Vou colocar aqui, dona Erondina, e o abraço vai pra quem, minha amiga?
19: Vai pro meu esposo Carlos Antônio, meu filho Carlos Henrique, toda minha família de São Bento, toda a comunidade, toda a família do senhor, todos os ouvintes.
4: Ó, então um abraço,
19: caçamba, tá?
4: Hein?
19: Tem caçamba.
4: Ó, tem caçamba? Então vamos ver. Vamos ver quem vai chegar.
19: Tinha, mas aí depois deu mole, né?
4: Não entendi.
19: Onde também ele ia falar, não sei o que aconteceu lá.
4: Ó, oh, vai vendo aí, vamos ver então. Põe ele aí que vai chegar o rapaz que mais sonha no Brasil. Vamos ver. Boa tarde, Carlos Henrique.
20: Boa tarde.
4: Opa, tá sonhando com o que, meu amigo?
20: Eu?
4: É.
20: Paçoca.
4: O açougue?
20: Paçoca.
4: Não entendi.
20: Paçoca.
4: Paçoca? Que é? Ai, ai, ai. Ó, o que é o que é? Quanto mais seca, mais molhada fica.
20: Toalha.
4: Vou colocar aqui. Carlos Henrique, um abraço é pra quem?
20: Pra minha Merandina, pro professor Fabiano, professor Traicim, pro João Martins, família do senhor, pro povo lá de São Bento, lá de São Bento, tá ligado lá.
4: Ah, então um abraço carinhoso pra você e uma boa tarde pra vocês, ok? Tá
20: obrigado.
4: Certo, tá aí, né? O menino que mais sonha com comida no Brasil. Ele tá sonhando com paçoca. 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Boa tarde! Ó, ah, não é possível. Alô, boa tarde! Ih, que é isso? Nada, não dá brecha não, meu querido. Não dá brecha não que fica rodeando. Se der brecha, ele chegando e te dá rasteira. Boa tarde!
21: Boa tarde.
4: Quem tá falando?
21: Maria da Glória.
4: Ô, dona Maria da Glória, tudo bem no bairro Nossa Senhora da Glória, dona Maria da Glória?
21: Tudo bem.
4: Olha, eu quero saber o seguinte aqui, minha amiga. O que é o que é? Quanto mais seca, mais molhada fica?
21: A toalha.
4: Vou colocar aqui, dona Maria da Glória, e o abraço vai pra quem, minha amiga?
21: Vai pra Tereza, lá no centro, pra Cidinho, no bairro da Flor, pra Maculada e pra Glorinha, pra Marlene, Padinha lá em Posses e pro Luiz José Dimas e Maria Aparecida.
4: Ah, então um abraço carinhoso pra senhora e uma boa tarde, ok, amiga?
21: Amém.
4: Tá certo, e vamos que vamos. Ó, lembrando você que continua a vacinação antirrábica na zona rural para cães e gatos. Então amanhã, quinta-feira, dia 20, na Santinha, de 8h30 da manhã às 9h30 da manhã, e no Buracão, das 9h45 às 11h45. Então aí, amanhã, quinta-feira, na Santinha, de 8h30 às 9h30, e no Buracão, de 9h45 às 11h45. Daqui a pouco voltando, para darmos continuidade à nossa programação, junto com a sua participação, 2h15.
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27: 2h15.
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4: 2:21, é a última hora aí da nossa programação nesta quarta-feira, dia 19 de agosto de 2026. E vamos que vamos, pra onde tá indo a Piranguinha? Boa tarde!
5: Boa tarde!
4: Quem tá falando conosco?
5: Marina.
4: Ô Marina, quarto do ano?
5: É.
4: Olha, eu quero saber o seguinte aqui, ô Marina, o que é o que é? Quanto mais seca, mais molhada fica?
5: A toalha.
4: Vou colocar aqui, Marina, um abraço vai pra quem, minha amiga?
5: Pra você, pra todos os ouvintes da rádio, pra minha mãe Helena, pro meus filhos Vitória e João Vitor, pro meu neto Bernardo, meu esposo Pedro, para minhas amigas Marli, Marialva, Camila, minha irmã Ilma, Simone e para todos os ouvintes.
4: Ó, então um abraço carinhoso para você e uma boa sorte, ok, amiga? Alô, e vamos que vamos. 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Boa tarde!
6: Boa tarde, João Batista.
4: Opa, minha amiga Marli aí do Corvo do Ouro. Tudo bem, Marli?
6: Tudo bem com você?
4: Ó, tô na graça. Menina, eu quero saber o seguinte hoje, hein? O que é o que é? Quanto mais seca, mais molhada fica?
6: A toalha.
4: Eu vou colocar aqui. O abraço vai pra quem, Marli?
6: O abraço vai pra você e toda a sua família, pra todos os ouvintes da rádio, pro meu marido Sebastião, minha filha Camila, meu filho Frederico, minha mãe Aparecida, que tá lá em Juiz Fora, minha irmã Maria, lá em São Domingos, a minha sogra, meu sogro, meu cunhado Domingos, as minhas amigas, Ilma, Marina, Maria Alva, Graça, Dona Augusta, a Kelly, enfim, só.
4: Ah, então um abraço carinhoso pra você e uma boa tarde, ok, Marli?
6: Você também, obrigado.
4: Tá certo, e vamos que vamos, é o Corvo do Ouro em peso aí, né? E hoje a mercearia do meu amigo aí, o Dudu, já tô sabendo que o cara tem preço bom, produto de qualidade e também na mercearia aí no bairro Nossa Senhora Aparecida, hein? Vamos ver pra onde tá indo a Piranguinha. Boa tarde!
7: Boa tarde!
4: Opa, quem tá falando conosco?
7: João Miguel!
4: Ô, João Miguel, tudo bem com você, meu amigo?
7: Senhor.
4: Na graça. Menino, eu quero saber o seguinte aqui, ó. O que é o que é? Quanto mais seca, mais molhada fica.
7: Toalha de banho.
4: Ó, eu vou colocar aqui João Miguel e o abraço vai pra quem, meu amigo?
7: Vai pra minha mãe, pra todos os ouvintes, pra minha família, pra família do senhor e pro senhor.
4: Ah, então tá bom. Tem caçamba, amigo?
7: Tem.
4: Ó, então vamos ver quem vai chegar. Deve ser a Dona Maria de Lourdes Lucas, quer ver? Vamos ver se é ela. Boa tarde.
8: Boa tarde.
4: Olha ela mesmo, Dona Maria de Lourdes Lucas, o que é o que é? Quanto mais seca, mais molhada fica.
8: É a toalha de banho.
4: Eu vou colocar aqui, Dona Maria de Lourdes Lucas, o abraço vai pra quem, minha amiga?
8: Vai pro senhor, pros seus familiares, pros meus netos, pra todos da rádio, pra todos os ouvintes.
4: Ah, então um abraço carinhoso pra vocês aí, uma boa sorte, ok?
8: Obrigada. Aqui eu queria pedir uma música do Fábio Júnior.
4: Vou tentar ver aqui. Qual seria?
8: Pai do Fábio Júnior.
4: Ó, eu vou ver aqui. Se der, eu toco, né? Porque eu tenho uns pedidos aqui. Um abraço aí, uma boa sorte pra vocês, ok?
8: Obrigada.
4: De nada. E vamos que vamos, hein? Agora pro Carlos Alberto soltar a voz aí, ó. Ó, quem vai dançar essa música é meu garotão, ó. O meu Bitoneira Júnior. É, ele ia chegar do Amado Batista. Vai dançar. Ó, menininha, meu amor.

0: Daí, que bela lembrança, recordar é viver, a boa música não tem idade, né? Olha, lembrando a você que hoje tem celebração lá na comunidade Santa Rita de Cássia, aqui no bairro das Flores, né? Às 7 horas da noite, nessa quarta-feira, tem a celebração aqui na comunidade Santa Rita de Cássio, aqui no bairro das Flores, né? Olha, Santa Missa também no dia 10, ou seja, perdão, né? No dia 23, próximo domingo, às 10 horas da manhã, na capela, na capela aqui do hospital, né? Então tá aí, Santa Missa na capela do hospital, próximo domingo, dia 23, às 10 horas da manhã, né? Lembrando a você também que tem uma programação aí lá em Passa 3, né? A realização na Igreja de São Sebastião, Nossa Senhora Aparecida em Passa 3, no domingo, né? Ao meio-dia, Santa Missa, do meio-dia a 1h30 o almoço, o cardápio é arroz carreteiro, hein? Vai ser R$15. Vai ter também cachorro quente, refrigerante, canjica doce, às 3 horas o leilão de prenda, às 4 horas o leilão de bezerros. Esperamos aí por você no pátio da capela aí de Passa 3, próximo domingo. Um abraço carinhoso aí pro povo, esse casal amigo que eu amo de coração, que é o seu Omar e a dona Rosinha. Um abraço pra Marcinha, também pra Laura, enfim, pra todo o povo aí de Passa 3. Olha, lembrando então a você, se você conhece aí a Edivalda Aparecida da Silva, comunique a ela que a sua carteira com os documentos está conosco aqui, né? Edivalda Aparecida da Silva, 2 horas e 30 minutos.
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7: 2:30.
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5: 2:35, olha, já é o último bloco aí da participação do ouvinte. Boa tarde!
6: Boa tarde.
5: Quem tá falando conosco?
6: Aqui é o Walter, do Corvo do Ouro.
5: Ô, Walter, tudo bem no Corvo do Ouro, Walter?
6: Tudo bem.
5: Olha, eu quero saber o seguinte hoje aqui, meu amigo, o que é o que é? Quanto mais seca, mais molhada fica.
6: A toalha.
5: Vou colocar aqui, Walter, e o abraço vai pra quem, meu amigo?
6: Pra minha esposa, toda minha família. O Gil, que tá aqui, meu colega, aqui, né? E aqui. E pra vocês todos da rádio, hein?
5: Ah, então um abraço carinhoso pra você aí, uma boa sorte, ok, amigo?
6: Alô.
5: Alô, e hoje o brinde aí é do meu amigo Eduardo, ele que tem uma mercearia, o Dudu, né? 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Boa tarde.
7: Boa tarde, São Batista.
5: Opa, quem tá falando conosco? É a Moema?
7: É, sou eu mesma.
5: Ô, Moema, eu quero saber o seguinte aqui. Tu tá na Capitão Nestor ainda, Moema?
7: Tô.
5: Ó, então deixa eu mandar um abraço. Olha, ó, o que é o que é? Quanto mais seca, mais molhada fica?
7: A toalha de banho.
5: Ó, vou colocar aqui, Moema. E o abraço vai pra quem, minha amiga?
7: Vai pra você, a sua família, a minha família e todos os ouvintes da rádio.
5: Ah, então um abraço carinhoso pra você e uma boa sorte, ok, amiga?
7: Amém.
5: Tá certo. Um abraço aí pra dona Marlene, a dona Marlene aí na Capitão Nestor, ouvinte assíduo aí da nossa programação, viu, dona Marlene? Um abraço, hein? É, a sua menina já me deixou aqui um agrado, viu? Muito obrigado. É, coração aberto, mão estendida. Dona Marlene da Capitão Nestor, sempre ligada na nossa programação. Boa tarde! Alô, boa tarde! Ah, boa não, tarde. Gente, na reta final agora não dá brecha pra esse tuntum, não, mano. Ele não apareceu hoje, não, mano. Deixa ele pra lá, deixa ele de escanteio. Ele tá no banco hoje, boa tarde.
8: Boa tarde.
5: Opa, quem tá falando?
8: É o Renato.
5: Ô, Renato, solta a voz aí, Renato. Não dá mole pro tuntum, não, meu amigo. Eu quero saber não. O seguinte, Renato. O que é o que é? Quanto mais seca, mais molhada fica.
8: A toalha.
5: Ó, vou colocar aqui. Renato, um abraço vai pra quem, meu amigo?
8: Pra todos vocês aí da rádio, pra todos os ouvintes, pra toda a minha família.
5: Ué, tem caçamba?
8: Tem uma caçambinha aqui.
5: Opa, onde tá a corda, tá a caçamba. E vamos que vamos. Vamos ver quem vai chegar chegando. Boa tarde.
9: Boa tarde.
5: Opa, é minha amiga Cici?
9: É.
5: Ô, tá nós, hein? Menino do céu, o que é o que é? Quanto mais seca, mais molhada fica.
9: É a toalha.
5: Ó, vou colocar aqui, Cici. O abraço vai pra quem, minha amiga?
9: Ó, o abraço meu hoje especial pra minha neta que vai fazer aniversário amanhã.
5: Ah, tá certo. Como é que ela chama?
9: Ana Paula.
5: Ah, antecipadamente que Deus possa abençoá-la e que ela possa estar conosco aí sempre apagando velinha, acendendo esperança, né, Cici?
9: É, com certeza.
5: É, tem mais caçamba aí, amiga?
9: Não, acabou.
5: Ó, então, um abraço pra vocês aí, uma boa sorte, ok?
9: Igualmente pra você também.
5: Tá certo. Olha aí, o nosso amigo Dudu sempre ligado conosco lá no seu estabelecimento, né? Uma hora no Nossa Senhora Aparecida, outra hora aí no Corvo do Ouro. Esse é o cara, hein? Ó, e ele vende uma mussarela lá. 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Boa tarde!
10: Boa tarde, João.
5: Opa, quem tá falando?
10: A Ilza.
5: Nossa senhora, dona Ilza do céu. Troca esse telefone, mulher. Troca esse telefone. Ó, o que é o que é? Quanto mais seca, mais molhada fica.
10: É toalha.
5: Nossa senhora, dona Ilza do céu. Sorta a voz. O abraço vai pra quem, minha amiga?
10: Falou, João.
5: Ah, então tá bom, então. Um abraço aí, meu amigo. Essa ligação da Dona Ilza tá igual antigamente o telefone da Maria das Graças aí do Cogo do Ouro. Tá na hora de trocar esse telefone, Dona Ilza. Pede os netos, os filhos, os parentes, os amigos. Faz uma vaquinha pra trocar o telefone da Dona Ilza. Boa tarde!
11: Oi, senhor, boa tarde.
5: Oi, a Cristina. Tudo bem, Cristina?
11: Tudo bem.
5: Olha, eu quero saber o seguinte aqui, ô Cristina, o que é o que é? Quanto mais seca, mais molhada fica.
11: A toalha de banho.
5: Ó, eu vou colocar aqui. Fala um pouquinho alto aí também, Cristina. Um abraço é pra quem?
11: Vai pra Dona Márcia, pra todos os ouvintes, as minhas primas do Corvo do Ouro, a Marina, a Ilma, a Maria Helena, a Tia Helena, a Simone. Ah, pra todos os ouvintes e todos os aniversariantes, pra você, para a Elizabeth, a Lucia, a Lia, o Marcinho. Ah, para todos, João.
5: Ó, então um abraço. Tem caçamba, não?
11: Não, hoje não.
5: Então um abraço carinhoso para você e uma boa sorte, ok?
11: Igualmente para você.
5: Tá certo. Tchau. E vamos que vamos. É eu e você, você e eu até às 15h. É o último bloco, meu querido e minha querida, do ouvinte, participação. Boa tarde.
12: Boa tarde, João Batista.
5: Opa, quem tá falando conosco?
12: É Rosana.
5: Ô, Rosana, qual bairro, Rosana?
12: Guarda-Depósito.
5: Guarda-Depósito. Menina, eu quero saber o seguinte aqui, ó. O que é o que é? Quanto mais seca, mais molhada fica.
12: Toalha.
5: Vou colocar aqui, Rosana, e o abraço vai pra quem, minha amiga?
12: Vai pra você, pra minha cunhada Fatinha e pra toda a minha família.
5: Ah, tem caçamba, não?
12: Tem caçamba.
5: Ó, então vamos ver quem vai chegar chegando. Vamos ver quem vai chegar chegando. Boa tarde.
13: Boa tarde, João Batista.
5: Opa, quem tá falando?
13: Juliana do Guarda-Depósito.
5: Juliana. Juliana, é o seguinte aqui, minha amiga. O que é o que é? Quanto mais seca, mais molhada fica.
13: É a toalha.
5: Vou colocar aqui. Juliana, o abraço vai pra quem, minha amiga?
13: Vai pra vocês, pra toda a minha família.
5: Ó, então um abraço carinhoso pra vocês aí, uma boa sorte, ok?
13: Ok.
5: Tá certo, um abraço e vamos que vamos. Ó, já não dá pra mais participar, né? Tivemos aí 38 participações. Daqui a pouco a gente vai ver quem vai ganhar o brinde, né? Olha aí, ó. Eita, nós, hein? Agora a Lúcia chora. Carme Silva, coração ferido.

0: Tá aí, recordando Carme Silva, é, coração ferido. Olha, nós tivemos então 38 participações. Olha, quem respondeu a toalha vai estar concorrendo, hein? Porque a resposta é a toalha. O que é o que é? Quanto mais seca, mais molhada fica. É a toalha, né? Então daqui a pouco nós vamos voltar para ver quem foi o ganhador ou ganhadora aí do brinde lá do meu amigo Eduardo Dudu, da mercearia aqui no bairro Nossa Senhora Aparecida e lá no Corvo do Ouro, na rua José Barbosa de Carvalho, número 216. Vamos que vamos, hein? 2:45.
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2: 2:45.
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2: 2:50, momentos finais aqui da nossa programação. Então tivemos aí 38 participações, deixa eu me ver, o sorteador me deu o número 15, ó, saiu pra graminha, rapaz, saiu pra minha amiga Cacilda, a Cacilda fatura o brinde, é, vai fazer o Ivani pegar ônibus e ir lá no Corpo do Ouro pra buscar o brinde, hein? É, mas ele gosta de passear, ele gosta de bater perna, então a Cacilda aí da graminha ganhou. Depois, na hora de começar aqui a música aqui, liga pra mim, ô Cacildo, pra mim pegar o seu nome completo, pra me mandar lá pro meu amigo Eduardo, Dudu, e aí, já a partir de amanhã, o Ivani pode ir lá buscar pra você com a identidade, é lógico, né? Então, a Cacilda ganhou aí na graminha. Um abraço aí pra Carla, Dona Pen Escobar, no quarto depósito, a Marlene, do bairro Nossa Senhora Aparecida, a família Buscapé, no quarto depósito, o Reinaldo Bahia, Dona Hortência e Fátima, é, a Ana... E a Ana Maria, né, do Corvo do Ouro, o Carlos Alberto, do bairro Nossa Senhora da Glória, o Célio, o Homem Alegria, do bairro Nossa Senhora Aparecida, o Hélio aí das Perobas, Nisabete no quarto depósito, a Lúcia no bairro Nossa Senhora da Glória, Simone no Corvo do Ouro, Ivani na Graminha, a Cacilda, que foi a ganhadora de hoje na Graminha, a Maria Helena e a Rosana do Corvo do Ouro, o Irineu aqui do centro, a Ilma do Corvo do Ouro, o Anderson e a Irene e a Ivete aí do Corvo do Ouro, Alessandra de Mantiqueira, Irondine e Carlos Henrique aí da Travessia do Fritz, a Maria da Glória do bairro Nossa Senhora da Glória, Marina e Marli do Corvo do Ouro, João Miguel e Maria de Lourdes Lucas do Guadalupe, o Walter do Corvo do Ouro, Moema da Capitão Nestor, Renato e Assisi do Corvo do Ouro, Ilza do Corvo do Ouro, Cristina aí da Vila Esperança, Rosana e Juliana do quarto depósito. 38 participação. Olha, nosso abraço hoje vai pro Renato Cantarino, também pra Letícia Guadalupe, a Guilarduce, né, perdão, e a Luciana Aparecida. A Luciana Aparecida aí da comunidade São Bento, né, irmão da Ana, hoje também tá apagando velinha, acendendo esperança. Deixa eu me ver aqui, deixa eu me ver. Tem aqui o último recadito aqui, vejamos aqui. Cadê? Vamos ver se eu acho. Ouçamos!
3: Oi, João, boa tarde, que é a Keila. Gostaria de lhe pedir uma música, se der tempo, você toca, por favor. Eternamente, da Gal Costa. Ofereço para você e para todos os ouvintes uma boa tarde de quarta-feira, abençoada para nós.
2: Aí aquele, hein? Essa menina sabe pedir música, hein? Sabe ouvir música, hein? E que sucesso, hein? E que lembrança, Gal Costa, Eternamente.

Aí, sucesso Gal Costa, eternamente finalizando aí a nossa programação. Olha, lembrando você que vai estar acontecendo Santa Missa na Gruta de Nossa Senhora Aparecida, boa sorte, né? Às 2 horas com terço, às 3 horas Santa Missa, presidida pelo Padre Felipe, no dia 22 de agosto. No dia 22 de agosto. Haverá também a carreata saindo da Igreja Nossa Senhora Imaculada de Conceição, em Campo Alegre, para a Gruta, né? Aí da Santinha, no dia 22, à 1 hora da tarde. Então tá aí. Haverá a carreata saindo da Igreja Nossa Senhora Imaculada Conceição, em Campo Alegre, para a Gruta da Santinha, no dia 22, à 1 hora da tarde. Às 2 horas da tarde, Santo Terço, 3 horas Santa Missa, no dia 22 de agosto. Hoje, então, tem a celebração aqui na comunidade Santa Rita de Cássia, no Bairro das Flores. Tem também o resgate aí lá na Cantina do Guri, e você também pode participar do grupo de oração Operários da Messe do Senhor aqui no Santuário São Miguel e Almas, né? Então, deixa eu falar aqui mais uma vez, para que você possa, você que está ouvindo, de repente conhece ela, comunicar aí a Edivalda Aparecida da Silva. Edivalda Aparecida da Silva, que a sua carteira com os documentos está conosco aqui, né? Ontem também foi entregue aqui, e aí nós falávamos, até agora está aqui, é uma carteira de habilitação de Paulo Patrício da Cruz Rocha. Paulo Patrício da Cruz Rocha, e também uma carteirinha de ônibus, né, daquelas rosas, de Mônica Pereira de Oliveira. Mônica Pereira de Oliveira.

0: Então, se você conhece alguma dessas pessoas, seja os nossos multiplicadores. Bem, eu volto amanhã, se Deus assim nos permitir, a partir do meio-dia, para comunicar o programa Estação JB. Na sequência, chega Alessandra Batista com o programa Fato e Prosa, fecha a programação Edson Palma com o programa Tarde Total, né? 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Meu querido, minha querida, até amanhã, se Deus quiser.
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2: 3 e 2.
3: Ó Maria Santíssima, que em vossa imagem milagrosa de Aparecida espalhais inúmeros benefícios sobre o Brasil. Eu, embora indigno de pertencer ao número dos vossos servos, mas desejando participar dos benefícios da vossa misericórdia, prostrado a vossos pés, consagro-vos o entendimento, para que sempre pense no amor que mereceis. Consagro-vos a língua, para que sempre vos louve e propague a vossa devoção. Consagro-vos o coração, para que depois de Deus vos ame sobre todas as coisas. Recebei-nos, ó Rainha incomparável, no ditoso número dos vossos servos. Acolhei-nos debaixo da vossa proteção. Socorrei-nos em nossas necessidades espirituais e temporais, e sobretudo na hora da nossa morte. Abençoai-nos, ó Mãe Celestial, e com vossa poderosa intercessão fortalecei-nos em nossa fraqueza, a fim de que, servindo-vos fielmente nesta vida, possamos louvar-vos, amar-vos e render-vos graças no céu, por toda a eternidade, assim seja. Pela intercessão de Nossa Senhora Aparecida, Rainha e Padroeira do Brasil, a bênção de Deus Onipotente, Pai, Filho e Espírito Santo, desça sobre vós e permaneça sempre. Amém.
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0: Boa tarde, Santos. Bom, uma excelente tarde para você que tá ligadinho, ligadão, ligadaço aqui no 90.1. Nesta tarde de quarta-feira, pico da semana, dia 19 de agosto, está começando o nosso Fato e Prosa. E falando aqui, né, de acontecimentos marcantes em um 19 de agosto, nós temos lá no ano de 1839, a Academia Francesa de Ciências apresentava publicamente os detalhes do daguerreótipo, né, ali a fotografia, né, o que a gente conhece como foto, inventado por Louis Daguerre. O governo francês adquiriu a patente e ofereceu a invenção livre para o mundo, marco considerado o nascimento oficial da fotografia. Em 1960, a União Soviética lançava a espaçonave Sputnik 5 com as cadelas Belka e Strelka a bordo. Elas tornaram os primeiros seres vivos a orbitar a Terra e retornar com vida e em segurança. E em 2003, o atentado à sede da ONU em Bagdá, um ataque à bomba, destruiu o hotel que abrigava a sede das Nações Unidas no Iraque, fazendo aí 22 vítimas fatais. Entre elas, o diplomata brasileiro Sérgio Vieira de Mello, então alto comissário da ONU para os Direitos Humanos. Soprando velhinhas hoje, nós temos aqui o ator Marcos Palmeira, um dos atores mais consagrados da teledramaturgia do cinema brasileiro, completando hoje 63 anos de idade. Ele que é famoso por atuações marcantes em produções como Pantanal, Renascer. Renascer é interessante, né, que ele viveu aí os dois personagens, né, o filho e o pai depois. E a dona do pedaço também, além de seu engajamento em causas ambientais. Bill Clinton, ex-presidente dos Estados Unidos, o 42º presidente dos Estados Unidos, de 1993 a 2001. Agora segura, senta, pra vocês não caírem para trás. Bill Clinton está completando hoje 80 anos de idade. Eu tô chocada, não sei vocês, mas eu choquei. Ele que foi, o governo dele, né, foi marcado por um período de forte expansão econômica do país e algumas polêmicas também, mas essa parte a gente pula, né? E também nasceu em um 19 de agosto, não está mais entre nós, né? Mas faria aniversário se estivesse aqui. Estilista francesa e fundadora da casa de moda Chanel, a Coco Chanel. Ela que foi uma das figuras mais influentes do século XX, responsável por revolucionar a moda feminina ao introduzir, por exemplo, conforto, elegância prática e cortes modernos. Calças para mulheres, né? Foi um horror na época. Mas Coco Chanel ainda é um ícone, né, da moda, ainda hoje mesmo, depois de tantos anos aí. E completando 75 anos de idade, agora estou vendo aqui, de nome muitos talvez não o conheçam, o John Deacon. Mas ele é um músico britânico, lendário baixista e compositor da banda de rock Queen. Ele está completando hoje 75 anos de idade. Ele que é responsável por clássicos do Queen, como, por exemplo, I Want to Break Free, entre tantos outros. Hoje é o Dia Mundial da Fotografia, né, por conta aí dessa, da criação do daguerreótipo. Né, tem que fazer quase um trava-língua para falar isso aqui. Hoje também é Dia Mundial da Ajuda Humanitária, em memória do atentado a Bagdá no ano de 1903, como eu falei agora há pouco, né? E também Dia do Historiador, celebrado no Brasil em homenagem ao nascimento de Joaquim Nabuco, em 1849. Ele que foi um grande abolicionista, jurista, historiador e também diplomata brasileiro. Neste momento, os termômetros registram 29 graus aqui na Terra do Pai da Aviação. Tenho certeza que a sensação térmica está mais que isso. A máxima prevista aí para hoje era de 27, então já passamos a máxima há bastante tempo, né? E a tendência aí para os próximos dias é essa. E agora nós vamos trazer aqui o nosso toque cultural com Zélia Guerra. Você lembra do Menino Maluquinho?
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2: A criança que mora dentro de nós pode nos surpreender. Assim aconteceu com Ziraldo. Ao se olhar no espelho quando fazia a barba, o menino maluquinho lhe soltou a ideia. Assim ele nasceu, espontaneamente. Os textos e ilustrações criadas pelo escritor e cartunista logo ganharam as tirinhas do jornal. Em seguida, os quadrinhos, conquistando um público inimaginável. As telas também presenciaram suas travessuras. lançado em 1980, rendeu a Ziraldo o Prêmio Jabuti de Literatura. O Menino Maluquinho fez história e jamais envelhecerá. Sou Zélia Guerra, da Planeta Azul Editora, dando um toque de cultura na sua vida.
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0: E nós estamos de volta agora, 3 horas e 14 minutinhos. Boa tarde, Sérgio Rodrigues.
1: Ei, Alessandra Batista. Boa tarde para você, ouvintes da FM 90.1. Mais uma tarde, né? Você falou que está 29 graus aí em Santos Dumont, mesma temperatura aqui de fora, viu? Mesma coisa, uma tarde linda. Céu tá de brigadeiro, não tem nenhuma nuvem, tá? Temperatura na marca dos 29 graus também. E daqui tô vendo aqueles pontos de queimada, né, Alessandra?
0: Ah, não tem esses jeito. Aí, nessa época, não tem jeito, né?
1: Não tem jeito. É interessante que aonde está pegando fogo agora e que eu vejo daqui é uma área que dá de uma subida da Rio Branco, chamada Garganta do Dilermando, que tem aqui em Juiz de Fora. Eu sei que tem muita gente de Santos Dumont que conhece esse local aqui. E assim, não tem como dizer, ah, foi o sol que botou fogo lá, porque tinha um vidrinho. Ah, passou alguém fumando, jogou uma bituca de cigarro. Não, o fogo saiu do meio para fora. Então, eu vi daqui, deu para ver que tinham pessoas lá na subida. Então, com toda certeza, foi alguém que foi lá e, ó, fósforo, uma gasolinazinha, um álcool, uma coisa qualquer, só para ver o negócio pegar fogo. É complicado, né?
0: É complicado, é muito difícil, né? E assim, ontem, por exemplo, eu vi que nas redes sociais muita gente reclamando de fogo, mais uma vez, próximo ali do Caíque, no Córrego do Ouro. E também aqui no bairro das Graças. Então a gente já tem uma umidade baixa do ar. Normalmente nessa época do ano já é complicado para idosos, crianças e para quem sofre das ites da vida, né? Rinosite, rinite, sinusite, enfim. E aí quando você acrescenta isso, o cheiro da fumaça, você potencializa muito mais. É triste.
1: É irritante, né?
0: Complicado, é irritante. Você usou a palavra certa, é irritante. É. Sem contar que fica feio, né? Igual eu tô te falando, o ano passado colocaram fogo lá no Vale Verde, lá onde eu tenho um terreno. E você chega lá, tem uma área verde linda, por isso chama Vale Verde, né? E quando você entra lá, tudo preto. Aquela queimada, né? O mato todo preto, enfeia o ambiente. As pessoas ficam mais tristes também, né?
1: É, daqui dá para ver a fumaça, né? E a gente percebe que é uma ação que foi provocada, tá? É, não é uma área rural, ah, foi o produtor que foi lá porque quer fazer queimada, quer melhorar. Não, não é nada disso. É um trabalho que foi feito por alguém que foi lá e simplesmente botou fogo na mata. É bem complicado. Alessandra Batista, faltam 46 dias para as eleições de 2026. É exatamente, eu pesquisei aqui, ó. Exatamente 6 semanas e 4 dias. A campanha já está sendo realizada, né? E a gente tem aí um quadro, até que sob certo aspecto, bem interessante, com a entrada, mais uma vez, nós comentamos sobre isso aqui ontem, e hoje, de novo, é o que a gente vê de notícia, né? No Brasil todo, a participação do Pablo Marçal em entrevistas. Ele brigou com a repórter lá do SBT News, né? Brigou assim, no bom sentido, né? Ele bateu boca com a entrevistadora. Aliás, eram 3 entrevistadores, né? 2 repórteres e 1 repórter. Aí, entre ali uma conversa e outra, começaram a mexer, né? E o Pablo Marçal, ele é explosivo. É um explosivo educado, mas ele explode, né? E ele xingou, ele começou a falar alto, começou a gritar, começou a colocar o posicionamento político dele de uma maneira bastante exaltada. E os repórteres também, mas por um momento, enquanto ele falava, houve silêncio, né? Houve silêncio. E assim, a gente está vendo que a campanha desse ano não vai ser para amadores, não.
0: É, realmente. E você está falando aí, né, o explosivo que, né? É o tipo de pessoa que quando ela explode com a elegância de que você ainda sai pedindo desculpa, né? E realmente, eu não sei, porque como ele estava inelegível, né? Pode ser que mais para frente o TSE acabe barrando a candidatura dele, mas até isso acontecer, ele vai sair metendo a cara dele mesmo, botando fogo no parquinho. Né? E sinceramente, Eu até gosto, eu acho que faz parte da questão eleitoral. Você tem que dar uma apertada, uma pressionada nos candidatos para ver como eles funcionam sob pressão. Eu lembro na eleição, sei lá de que ano, acho que foi 2010, se não me falha a memória, que os candidatos com menos decotados ali nas pesquisas, eles não participavam. Eu acompanhava pela Twitchcão Plínio. Pessoal, o debate pegando na TV, o Plínio não era convidado, porque ele tinha pouca intenção de voto, mas ele entrava na Twitchcam e a Twitchcam dele bombava, ia muita gente lá, e ele comentando o debate, né, fazendo como comentarista, era muito legal. Eu acho que o Pablo Marçal, ele está mais ou menos fazendo esse viés, né, porque ele quase que se coloca como um eleitor de fora ali, né, analisando os candidatos.
1: E aí ele falou para a repórter lá do SBT News que pode ficar tranquila que eu não vou usar o tempo de televisão de vocês, não vou usar tempo de rádio, eu não quero nada disso, eu não tenho dinheiro público, eu vou fazer o que eu sei fazer.
0: Quer falar só, e influenciar
1: quer
0: pessoas.
1: Falar, exatamente. Então, assim, a gente espera, né, que a campanha ela seja de um bom nível, mas...
0: Sim.
1: Pelo que a gente está percebendo, Alessandra, nós vamos ter aí embates assim calorosos, vai ter muito bate-boca, muito você fez isso, você fez aquilo, não, você não fez isso, você não fez aquilo. Enfim, gente.
0: Isso tanto para o presidente, né, do país que será eleito, quanto para o governo do estado também. Né? Acho que já a bomba já começou a soltar ali, Calil em cima de Simões e tudo mais, o negócio vai ferver também.
1: O caso do Flávio Bolsonaro, aquela filiação dele à omissão, né, a Polícia Federal está investigando, começou a investigar, né, o inquérito foi aberto, quem pediu foi o ministro Cássio Nunes Marques, né, e querem saber, né, para apurar como é que foi feita essa fraude, quem fez e levou o Flávio para omissão. O partido do seu oponente, que é o Renan Santos, né? A abertura foi feita ontem do inquérito após um pedido do ministro Cássio Nunes Marques, que é o presidente do TSE nessas eleições. O caso veio à tona na semana passada, quando o Flávio foi fazer o registro da candidatura dele e descobriu que, na verdade, ele estava no missão e não no PL. Ele acabou que teve que adiar, né? E horas depois a informação explodiu e agora é parte de um inquérito policial para saber o que de fato está, o que foi que aconteceu, né? Isso, tem ações também na justiça contra aquele evento que foi patrocinado aí no início do ano, quando uma escola de samba levou o Lula para a avenida, né? E aquilo foi considerado como propaganda política antecipada. O caso também está na justiça. Vamos ver o que vai acontecer nesse período eleitoral, viu, Alessandra?
0: Eles podem alegar que não foi, porque a escola que quis homenagear, etc, etc. Mas o fato é, esse tipo de homenagem acontecer dentro de um ano eleitoral complica demais, né? E a princípio o próprio presidente participaria, né? Depois ele foi ali, o pessoal começou a cair em cima, né, da participação dele, aí ele achou melhor nem ele, né, ele não participar e tudo. Mas, inclusive, eu ouvi um comentário até do Alexandre Garcia, e ele falava assim, gente, adversário político, você não avisa antes dele fazer um erro, você deixa ele cometer o erro depois você cai em cima dele, né? Então, assim, realmente, ano eleitoral, apesar da corrida eleitoral começar efetivamente agora, né? Estamos na época de campanha, tivemos ali os bastidores no início com as reuniões dos partidos e tudo, mas ano eleitoral é ano eleitoral. Então, quando a pessoa utiliza a máquina para poder se valer, né, de votos mais lá na frente, é realmente complicado. Mas eu acho que isso daí só vai conseguir ter alguma resolução após as eleições.
1: Né? Então tá certo, é isso. Tem um intervalo comercial agora, daqui a pouquinho tem uma entrevista, não é
0: Sim,
1: isso?
0: Sim, estamos aguardando aqui a Lucélia do Lojão Pague Menos chegar
1: mais
0: aqui
1: um para
0: conversar
1: nosso.
0: Um pouquinho sobre o Sintonia Premiada.
1: Isso. Aí enquanto ela não chega, na volta, a gente fala sobre as duas perdas, né, do meio artístico ontem, né? para a surpresa de todos, né? Depois da Laura Cardoso, morreu a Glória Menezes. Daqui a pouquinho a gente fala um pouquinho, mais um pouquinho sobre as duas.

0: 3 e 24.
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0: Estamos de volta agora, 3 horas e 32 minutinhos. É, Sérgio, eu acho que hoje a gente não vai ter entrevista, não, mas vamos aguardando por aqui.
1: Tá certo. Nós estávamos falando aqui na nossa sala, né, de resenha, estávamos conversando a respeito da morte, né, da Glória Menezes e da... quer dizer, nós perdemos Laura Cardoso e Glória Menezes praticamente no mesmo dia, né? A Laura Cardoso foi na segunda-feira, no final da tarde, não é isso? E a Glória Menezes ontem, 24 horas depois. E a gente estava falando aqui, né, o Alessandra? Eu, pelo menos, a minha geração, ela cresceu vendo a Glória Menezes. Para você ter uma ideia, eu lembro da novela Sangue e Areia, de 1967. Eu tinha 9 anos de idade e a minha mãe já assistia numa TV preto e branco valvulada.
0: É.
1: Lembro direitinho de Sangue e Areia, depois veio Rosa Rebelde, Irmãos Coragem, em 1970, O Semideus, em 1973, Cavalo de Aço, também em 73, e veio Jogo da Vida, Guerra dos Sexos, Brega e Chique, Rainha da Sucata.
0: Não, Brega e Chique é um caso à parte, né? Porque você com ele e a Glória Menezes, com a Marília Pera, o que foi Brega e Chique? O que é isso? Eu lembro demais essa novela.
1: Pois é. Então, quer dizer, a gente perde, assim, dois ícones da teledramaturgia, né? E que ficam agora nas nossas memórias, né? Que Glória Menezes e a Laura Cardoso sejam parte de uma história, né, que realmente marcou, que iluminou a televisão brasileira. É uma pena, né? Ficam as lembranças e as saudades.
0: Ô Sérgio, a Lucélia chegou por aqui.
1: Ah, beleza.
0: Então eu vou conversar com a Lucélia aqui, porque o Lojão também está participando do Sintonia Premiada, e a Lucélia veio aqui conversar um pouquinho com a gente. Boa tarde, Lucélia, tudo bem?
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2: 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Calça de moletom, adulto e infantil, conjunto feminino e infantil, tudo jaquetas de couro feminina, masculina, tudo que for. 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
0: Pra quem tem
2: tá.
0: Um filho igual é uma beleza, né?
2: Não é?
0: Eu compro a metade da família e levo essa.
2: Sim.
0: Tá certo. Então, Lucélia, obrigada pela sua participação e obrigada pela parceria
2: Sim.
0: do Lojão aqui com a Rádio Cultura no Sintonia Premiada, viu?
2: Ah, então tá certo. Muito obrigada a vocês aí, tá?
0: Obrigada, eu que agradeço. Agora 3h39, eu vou pro intervalo. Daqui a pouquinho eu e o Sérgio Rodrigues estamos de volta.

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1: 3h39.
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0: nós estamos de volta agora, 3 horas e 46 minutos, Sérgio Rodrigues.
1: Pois é, Alessandra, eu estou com um assunto bem legal aqui. Nós falamos aí na morte, né, da Laura Cardoso e da Glória Menezes. Aí eu encontrei uma notícia boa, que a gente pode trocar uma ideia aqui a respeito desse caso. Os famosos estão aí próximos de completar 100 anos. E muito bem, né? Em primeiro lugar vem a Fernanda Montenegro. A Fernanda Montenegro está com 96 anos. Ela é de 1929, tá? E está pertinho, então, de completar 100 anos de idade, né? Ela está caminhando para completar aí o seu centenário. E ela ainda é uma pessoa muito ativa na mídia, tem muita atividade, ela gosta de continuar trabalhando. Foi indicada como melhor atriz ao Oscar por aquele filme Central do Brasil, né? Não levou o prêmio, mas ela se projetou no mundo. Então tem a Fernanda Montenegro pertinho aí de completar os seus 100 anos. Indo para 95, o Ari Fontoura, que é uma outra grande potência da dramaturgia brasileira, um dos pioneiros da televisão brasileira e muito ativo nas redes sociais, o Ari Fontoura. Próximo aí de completar os seus 95 anos também está o Lima Duarte, o Alessandro. O Lima Duarte também é um artista que é remanescente lá da TV Tupi, né? Nasceu em 1930 também, o Lima Duarte. A Natália Timberg, que é de 1929, também está se aproximando, está no caminho dos 100 anos, né?
0: Ela é a mais longeva depois da Laura Cardoso.
1: Ela é mais velha
0: que a Fernanda Montenegro.
1: Ela é de 5 de agosto, a Fernanda Montenegro é de outubro. Então ela é 2 meses mais velha que a Fernanda Montenegro. E trabalhou na primeira versão de Vale Tudo, né? Foi a tia Celina. Você lembra quando na novela Vale Tudo, a Odete Reutemann falava assim, Celina?
0: Lembro muito.
1: Celina, porque a Celina era a irmã calma, boazinha da história, tia Celina, né? Então uma grande estrela.
0: Nossa, era uma dupla, ela e a Beatriz Segal, fantástica.
1: Espetacular, né? Quem está caminhando aí para. Já fez 95 anos e está muito atuante, Tony Tornado.
0: Tony Tornado está fazendo show.
1: É.
0: Outro dia eu vi, né? Um show, só não lembro agora o nome do show que ele está fazendo. Você falou aí do Lima Duarte. Eu sigo o Lima Duarte nas redes sociais. Ele está sempre postando coisas assim, doses, pílulas de sabedoria excelentes. Ari Fontoura também está bem ativo nas redes sociais. Um que eu não vi o nome aqui, mas que deve estar quase nessa idade, eu vou até pesquisar aqui, deve ser o Renato Aragão, hein?
1: Renato Aragão. Vamos ver aqui agora. Então, ó, o Tony Tornado com 95 anos de idade, o jornalista Zuenir Ventura com 94 anos de idade. Então, assim, são personalidades que seguem aí na vida, né? Seguem a sua trajetória, continuam atuantes, bem de cabeça, graças
0: Sim.
1: a Deus, né? O Renato Aragão é de 1935, né?
0: 91 anos.
1: 91
0: Já
1: anos
0: chegou
1: de idade.
0: Na casa dos 90 também.
1: Ele fez 91 anos em janeiro, né?
0: O Tony Tornado, quando eu fazia a faculdade de jornalismo, a gente teve que fazer um trabalho lá sobre música. O pessoal acha que jornalista só fica escrevendo, mas a gente faz muita coisa além disso, né? E eu descobri nesse trabalho que eu fiz que o Tony Tornado é um dos responsáveis pela entrada do funk no Brasil.
1: O Tony Tornado, ele tem uma... Há pouco tempo atrás, já idoso, ele ensaiou numa entrevista, num programa de TV, as passadas que ele dava quando ele dançava músicas, né? Quando ele dançava funk, aquele funk autêntico, original mesmo, né? Então o Tony, ele aparece dançando, ele trançava as pernas assim, ele é muito alto, né? Na época ele era jovem, magro, era aquela época do cabelo Black Power, então ele era um cara que tinha uma aparência muito bacana e sabia dançar bem. E tem uma vantagem, ele participou, né, de um dos concursos que tinha antigamente na televisão brasileira, tinha aqueles festivais de música, né? O Tony Tornado, ele concorreu com a música chamada BR3, né? E foi um dos caras que, assim, foi considerado uma das melhores interpretações do festival naquela época. Estamos falando aí dos anos 1960, 1970, por aí assim, né? E ele teve como influência o James Brown, né? Ele é um dos artistas que introduziu o soul e o funk na música brasileira. E no ano de 1970, juntamente com o Trio Ternura, ele defendeu a canção BR3 e conseguiu o primeiro lugar, né, no Festival de Música Popular Brasileira, no Festival Internacional.

0: Como Festival Internacional da Canção, né? Festival Internacional da Canção em 1970. Enfim, né? A gente lamenta quem já se foi, mas vamos comemorar com quem está vivo e
1: com
0: bem,
1: com certeza.
0: Né?
1: Perguntaram para o Tony Tornado, né, qual que é o segredo da longevidade dele. Ele disse que a vitalidade dele, ele deve à vontade de viver, e disse que não pensa em momentos

0: álcool, você esquece que o cara passou dos 80, né?
1: Pois é, então assim, são exemplos, né? É muito bom a gente ver esse pessoal todo. O Caetano Veloso está com 82 anos, Alessandro.
0: Gente, como?
1: Imagina.
0: Como?
1: Imagina,
0: Eu
1: Mick
0: lembro do
1: Jagger.
0: Caetano, com aqueles cabelos pretos, os caracóis, os cabelos, que foi homenageado por Roberto Carlos, aquela carinha fina dele. Hoje você vê um senhor já grisalho, de óculos. Gente, nem parece a mesma pessoa.
1: 80, o Chico Buarque está com 81, né? Mick Jagger, 81 anos de idade. Então é bacana quando você se depara com essas personalidades. O Gilberto Gil com 80 anos, né? Até nós fizemos, há umas 3 semanas atrás, eu fiz um programa no sábado à noite, só com cantores e cantoras. A Maria Bethânia está com 80 anos.
0: É, a Maria Bethânia, o Caetano Veloso começou por causa da Maria Bethânia, né?
1: Né?
0: Ele ia
1: Exatamente.
0: acompanhando ela e aí acabou.
1: Aliás, eu acho que a Maria Bethânia, ela tem mais,
0: Ela é
1: ela é
0: mais
1: mais
0: velha
1: velha
0: que o
1: que o Chico
0: Caetano.
1: Buarque. Deixa eu ver aqui, acho que ela tem mais.
0: Ela é mais velha que ele. Eu lembro que
1: É.
0: ele acompanhava ela e depois ele começou a cantar também.
1: É não, tá 80 anos. Acho que
0: 80.
1: o
0: Então
1: Caetano é
0: são
1: mais velho
0: bem
1: do que ela,
0: pareados aí na
1: né?
0: idade.
1: Eu adoro a Maria Bethânia,
0: Ela é
1: gosto muito
0: ótima,
1: de ouvir.
0: ótima.
1: Ela vai estar no programa sábado agora, tá? Já vou dar um spoiler para os nossos ouvintes aí, ó. Sábado agora, nos nossos momentos, tem a Maria Bethânia, né, cantando nas noites de sábado. É bom demais ouvir a Maria Bethânia. Ela vai cantar uma música do Pixinguinha, muito famosa, Carinhoso, né?
0: Nossa.
1: Uma belíssima interpretação da Maria Bethânia. Quem está bem idoso também, que eu vi uma reportagem com ele há poucos dias atrás, é o Moacir Franco, né?
0: Nossa, ótimo, ícone.
1: 89 anos de idade, o nosso Moacir Franco, Alessandro.
0: Nossa, Moacir Franco, excelente, não só como humorista, como compositor também.
1: Ele é de 1936, né? Vai fazer 90 anos agora, dia 5 de outubro, tá? O Moacir Franco também estará no programa de sábado, né? Sábado agora, teremos também o Moacir Franco incluído na nossa programação musical. Enfim.
0: Outro que eu tô vendo aqui também já passou dos 90 anos, Otton Bastos.
1: O Otton Bastos, o
0: 93
1: Otton
0: anos de
1: Bastos.
0: idade. E ele recentemente viajou o país com um monólogo em cartaz, quer dizer, tá na ativa também.
1: Pois é.
0: Eu lembro do Otton Bastos da primeira versão de Éramos Seis.
1: Nossa! Na primeira versão de Éramos
0: De
1: Seis?
0: Éramos Seis.
1: Ah, mas você não pode lembrar disso não, hein?
0: Se não foi a primeira, foi a segunda, mas foi uma versão
1: Não, foi a
0: lá bem antiga
1: segunda.
0: de Éramos Seis.
1: Não, foi a segunda,
0: Eu
1: porque
0: acho que foi a segunda, é. A
1: eu
0: primeira acho que é
1: vi a
0: 70,
1: primeira.
0: né?
1: Eu vi a primeira na TV Tupi.
0: Não, então é a segunda. A segunda foi quando. Foi isso mesmo, foi o SBT que produziu. Foi a
1: Isso, então não.
0: segunda versão de Éramos Seis.
1: Eu vi
0: Que Éramos
1: na.
0: Seis teve duas versões na Globo, né? Que foi essa primeira do Otton Bastos e depois uma mais recente agora, deve ter uns. Mais recente é ótimo, né? Deve ter uns 15 anos, isso ou mais.
1: É.
0: Que só que eu
1: Quem
0: não
1: está com
0: assisto TV já tem quase uns 20 anos.
1: Quem tá com 81 anos também é o Milton Nascimento, infelizmente
0: É, o
1: está
0: Bituca não
1: bem
0: tá legal,
1: adoentado,
0: né? Tá
1: né?
0: hospitalizado.
1: O Bituca está bem, tá bem, não está bem, não, está bem debilitado. Paulinho da Viola, com 81 anos de idade também.
0: Ótimo.
1: Ney Matogrosso, com seus 85. Quem mais? Martinho da Vila já está com 88 anos de
0: E tá fazendo
1: idade.
0: show. Esses dias eu vi o anúncio de um show dele junto com a Martinália.
1: 84 anos do Paul McCartney.
0: Nossa.
1: E assim vamos nós, né?
0: Tá chegando na casa dos 90. Agora eu vou te falar de uma que com certeza você vai concordar comigo. Não tá tão assim, ela é um pouco mais jovem. Mas quando você olha, se eu não falo que tem a idade que tem, né? Aí temos várias. Vanderléia.
1: Vanderléia,
0: Eu nem sei
1: nossa.
0: com quantos anos que tá a Vanderléia. Meu Deus, agora vou ver
1: Vanderléia deve
0: aqui.
1: estar com
0: A
1: 82.
0: Vanderléia tá linda, perfeita. Deixa eu ver aqui. 82, isso aí.
1: 82, que ela tem a mesma idade. Não, ela é mais jovem, né? O Erasmo Carlos morreu com 82. A Vanderléia tem Ela é mais nova. Ela tá
0: gente,
1: com
0: não tem como falar que a
1: Mandela
0: tem 82, não, olhando para as fotos mais recentes dela.

0: Eu dou no máximo estourando 60 anos para ela e mesmo assim puxando para cima.
1: Ela fez 82 anos agora em junho, né?
0: Lindíssima.
1: É a nossa...
0: A ternurinha.
1: A nossa ternurinha lá da época da Jovem Guarda.
0: Verdade. Nossa. E você vê que assim, né? É, a gente não vou dizer se ela fez ou não procedimentos estéticos, mas se fez, não é aquele tipo que deforma a pessoa, né? Tem muita gente que faz alguns procedimentos estéticos e acaba perdendo a identidade, né? Acaba o rosto modificando demais. E se ela fez, fez muito bem feito porque tá linda.
1: A cantora Martinha, o Queijinho de Minas, 79 anos de idade.
0: Nossa, 79.
1: Vanderlei Cardoso, deixa eu ver. Vanderlei Cardoso, 81 anos de idade.
0: 81. Tá vendo todo mundo na casa dos 80, misericórdia.
1: É a nossa geração, hein?
0: Gente.
1: É isso aí.
0: É isso aí. Quatro então, tá enquanto, Sérgio, vamos ficando por aqui então.
1: Vamos embora, né?
0: Vamos embora. Amanhã, 3 horas da tarde, estamos de volta.
1: Hoje ficamos mais no, nos fatos, né?
0: É.
1: Mais na prosa.
0: Hoje ficamos na prosa, mas uma prosa boa, né? Afinal de contas, quando você vê, né, duas pessoas como a Laura Cardoso e a Glória Menezes, né, indo embora, né, a gente vê que a vida tem essa finitude, então vamos aproveitar da melhor maneira possível, né?
1: Isso aí.
0: Que nem esses todos que a gente pontuou por aqui.
1: Isso. Aqui, até amanhã.
0: Até amanhã, Sérgio. Um abração para você.
1: Para você também, para os nossos ouvintes, uma boa tarde. Tchau, pessoal.
0: Pessoal de casa, tchau, tchau. Até amanhã, 3 horas, a gente está de volta no Fato e Prosa e vem aí Edson Palma com Tarde Total.
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2: 4 e 1.
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1: Oi, um abraço. Boa tarde, cidade. Chegando, hein? Chegando por aqui o programa Tarde Total de hoje. Hoje é quarta-feira, né, gente? Dia 19 de agosto de 2026. Chegando aí mais um programa Tarde Total, juntinhos aí até as 7, com 3 horas de música, de 4 às 5, tem o nosso pop. O que é o pop, gente? É a abreviatura de popular, né? O sucesso popular aqui na nossa programação, de 5 às 7, Flash Total, viu, gente? Quero mandar um abraço aí a todo mundo que tá participando com a gente lá no WhatsApp, já pode deixar o seu recado e pedir a sua música também. Tá liberado. Ferrugem! Começando com Ferrugem Apagar, a primeira de hoje, agora 4 e 9. 4 e 9.

0: 4h14, a primeira sequência de hoje aqui do Sucesso com Simone Mendes, Mulher F, né? Ferrugem, apagar tudo. Olha, se encontra aqui a carteira de identidade em nome de Edivaldo, hein? Edivaldo Aparecida da Silva. Junto com a bolsa, né? Uma carteirinha preta, não é isso? Bom, daqui a pouco a gente volta.
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2: 4:15.
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0: 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E a gente está de volta com você, ligado com a gente aqui na 90.1, o programa Tarde Total e a sua participação. Alô?
8: Boa tarde, quem tá falando é o Felipe Vidal.
0: Tudo bom, Felipe?
8: Eu queria apresentar uma música para o Sonilda, da Sabrina Ribeiro.
0: Abração, Sonilda. Oi, Sonilda, um grande abraço para você também, viu, amigo? Olha, uma oração pro Dinei. Ô, Dinei, um grande abraço pra você, Dinei. A turma dele trabalhando aí na labuta, né? Hoje eu vou sair, não. Abraço a você e o pedreiro também.

0: problema que tem.
1: Salva de palmas. Para o teu nome dele. Bom dia. Obrigado, meu irmãozinho.
2: Deus abençoe você.

0: 4h29. Ana Castela e Alok. Hungria, né? Lua. Israel e Rodolfo. Não, mas quase. É o sucesso aqui na 90.1. Daqui a pouco eu volto aí com mais uma participação.
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2: 4h29.
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22: Oi, voltando. Voltando com você ligado comigo aqui na 90.1. Agora chegando aí a participação é do Leandro. Boa tarde, Edson. Sou o Leandro, aqui da Soledade. Perdão, sou o Leandro da Soledade. Queria pedir a música Caramujo com Hungria, oferecer para todos os ouvintes, minha família. E um abraço, Edson. Valeu, obrigado. Você, Leandro. Aí, então, Hungria, né? Na nossa programação. Caramujo.

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1: Marvila, obrigada, meu amor. Obrigada.
2: 4h46, Marvila e Ivete Sangalo. Hip Hop também, Caramujo. Participação do Leandro. Hungria. Bom, olha, daqui a pouco tem pra você a última sequência aqui do Pop. Lembrando que às 5 tem o nosso Flash Total.
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4: 4h46.
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11: Vem de volta com você, ligado com a gente. Quero mandar um abraço aí pro Dão, né? Pro Dinei, que trabalha comigo lá no Caique. Dinei do Córrego do Ouro, um abraço ao Dinei, a turma dele que também tá lá lutando, trabalhando aí. E a todo mundo aí, o Dão, o Castilho, a Jim Coelho. E vai também pra Leatriz, né, Leatriz? Vamos recordar agora Alexandre Pires, um popurri bacana pra você que tá ligado comigo.
12: Essa marcou gerações. Quem sabe solta a voz, canta com a gente assim, ó.

Ok, ok, você ouviu aí o som com Simone Mendes, Saudade Proibida e Quando é Amor, Dói Demais e Depois do Prazer. Sorriso Maroto e Alexandre Pires. Olha, o pop volta amanhã é quinta, né? E daqui a pouco tem nosso Flash Total.

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2: 5 horas.
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1: 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Oi, 5 e 7, tá só começando o nosso Flash Total, gente. Músicas que marcaram época. Só musicão pra você. Katrina e The Waves, Walking on Sunshine, a primeira de hoje.

0: Olha aí, voltando, Legião Urbana, Pais e Filhos, né? Walking on Sunshine, Katrina, The Waves, agora 5h16, já você ligado. Aqui na nossa programação, Rádio Cultura FM 90.1.
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2: 5h16.
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1: Olha, com certeza, você recordando aí essas canções do passado. Quero mandar um abraço também à turma que tá ligada comigo aí no bairro Nossa Senhora Aparecida. Pessoal do bairro das Flores. Lembra dessa? Bad Right. A minha cidade, né, gente? Rio de Janeiro. Mas onde eu nasci. Minha cidade é aqui, Santos Dumont.

Aí, uma linda regravação. Steve Wonder com Ovelha, Só Liguei Porque Te Amo. Dire Straits, Sultans of Swing. Daqui a pouco eu volto aí com mais saudade pra você ligado comigo. 90.1 e o Flash Total.

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3: 5:34.
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Bom, agora 17 horas e 40 minutos, na 90.1, Rádio Cultura FM, e o melhor da saudade. Quero mandar um abraço também ao Rodrigo, que tá ligado com a gente, a turma que tá ligado comigo também, do bairro São Sebastião, alô, Carlos Alberto, obrigado pela audiência, pessoal do Lar São Miguel, Asia on time to tell.

0: um dos grupos de maior sucesso em anos 70, Asia Only, Samuel Tell. Daqui a pouco a gente volta lembrando que às 17 horas, perdão, às 18 horas, né, tem a nossa Ave Maria. E em seguida o nosso jornalismo Cultura Livre.
1: O melhor do flashback. 5h44.

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6: Muito bem, voltando com você, ligado comigo. Agora chegando aqui mais uma participação, ouvinte. A Yasmin, é isso, Yasmin? Tudo bem? Um abraço.
7: Boa tarde, eu sou o Bobão. Esse dia eu não tô mandando música, não. Esqueci do filme. Pede pra mim aí, fazendo um favor. Flash Black, qualquer um, fazendo um favor. Eu estou deixando minha mãe isqueira, minha mãe, o meu padrasto, o Yuri. Todos os ouvintes aí, somente pra você. Muito obrigado, fico com Deus.
6: Obrigado, amiga. E aí, pra você matar a saudade com o Backstreet Boys.

0: Olha, um minuto faltando para as 6. Do Distant, What Heaven, demais, hein? Backstreet Boys. É o som que foi para Yasmin. Vem aí, Ave Maria, e eu volto na sequência com Cultura News.
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1: 6 horas.
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O anjo do Senhor anunciou a Maria, e ela concebeu do Espírito Santo. Ave Maria, cheia de graça, o Senhor é convosco. Bendita sois vós entre as mulheres, e bendito é o fruto do vosso ventre, Jesus. Santa Maria, Mãe de Deus, rogai por nós, pecadores, agora e na hora de nossa morte. Amém. Eis aqui a serva do Senhor, faça-se em mim segundo a vossa palavra. Ave Maria, cheia de graça, o Senhor é convosco. Bendita sois vós entre as mulheres, e bendito é o fruto do vosso ventre, Jesus. Santa Maria, Mãe de Deus, rogai por nós, pecadores, agora e na hora de nossa morte. Amém. E o Verbo divino se fez carne e habitou entre nós. Ave Maria, cheia de graça, o Senhor é convosco. Bendita sois vós entre as mulheres, e bendito é o fruto do vosso ventre, Jesus. Santa Maria, Mãe de Deus, rogai por nós, pecadores, agora e na hora de nossa morte. Amém. Rogai por nós, Santa Mãe de Deus, para que sejamos dignos das promessas de Cristo. Oremos. Infundi, Senhor, como vos pedimos, a vossa graça em nossas almas, para que nós, que pela anunciação do anjo, vimos ao conhecimento da encarnação de Jesus Cristo, vosso Filho, por sua paixão e morte, sejamos conduzidos à glória da ressurreição, pelo mesmo Cristo, Senhor nosso. Amém.

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0: 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Tudo bem, agora às 8 horas e 6 minutos. Está começando aqui pela 90.1 o nosso jornalismo Cultura News.
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0: Direção e supervisão de Sérgio Rodrigues. Frente fria vai derrubar termômetros em parte do país ainda esta semana.
5: O calor intenso que afeta o interior do país está com os dias contados, devido à aproximação de uma forte massa de ar frio, que vai derrubar as temperaturas a partir desta quinta-feira. O fenômeno deve avançar inicialmente pelos estados do sul, derrubando os termômetros e trazendo chuva. As temperaturas podem ficar abaixo de zero grau em regiões de Santa Catarina e no Rio Grande do Sul no fim de semana. Além disso, a massa tende a avançar pelo sudeste e centro-oeste do país. Com isso, regiões como o interior paulista, o Triângulo Mineiro e o centro-oeste, que estão sob efeito de onda de calor e baixa umidade do ar, devem sentir queda nas temperaturas a partir de sexta-feira. Em São Paulo, no Rio de Janeiro e em Campo Grande, por exemplo, as mínimas devem chegar perto dos 10 graus no início da próxima semana. Da Rádio 2, Milena Abreu.
0: Confira agora as cotações de mercado do agronegócio.
6: Indicadores agropecuários com Diego Brião. Soja.
7: Os contratos futuros com vencimento em setembro registraram queda nos Estados Unidos na terça-feira. Na Bolsa de Chicago, a cotação era de $12 por bushel. Valores no mercado físico no Brasil por saca de 60 quilos. Estado do Mato Grosso, cidade de Rondonópolis, R$ 140,00. E Rio Grande do Sul, não me toque, R$ 127,00.
6: Boi gordo.
7: Em São Paulo, na B3, os contratos com vencimento em agosto eram negociados ao final da terça a R$ 348,25 por arroba. Houve elevação de 0,07% no dia. Boia Vista, no Mato Grosso, em Cuiabá, R$ 325,20 por arroba.
6: Café.
7: Os contratos futuros de café arábica com entrega prevista para setembro terminaram a terça em Nova York, nos Estados Unidos, em elevação. A cotação era de R$ 2.504,48 por saca de 60 quilos. No Brasil, no mercado físico, valores do café arábica, tipo 6, por saca de 60 quilos. Minas Gerais, Varginha, R$ 1.940 e São Paulo, Franca, R$ 1.900.
6: Milho.
7: Valores no mercado físico por saca de 60 quilos. Paraná, Marechal Cândido Rondon, R$ 58,00. Valor em estabilidade na comparação com a cotação anterior. E Goiás, Rio Verde, R$ 55,00 em elevação.
6: Trigo.
7: Valores no mercado físico por saca de 60 quilos. Rio Grande do Sul, não me toque, R$ 70,00 em estabilidade. E Paraná, Marechal Cândido Rondon, R$ 75,00, também em estabilidade.
6: Cana-de-açúcar.
7: Os contratos futuros de açúcar com entrega prevista para outubro terminaram a terça em Nova York em elevação. A cotação era de 17,47 centes de dólar por libra-peso.
6: Feijão.
7: Preço médio por saca no atacado no Paraná. Feijão carioca tipo 1, R$ 242,82 em queda. E feijão preto tipo 1, R$ 194,32 em elevação.
6: Arroz.
7: Valores no mercado físico. Por saca de 50 quilos. Rio Grande do Sul, Capivari do Sul, R$ 77,00 em estabilidade. E Santa Catarina, Rio do Sul, R$ 66,00 também em estabilidade.
6: Indicadores Agropecuários, um conteúdo do Grupo Rádio Web. Informação que amplifica conexões.
8: Cotação do boi gordo segue firme. Batata fica mais cara e preço da laranja cai.
9: O preço da laranja de mesa caminha para fechar o mês de agosto em queda. Até agora o preço médio recuou 6%, indicam dados do CPEA, para a casa de R$ 30,00 a caixa. No geral, tem mais fruta disponível no mercado do que na mesma época do ano passado. Além disso, o consumo tende a cair no inverno. Tanto que os preços recuaram, mesmo com uma alta nas exportações de suco de laranja em julho. O preço da fruta para indústria se mantém na casa de R$ 30,00 a caixa há cerca de 40 dias. A cotação do boi gordo se manteve firme nos últimos dias, com a arroba negociada na casa de R$ 345,00 no indicador CPEA Esalq. No geral, oferta e demanda estão ajustadas. Ainda assim, há pressão no mercado por valores menores, o que está ligado, por exemplo, a uma queda de 16% das exportações de carne de boi em julho para pouco menos de 260 mil toneladas. O setor está de olho, por exemplo, no mercado chinês, uma vez que o governo do país asiático diz que a cota de exportação do Brasil para a China já foi 90% preenchida. O preço dos alimentos registrou uma pequena queda em julho na CEAGESP, a Central de Abastecimento de São Paulo, que trabalha com a compra e a venda de mercadorias de todo o país. Na média, o recuo foi de 0,24%. Alguns itens, porém, tiveram tombos bem maiores. Por exemplo, a batata Asterix, que ficou 35% mais barata, e os ovos, com tombo de 10%. Tanto que o Grupo Alimentos Diversos, do qual esses itens fazem parte, registrou, na média, preços 14% menores. Da Rádio 2, Humberto Ferretti.
8: Mais de 75 milhões de consumidores brasileiros terminaram julho com um nome sujo. Mas antes, né, vou ler a seguinte matéria. Finais de imprensa empresarial supera 9,1 milhões de CNPJs. Micro e pequenas empresas são maioria.
5: A inadimplência empresarial no Brasil atingiu o maior patamar da série histórica em junho, superando 9 milhões e 100 mil CNPJs negativados, no volume total de dívidas que beira 233 bilhões de reais. Em média, cada empresa inadimplente acumulou, ao fim do primeiro semestre deste ano, 7,3 contas em atraso, com dívida média de R$ 5.508,96 por CNPJ. Os dados, que são da Serasa Experian, mostram também que a maioria das empresas devedoras é de micro e pequeno porte. Juntas, elas somam 8.600.000 CNPJs negativados. Isso se deve principalmente a um cenário econômico marcado por juros elevados, crédito mais restrito no mercado e desaceleração do ritmo de receita dos negócios. O levantamento revela ainda que a maior parte dos compromissos financeiros em atraso está concentrada no setor de serviços e no comércio, afetando negócios que recorrem a empréstimos e cartões para custear a própria operação e o capital de giro. Com a região sudeste liderando o total de empresas com contas vencidas, especialistas em economia destacam que a reorganização do fluxo de caixa e o controle rigoroso dos custos tornam-se estratégias essenciais para que os pequenos empresários consigam preservar a sustentabilidade das atividades no segundo semestre. Da Rádio 2, Milena Abreu.
8: Mais de 75 milhões de consumidores brasileiros terminaram julho com o nome sujo.
5: Quase metade dos consumidores brasileiros terminaram o mês de julho com o nome no cadastro de devedores. É o que mostra o indicador de inadimplência de pessoa física do SPC Brasil em parceria com a CNDL, entidade que reúne os lojistas. No sétimo mês de 2026, ao menos 75 milhões e 80 mil brasileiros estavam negativados, o que equivale a 44,8% da população adulta do país. Dá para dizer, portanto, que praticamente 45 de cada 100 consumidores adultos terminaram julho com ao menos uma conta atrasada. É um número recorde e representa uma alta na casa de 14% em relação a julho de 2025. Já no comparativo mensal, ou seja, entre junho e julho, a alta beirou 0,5%. Ainda de acordo com a pesquisa, a alta anual no número de devedores inadimplentes foi impulsionada principalmente por dívidas com tempo de atraso de 4 a 5 anos, que atualmente respondem por 39% do total, ou seja, mais de um terço. O levantamento também mostra que a inadimplência no Brasil segue concentrada no setor financeiro. 66% do total das dívidas dos brasileiros é com os bancos. Além disso, a maior parte dos devedores tem entre 30 e 39 anos, somando mais de 18 milhões de pessoas. Na prática, dá para dizer que mais da metade da população nessa faixa etária está negativada, algo em torno de 54%. Os dados mostram também que em julho, cada consumidor negativado devia em média R$ 5.205,30 na soma de todas as suas dívidas. A análise mais detalhada desses números mostra que quase 3 em cada 10 consumidores tinham dívidas de valor de até R$ 500, percentual que ultrapassa a casa dos 40% quando se fala de dívidas de até R$ 1.000. Da Rádio 2, Milena Abreu.
8: Bem, agora 18 horas e 16 minutos, você está ouvindo aqui na 90.1 Rádio Cultura FM Santos Dumont, Minas, o nosso jornalismo Cultura News.
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8: Eleições 2026. Justiça Eleitoral pode barrar candidaturas de inelegíveis.
10: Se está inelegível, por que pode ser candidato? Essa pergunta está martelando a cabeça de eleitores Brasil afora. Pablo Marçal registrou candidatura à presidência da República, mesmo tendo sido condenado por uso indevido de meios de comunicação no pleito de 2024. No Distrito Federal, José Roberto Arruda pleiteia o cargo de governador, mas está inelegível por conta de ser condenado pelo mensalão do DEM, revelado na Operação Caixa de Pandora em 2009, quando foi governador da capital da República. Advogado criminalista, mestre em direito constitucional, Joaquim Pedro de Medeiros explica como isso é possível.
11: Apresentar pedido de registro de candidatura é diferente de a Justiça Eleitoral autorizar definitivamente que aquela candidatura possa ir para a urna e que os votos nela sejam válidos. E aí se abre um processo onde a Justiça Eleitoral vai verificar se aquela pessoa que pediu o registro, ele preenche os requisitos para ser candidato. E aí, depois da tramitação desse processo que corre lá na Justiça Eleitoral, vai haver uma decisão onde se defere, ou seja, onde se permite aquela candidatura, ou onde se rejeita ou indefere aquele pedido de candidatura.
10: O pedido de registro pode também ser uma estratégia. Inelegíveis apostam numa reviravolta nos processos que respondem ou em derrubada de condenações. Políticos também podem não querer perder a oportunidade de manter os nomes vivos na cabeça do eleitor. Só que, a partir do pedido de registro de candidatura, o Ministério Público Eleitoral pode pedir a impugnação do político por diversos motivos.
11: Dentre elas, por exemplo, alguma causa de inelegibilidade, quando a pessoa foi condenada num processo criminal por sentença transitada em julgado, por exemplo.
10: A Justiça Eleitoral avalia cada caso individualmente. O ex-governador Antony Garotinho também apresentou pedido de candidatura ao governo do Rio de Janeiro. No entanto, está inelegível por ser condenado por desviar verbas da saúde quando era secretário da esposa, a ex-governadora Rosinha Garotinho. Agência Rádio Web de Brasília, Alan Barbosa.
8: STF decide que prefeituras não podem cobrar IPTU maior por causa do tamanho do imóvel.
12: Municípios ficam impedidos de cobrar valor maior do IPTU devido ao tamanho do imóvel. A decisão é do Supremo Tribunal Federal. Segundo o STF, a Constituição autoriza a progressividade do imposto predial e territorial urbano de acordo com o valor da propriedade, que ainda permite a adoção de tarifas diferentes condizentes com a localização e uso dos imóveis, não em função do tamanho deles. A decisão diz respeito ao julgamento de um recurso com repercussão geral reconhecida. Portanto, o entendimento serve de orientação para casos semelhantes em todo o Brasil. O caso analisado era de uma lei da cidade de Chapecó, em Santa Catarina. O relator, ministro Dias Toffoli, concluiu que a área do imóvel não se confunde com o valor, a localização e o uso que ele tem. Mas a decisão não impede que as prefeituras cobrem IPTU maior de imóveis mais caros, apenas que o tamanho não é critério para aumentar o tributo. Da Rádio 2, Fabíola Altran.
8: CNI critica a votação sobre fim da escala 6x1 durante período eleitoral.
13: O presidente do Senado, Davi Alcolumbre, informou que vai encaminhar 3 propostas consideradas prioritárias para análise das comissões. Entre elas, a que trata da redução da jornada de trabalho e o fim da escala 6x1. No entanto, para a Confederação Nacional da Indústria, a CNI, não é razoável levar o tema à votação em meio ao período eleitoral. A entidade defende que uma eventual mudança nas regras trabalhistas deve ser discutida com base em critérios técnicos e com a participação dos diferentes setores envolvidos. Segundo o presidente do Conselho de Relações do Trabalho da CNI, Alexandre Furlan, uma decisão dessa dimensão deve considerar os impactos econômicos, sociais e produtivos da medida, sem a influência do calendário eleitoral e da polarização política.
14: O Brasil possui uma economia diversificada e as relações de trabalho não são iguais em todos os setores. A realidade da indústria é diferente da do comércio, que é diferente da saúde, dos serviços, da agricultura ou de tantas outras atividades. Existem diferentes jornadas, modelos de operação, níveis de produtividade e necessidades específicas que precisam ser considerados.
13: Furlan defende a ampliação do debate com a participação dos diferentes setores envolvidos e uma análise detalhada dos possíveis efeitos sobre emprego, produtividade, custos, competitividade e organização da produção.
14: O objetivo deve ser encontrar uma solução equilibrada e sustentável para o país. Uma mudança estrutural das relações de trabalho não pode ser transformada em instrumento de disputa eleitoral. Deve ser resultado de um debate técnico, responsável e plural, capaz de considerar a complexidade e a diversidade do mundo do trabalho brasileiro.
13: Segundo o estudo da CNI, a redução da jornada semanal de 44 para 40 horas pode elevar em até 267 bilhões de reais por ano os custos com empregados formais no país. O valor representaria um aumento de até 7% na folha de pagamento das empresas. Projeções da entidade apontam impactos entre 6 e 9% em diferentes setores da economia, com reflexos sobre alimentos, serviços e vestuário, entre outros segmentos. Reportagem Paloma Custódio.
8: Bem, agora a notícia final. O assunto é futebol. Pela Taça Libertadores, o Fluminense venceu nos pênaltis na Copa Sul-Americana. O São Paulo está classificado.
15: Paulo voltou a vencer e em grande estilo, com a classificação para a Copa Sul-Americana, para a fase de quartas de final. O tricolor paulista bateu o Bolívar dentro do Morumbis pelo placar de 3-1. Luciano, Calheri e Sabino marcaram os gols da vitória do tricolor, que agora vai enfrentar o Boca Juniors na próxima fase. Autor de um dos gols do São Paulo, Calheri, falou sobre ter batido o pênalti, que não estava tão confiante. Não tem para onde fugir.
16: O clube que mais me identifico. Hoje, depois de muito tempo, pudemos regalar uma vitória ao torcedor que estava precisando. O pênalti estava difícil, eu vinha deixar o último. Confiança, às vezes, bate muito, mas tem vezes que não tem para onde correr. E bati o pênalti, por sorte, difícil, um momento onde as coisas não vêm acontecendo do jeito que a gente quer. Vitória de hoje e com os dias que temos que trabalhar de aqui ao domingo, que vem um jogo bem importante para nós. Esperemos melhorar e tentar, pouco a pouco, ir melhorando para ficar mais em cima no Brasileirão e para tentar brigar por o título sul-americano.
15: Nesta quarta-feira, mais brasileiro em campo e é um confronto. Atlético Mineiro e Bragantino se enfrentam na Arena MRV. No primeiro duelo, Galo venceu em Bragança Paulista pelo placar de 1-0, jogando diante do seu torcedor. O Fluminense é o primeiro brasileiro classificado às quartas de final da Copa Libertadores da América. O tricolor carioca conseguiu empate em 1-1 diante do Rivadavia na Argentina. E o detalhe é que jogou todo o segundo tempo com um jogador a menos após a expulsão na segunda etapa do Canóbio. A equipe tricolor chegou a abrir o placar mesmo em desvantagem numérica, mas acabou sofrendo a igualdade. Quem brilhou foi o goleiro Fábio mais uma vez, que aos 45 anos mostrou que está em forma e decidindo em favor do Fluminense, defendendo a penalidade 5-4 para os brasileiros. Após a partida, o técnico interino Marcão falou do alívio e da raça tricolor, que mostrou ser um time de guerreiros.
17: Estou muito, muito feliz. É um momento único, pessoal. Na verdade, você trabalhar no Fluminense, nessa grande equipe, você tem que estar esperando que de uma hora para outra aconteça. E temos que estar preparado para corresponder à altura. E da minha parte, só concentrei no meu trabalho, no que a gente poderia, nesse curto tempo de frente com falar para eles, mostrar para eles. Só trabalhamos e eles foram premiados aí com duas grandes partidas, em especial hoje, a adversidade que se encontrava.
15: Nesta quarta-feira tem mais brasileiro em campo. Tem um duelo entre Flamengo e Cruzeiro. Jogo tudo igual, 1-1, portanto uma nova igualdade. A decisão da vaga será também nos pênaltis. O mesmo acontece com o Palmeiras, que vai decidir fora de casa no Paraguai, diante do Cerro Porteño, às 7 horas da noite. Agência Rádio Web com Informel Esperon.
8: Bem, agora 18 horas e 26 minutos. Cultura News fica por aqui, de volta amanhã, quinta-feira, após a nossa Ave Maria, sempre na supervisão e direção de Sérgio Rodrigues. Até lá.
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0: 6:27.
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1: 6:33.
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Muito bem, agora chegando aí mais uma sequência para você após o nosso jornalismo. A penúltima de hoje, né? Para você que está ligado comigo desde as 4 da tarde aqui no programa Tarde Total. Mr. Mu, a desconhecida.

0: Banda Kiss Forever. Mr. Moore, Desconhecida. Já já eu volto aí com a última sequência para você ligado aqui no nosso Flash Total.
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2: Seis e 46.
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1: Muito bem, agora faltando 7 minutos faltando para as 7, né? Chegando aí a nossa última sequência de hoje. Começando com Elson Talismã. E essa música vai especialmente para a dona Vaninha, que é fã dela na Vila Esperança.

Elson de Elson Talismã. Eu vou ficando por aqui, obrigado pelo carinho, obrigado pela audiência. Daqui a pouco tem a Voz do Brasil à noite, o sertanejo classe A. 2 minutos faltando para as 7. A gente volta amanhã. Deixa um pouco aí do Wilt Power, Baby I Love You Way. Um abraço, boa noite.

0: você que nos acompanha em todo o país.
1: Quarta-feira, 19 de agosto de 2026.
0: Vamos aos destaques do dia.
1: Segurança pública.
0: Operação recupera mais de 6 mil celulares em 10 dias.
1: Mobilização nacional é voltada à recuperação de aparelhos roubados ou furtados.
0: E também ao enfrentamento da cadeia de receptação e comercialização ilegal. Luciana Colares de Holanda.
2: Qualquer pessoa, antes de adquirir um celular usado, deve verificar por meio de aplicativo ou do portal Celular Seguro se o aparelho possui alguma restrição.
1: Participação das mulheres no mercado de trabalho.
0: Empresas com mais de 100 empregados devem atualizar os dados salariais e de diversidade. Luana Kari.
3: A partir desses dados é gerado o relatório de transparência salarial e as empresas recebem orientações sobre como diminuir as desigualdades.
1: Preparação para o Enem.
0: Aplicativo ajuda estudantes a reforçar os estudos para as provas. Jéssica Gonçalves.
4: O aplicativo oferece

0: trilhas de estudo e simulados completos com questões de provas anteriores. A ferramenta ainda permite fazer a transcrição e a correção automatizada de redações.
1: Hoje, na apresentação da Voz do Brasil, eu, Mariana Jungmann e Luciano Seixas.
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1: Em Iperó, no interior de São Paulo, o Centro Industrial Nuclear de Aramar reúne parte das atividades do Programa Nuclear da Marinha.
2: O programa avança para a etapa de montagem do reator destinado ao futuro submarino brasileiro com propulsão nuclear.
1: Vamos saber mais sobre as atividades com Pablo Mundim.
3: Em Aramar, no interior de São Paulo, estão sendo desenvolvidas tecnologias relacionadas à geração de energia elétrica por fonte nuclear. O trabalho inclui a montagem do reator que será utilizado no submarino brasileiro com propulsão nuclear. Segundo o comandante da Marinha, Marcos Sampaio Olsen, o uso da energia nuclear no Brasil vai além da sua atuação militar.
4: O Brasil é um país vocacionado para o desenvolvimento e aplicação da energia nuclear. Para além da defesa, a energia, a saúde, segurança alimentar, segurança hídrica. O Brasil possui, com um terço do seu território prospectado, o sexto país em reserva de urânio.
3: O complexo concentra etapas estratégicas do programa, como o domínio do ciclo do combustível nuclear e o desenvolvimento da tecnologia brasileira de enriquecimento de urânio. Também reúne estruturas de formação e segurança nuclear. A ministra da Ciência, Tecnologia e Inovação, Luciana Santos, falou sobre o desenvolvimento do projeto.
5: Por meio da FINEP, estamos apoiando o desafio tecnológico do submarino. O submarino com propulsão nuclear é um instrumento de dissuasão por excelência. Uma ferramenta importante para protegermos, por exemplo, o nosso mar territorial.
3: O Programa Nuclear da Marinha reúne instituições de pesquisa e empresas brasileiras. Reportagem Pablo Mundim.
2: Uma operação envolvendo profissionais de segurança de 23 unidades da Federação recuperou mais de 6 mil celulares roubados.
1: E resultou em quase 100 prisões, de acordo com os resultados parciais apresentados hoje.
2: Além do combate ao furto, o objetivo é desarticular a cadeia de receptação e comercialização ilegal desses aparelhos.
6: A operação Última Chamada envolve as forças de segurança de 22 estados e do Distrito Federal no combate ao roubo e à receptação de celulares. Nesta quarta-feira, foi apresentado um balanço parcial da operação, que teve início no dia 10 de agosto. Entre os resultados, mais de 6 mil aparelhos foram recuperados, de acordo com o diretor de Operações Integradas e de Inteligência, Anchieta Neri.
7: Foram mais de 100 inquéritos policiais conduzidos pelas 23 polícias civis que participaram das ações. Isso levou, até esse primeiro momento, a recuperação de mais de 6 mil celulares em todo o território nacional, bem como também mais de 100 prisões. 80 prisões em flagrante delito e mais de 20 prisões por mandado em razão das investigações conduzidas nos estados.
6: Mais de 33 mil notificações foram enviadas a pessoas que estavam em posse de aparelhos identificados como objetos de crime. A iniciativa integra a Política Nacional de Enfrentamento ao Roubo e Furto de Celulares, coordenada pelo Ministério da Justiça e Segurança Pública. Segundo o ministro da pasta, Wellington César Lima e Silva, os aparelhos fazem parte de uma cadeia maior.
8: O problema do celular que aflige e figura em muitas das pesquisas como uma das três principais questões que aflige a percepção de segurança pública faz parte de uma cadeia de um celular que é furtado, roubado, que tem a receptação e que chega inclusive às mãos do crime organizado nos presídios. Então a única forma de enfrentar o problema é com integração com todas as polícias dos diversos estados.
6: Hoje o Brasil tem registrados mais de 3 milhões de celulares roubados com base nos dados do Banco Nacional de Celulares com Restrição, que reúne informações de aparelhos roubados, furtados ou extraviados no país. Agora será possível tratar esses dados, como disse o secretário nacional de Segurança Pública, Chico Lucas.
9: A gente está dando estrutura para os estados recuperarem esses celulares. A partir de agora, nós vamos dar rankings
10: de restituição, rankings de notificação, dar transparência aos dados sobre celular, e essa operação vai ser permanente para que a gente tenha a redução dos números de roubo e furto de celular.
6: O Banco Nacional de Celulares com Restrição é uma ferramenta do programa Celular Seguro, criado a partir de informações dos boletins de ocorrência registrados em todo o país. Qualquer pessoa, antes de adquirir um celular usado, deve verificar por meio de aplicativo ou do portal Celular Seguro se o aparelho possui alguma restrição. Para isso, basta ter o e-mail do celular. Ele aparece na embalagem original do equipamento ou no discador ao teclar asterisco jogo da velha 06 jogo da velha. Reportagem Luciana Colares de Holanda.
1: É recomendado o cadastramento de aparelhos no celular seguro para proteger dados, definir contatos de confiança e bloquear o equipamento rapidamente em caso de roubo, furto ou perda.
2: Para isso é necessário baixar o aplicativo Celular Seguro ou acessar o site oficial do programa utilizando sua conta gov.br.
1: Quem está se preparando para as provas do Enem, o Exame Nacional do Ensino Médio, conta com uma ferramenta para reforçar os estudos.
2: É o aplicativo MEC Enem, que reúne conteúdos, questões e recursos que ajudam os estudantes a revisar os principais assuntos cobrados na prova.
1: O exame ocorre durante dois domingos seguidos, 8 e 15 de novembro.
0: Estudante do terceiro ano do ensino médio, Maria Clara da Ponte, de 17 anos, sonha em cursar medicina. Na preparação para o Enem, ela encontrou no celular uma ferramenta para reforçar os estudos. Maria Clara usa o aplicativo MEC Enem para resolver questões e identificar os conteúdos em que ainda precisa melhorar.
11: Ele me mostra exatamente os pontos que eu tenho errado e me ajuda a ir evoluindo com as questões. Então, não basta só saber o conteúdo teórico, eu preciso saber aplicar. Então, o aplicativo ele ajuda bastante a, por meio das questões, eu entender onde eu preciso melhorar. O simulado também ajuda bastante a treinar o tempo de prova.
0: No aplicativo MEC Enem, o estudante pode estudar todas as áreas cobradas no Exame Nacional do Ensino Médio: linguagens, ciências humanas, ciências da natureza e matemática. O aplicativo oferece trilhas de estudo e simulados completos com questões de provas anteriores. Também tem um assistente virtual com inteligência artificial que ajuda a montar cronogramas personalizados e a tirar dúvidas. A ferramenta ainda permite fazer a transcrição e a correção automatizada de redações. O estudante pode acompanhar conquistas e pontuações e compartilhar a evolução nas redes sociais. Segundo o secretário executivo do Ministério da Educação, Rodolfo Cabral, a plataforma identifica o nível de conhecimento do estudante e, a partir daí, direciona a preparação.
12: Assim que um estudante entra no MEC Enem, ele vai fazer algumas questões de exames passados e a plataforma já vai fazer o nivelamento, testar qual a situação daquele estudante naquele momento de preparação e já vai fazer todo um guia de estudos com base no nível que aquele estudante atingiu. E ainda a gente tem também um assistente virtual, que vai responder perguntas, vai tirar dúvidas e vai também preparar todo um cronograma de estudos de acordo com o nível do estudante e também de acordo com a periodicidade que ele usa a plataforma.
0: Para o professor do Centro de Ensino Médio 3 de Taguatinga, no Distrito Federal, Leonardo Pinelli, ferramentas como essa podem transformar um aparelho que já faz parte do dia a dia dos estudantes em aliado na preparação para a prova.
13: Ter ali na mão o acesso a um aplicativo onde você pode resolver questões, que é uma das, a gente já sabe, uma das melhores formas de se estudar para uma prova, ter acesso ao conteúdo e agora com a IA, você também tem no aplicativo, você pode estabelecer um diálogo, ou seja, uma forma que é mais aceitável de você acessar o conteúdo, de você perguntar e responder sem ter que demorar tanto tempo pesquisando.
0: Para acessar o MEC Enem, é só baixar o aplicativo no celular ou entrar na plataforma pela internet no computador. O acesso é feito com a conta gov.br. Reportagem Jéssica Gonçalves.
2: E professores da rede pública estadual e do Distrito Federal vão atuar na mobilização dos estudantes e no acompanhamento das provas do Enem.
1: A indicação dos docentes será feita pelas secretarias de educação entre 8 e 18 de setembro.
2: Os selecionados devem ter smartphone com internet móvel e não podem ter parentes de até terceiro grau inscritos no Enem no mesmo município de atuação.
1: Haverá capacitação à distância e, ao final do processo, os participantes serão remunerados por meio do auxílio de avaliação educacional.
2: As provas do Enem ocorrem nos dias 8 e 15 de novembro. Para saber mais, acesse gov.br/mec.
1: As empresas têm até o fim do mês para informar dados sobre remuneração de empregados, igualdade salarial entre homens e mulheres e políticas para a diversidade.
2: Os dados vão embasar mais um relatório de transparência salarial.
14: Em 2010, quando começou a trabalhar na indústria automotiva que fica em Porto Real, no Rio de Janeiro, Josiele Viana era a única mulher na linha de montagem de portas. Tempos depois, ela foi promovida para atuar na formação de novos empregados. Hoje, vê com satisfação o aumento do número de mulheres na fábrica.
15: Antes, o número de mulheres era muito pequeno. Na linha de porta, durante anos, eu era a única mulher. E hoje, nós temos a maioria de mulheres. E elas podem imaginar que se elas engravidarem, elas vão ter um período de descanso, elas vão ter uma licença maternidade de 180 dias. Elas se sentem assistidas.
14: Uma das colegas de trabalho da Josiellen é a Daniele de Araújo Silva. Ela está há quase 4 anos na montadora e agora vai liderar uma das equipes de operação.
16: Eu acho que eu posso ser uma inspiração, né? Porque as meninas já começam a ganhar mais espaço, já gera um desejo diferente, uma curiosidade de correr atrás e além também. E você é capaz e pode sim exercer um cargo bem diferente do que você ocupa hoje.
14: E a participação das mulheres no mercado de trabalho é um dos temas que estão sendo informados pelas empresas neste mês. Até o dia 31 de agosto, as empresas com mais de 100 empregados devem atualizar os dados salariais e de diversidade no portal Emprega Brasil. A medida está prevista na Lei de Igualdade Salarial de 2023 e permite também traçar um diagnóstico da participação de mulheres em cargos de liderança. A subsecretária de Estatística e Estudo do Trabalho do Ministério do Trabalho e Emprego, Paula Montagnier, aponta o que deve ser informado pelas empresas.
17: A gente pergunta informações se que tipo de situação altera salário das pessoas. A gente também pergunta sobre ações que as empresas fazem para contratar mulheres, para aumentar a diversidade de pessoas que trabalham nas suas equipes e pergunta também sobre ações que as empresas fazem para garantir que as que estão apoiando as ações de família e parentalidade.
14: A partir desses dados é gerado o relatório de transparência salarial e as empresas recebem orientações sobre como diminuir as desigualdades. Nos casos em que a diferença é mais acentuada, há a possibilidade de multa. Reportagem Luana Karen.
1: O relatório de transparência salarial pode ser preenchido no portal Emprega Brasil, no site empregabrasil.trabalho.gov.br.
2: Segundo o IBGE, as mulheres com mais de 60 anos já somam 17 milhões e 800 mil pessoas, o que representa 8,8% da população total do nosso país.
1: Pensando nisso, o Fórum Nacional pelo Protagonismo das Mulheres Idosas foi criado para fortalecer a participação social e ampliar o diálogo sobre políticas públicas voltadas a esse público.
2: E organizações da sociedade civil interessadas terão a oportunidade de participar.
1: O Ministério das Mulheres abriu chamada para selecionar organizações que atuem na defesa dos direitos das mulheres idosas e na temática do envelhecimento.
2: São 7 vagas, 5 delas para representantes das diferentes regiões do país e 2 para organizações de abrangência nacional.
1: A coordenadora de formação e articulação da política de cuidados do Ministério das Mulheres, Luísa Lucchesi, explicou como será a atuação das organizações durante o fórum.
18: Então, a atuação dessas organizações de sociedade civil, que terão as suas representantes nesse fórum, se dará a partir das discussões que serão movimentadas nesse fórum, que é um fórum de caráter consultivo, para indicar exatamente quais são os caminhos que a política pública precisa seguir e deve seguir no campo das mulheres idosas, né? A gente não quer fazer uma discussão sobre as necessidades e as políticas públicas das mulheres idosas sem as mulheres idosas. Nada sobre nós sem nós, né? A gente está seguindo essa lógica.
2: O edital do chamamento foi divulgado no Diário Oficial da União no dia 7 de agosto e as organizações podem se inscrever em até 30 dias após a publicação.
1: As inscrições são gratuitas e devem ser feitas exclusivamente pela internet, por e-mail no endereço cgpc@mulheres.gov.br.
2: INSS voltou a alertar a população sobre golpes que tentam enganar aposentados e pensionistas.
1: Dessa vez, criminosos enviam uma mensagem de texto via celular sobre suposto corte de benefícios por falta de prova de vida.
19: O INSS reforça o alerta contra fraudes que usam a prova de vida para fazer vítimas entre segurados da Previdência. Os golpistas costumam enviar uma mensagem SMS com link de acesso para o celular das vítimas. O conteúdo falso informa sobre um suposto corte de benefícios. Para saber se a mensagem é verdadeira, é preciso estar atento a alguns sinais, como explica a presidente do INSS, Ana Cristina Silveira.
20: Se você receber uma mensagem do governo federal pelo WhatsApp, verifique se ela foi enviada pela conta oficial identificada com o selo azul de verificação. O INSS nunca solicita dados pessoais, senhas ou qualquer tipo de pagamento.
19: A prova de vida é feita de forma automática por meio do cruzamento de informações entre as bases de dados do governo. Apenas os segurados que não tiverem essas movimentações identificadas pelos sistemas são chamados a regularizar a situação pelo WhatsApp do gov.br ou pela caixa postal da conta Gov. De acordo com a presidente do INSS, Ana Cristina Silveira, o cruzamento de informações garante o pagamento em dia com total segurança.
20: A prova de vida é um procedimento importante para garantir a continuidade do pagamento do benefício com segurança. Se for necessário realizá-la, o procedimento pode ser feito de forma simples e segura. Basta comparecer à agência bancária onde você recebe o benefício. Outra opção é fazer a comprovação pelo site ou aplicativo Meu INSS.
19: Em caso de dúvida, aposentados e pensionistas podem ligar para a central telefônica 135 de segunda a sábado, das 7 da manhã às 10 da noite. Para acessar a plataforma Meu INSS, basta entrar no endereço meu.inss.gov.br ou baixar diretamente na loja de aplicativos do celular. O acesso aos serviços precisa do login na conta Gov. Reportagem Edinaldo Júnior.
2: Ela faz bem para o coração, aumenta músculos e ainda diminui o estresse.
1: Estamos falando da bicicleta, que para muitos vai além do lazer. É um meio de transporte.
2: E hoje, Dia Nacional do Ciclista, vamos falar desse meio de transporte, utilizado por mais de 4 milhões de brasileiros como forma de locomoção para o trabalho.
1: A bicicleta é companheira do brasiliense Rafael Dornelles em vários momentos do dia, desde as atividades de lazer até os deslocamentos para compromissos que ele tem como coordenador da organização não governamental Rodas da Paz, que promove a mobilidade urbana sustentável e pacífica.
21: A bicicleta é meu principal meio de transporte e é uma forma de você se locomover pela cidade, trazendo saúde, uma forma sustentável. Uma forma que impacta menos a cidade, tanto financeiramente quanto espacialmente, e traz uma alegria que é específica da bicicleta.
1: Dados do IBGE apontam que 4 milhões e 400 mil brasileiros, que representa 6,2% da população, vão de bicicleta para o trabalho. O ciclismo, assim como a caminhada, é chamado de meio de transporte ativo ou não motorizado. Significa que só depende da força do próprio ser humano. Além do benefício para a saúde, essa forma de deslocamento traz outras vantagens, como explica Marcos Daniel dos Santos, secretário nacional de mobilidade urbana.
22: E hoje o brasileiro gasta quase 20% da sua renda para poder se deslocar, seja para botar combustível no carro, seja para pagar o transporte público. Então, quando você coloca a bicicleta, você está reduzindo o que você usa para se deslocar no dia a dia da cidade. Alguém que deixa de andar de carro para andar de bicicleta é menos um carro. É mais espaço disponível, é menos poluição. O custo como um todo de se manter uma cidade que pedala muito, você vai ver que é um custo menor com o poder público. Por quê? Porque é menos gestão de trânsito, é menos manutenção viária.
1: Para o especialista em mobilidade da Universidade de Brasília, pastor Willy Gonzalez, a magrela ainda precisa conquistar seu espaço no trânsito.
23: Em se tratando especificamente de áreas urbanas mais centrais, o problema é um pouco maior relativo à questão da segurança, né? E o conflito com veículos de maior porte em espaços que realmente a bicicleta não tem condição de poder, digamos, competir. Nesse sentido, espera-se que continuem as políticas que o Brasil vem desenvolvendo para tornar a bicicleta um modo mais seguro, né?
1: Desde 2012, o Brasil possui a Política Nacional de Mobilidade Urbana, que define regras para o deslocamento nas cidades. E uma das principais diretrizes é a priorização dos meios de transporte ativos, ou seja, a caminhada e o deslocamento por bicicletas. O dia 19 de agosto celebra a importância do ciclista no trânsito das cidades e da bicicleta como meio de locomoção. Reportagem Graziele Bezerra. Sancionada a lei que prevê a ampliação da lista de produtos prevista no programa de venda de balcão.
2: A medida também autoriza a realização de leilões públicos para a formação de estoques de produtos agrícolas.
3: O programa de comercialização direta de insumos permite a compra por criadores rurais de pequeno porte. Ficam autorizadas as compras de milho, sorgo, caroço de algodão, farelo de soja e farelo de milho. A nova lei também incluiu os aquicultores como público do programa de venda em balcão. Cooperativas de produção agropecuária e associações formadas por agricultores familiares também poderão participar. O pré-requisito é que os beneficiários estejam cadastrados no Sistema de Cadastro Nacional de Produtores Rurais e demais agentes, o SICAM. Além dos novos produtos, a legislação estabelece limites mensais para a aquisição dos produtos destinados à alimentação animal. O máximo que pequenos criadores poderão comprar por mês é de até 27 toneladas. Já as cooperativas e associações de agricultores familiares poderão adquirir até 80 toneladas mensais. As compras poderão ser feitas por meio de leilões públicos. A medida também prevê a aquisição de produtos básicos da política de garantia de preços mínimos por valores de até 25% acima do preço mínimo vigente no estado onde ocorrer a compra. O objetivo é permitir a formação de estoques públicos que possam ser utilizados em ações de abastecimento e segurança alimentar. Daniele Popov para a Voz do Brasil.
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2: Fique agora com o Minuto do TCU. Em seguida, as notícias do Poder Judiciário e do Congresso Nacional. Boa noite.
1: Boa noite, até amanhã.
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2: 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Você vai ouvir agora notícias do Poder Judiciário.
7: Supremo decide por unanimidade ampliar o alcance das medidas protetivas previstas na Lei Maria da Penha.
24: TST decide que trabalhador pode entrar na justiça na cidade onde ele mora, mesmo não sendo local de trabalho.
7: STJ imposta novos presidente e vice para o biênio 2026-2028.
24: Boa noite, eu sou o Arthur Filho.
7: E eu sou Walter Lima.
24: O plenário do Supremo Tribunal Federal decidiu na sessão de hoje que medidas protetivas da Lei Maria da Penha podem ser aplicadas em casos de violência contra a mulher fora do âmbito doméstico e familiar. Este mês, a norma completou 20 anos.
7: O caso concreto tratava da negativa de aplicação das medidas protetivas pela Justiça de Minas Gerais, sob o argumento de que não havia relação familiar ou afetiva entre a vítima e o agressor.
24: O presidente do STF, ministro Edson Fachin, é o relator do processo. Para ele, a ausência de relação íntima, de afeto, não afasta a incidência das medidas protetivas quando presentes elementos característicos da violência baseada no gênero.
7: Os demais ministros acompanharam o entendimento do relator por unanimidade.
24: Tomaram posse hoje como presidente e vice-presidente do STJ e do Conselho da Justiça Federal, respectivamente, os ministros Luiz Felipe Salomão e Mauro Campbell Marques.
7: A solenidade contou com a presença de autoridades dos três poderes. Fátima Uchoa.
6: Em discurso, o presidente do STJ, ministro Luiz Felipe Salomão, destacou algumas prioridades para o biênio 2026-2028. Segundo ele, o tribunal se prepara para iniciar um novo tempo dentro do sistema de justiça com a implementação do filtro da relevância da questão federal e todas as mudanças regimentais necessárias para a corte funcionar dentro dessa nova lógica. Segundo Salomão, a qualidade das decisões, a transparência e o acesso dos cidadãos serão preocupações permanentes com o uso da inteligência artificial e das ferramentas tecnológicas a serviço da sociedade.
24: TST decide que em situações excepcionais, trabalhador pode ajuizar a ação na cidade onde mora, mesmo que não seja o local onde trabalhou.
7: A regra geral continua sendo a do local da prestação dos serviços. Simone Moura.
8: O Tribunal Pleno do TST definiu que, em casos excepcionais, o trabalhador pode ajuizar a ação na cidade onde mora, mesmo que não tenha sido contratado ou trabalhado no local. Pela regra geral, prevista no artigo 651 da CLT, o processo deve ocorrer onde o serviço foi prestado. No entanto, o TST flexibilizou essa regra para garantir o acesso à justiça em casos de doença ocupacional, vulnerabilidade ou quando o deslocamento for caro demais. A decisão foi tomada a partir do caso de um jogador de futebol que morava em São Paulo e foi contratado por um clube de Rondônia. Ele ajuizou a ação depois de sofrer uma lesão no início dos treinos. O relator, ministro Lélio Bentes Correa, destacou que as mudanças na Justiça do Trabalho, como o processo judicial eletrônico e o juízo 100% digital, reduziram as barreiras geográficas para o acesso à justiça. Para o TST, no entanto, a flexibilização não pode prejudicar o direito de defesa da empresa. A tese foi fixada pelo rito dos recursos repetitivos e deve orientar decisões em todo o país.
24: Justiça Federal determina a adoção de medidas urgentes para preservar a Igreja e Casa da Ordem Terceira do Carmo, no Centro Histórico de Salvador.
7: Decisão atende a pedido do MPF e estabelece prazos para vistoria, plano emergencial e execução de obras de contenção. Sabrine Menezes.
9: De acordo com a ação movida pelo Ministério Público Federal, a igreja está interditada desde 2025, com risco de desabamento por conta do apodrecimento de estruturas de madeira e assoalhos. Com a decisão, a Ordem Terceira do Carmo, responsável pelo imóvel, deve remover e catalogar em até 30 dias os escombros resultantes de um desabamento acontecido em 2025. Uma vistoria técnica deverá ser conduzida em até 2 meses e um plano emergencial de intervenção deverá ser apresentado ao IFAM em até 3 meses e executado em 6 meses após sua aprovação.
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24: A você, uma boa noite.
7: E até amanhã.
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25: Eu sou Paula Groba.
26: E eu sou Humberto Pinheiro.
25: E estes são os destaques de hoje do Jornal do Senado, que começa agora.
26: Uso de aeronaves em transporte de equipes médicas e órgãos para transplante pode ser ampliado.
0: Senado analisa a criação de um fundo de amparo a crianças órfãs.
26: Especialistas avaliam avanços do sistema de escola em tempo integral, com mais matrículas e menos evasão.
0: Boa noite.
26: Boa noite.
0: O programa Escola em Tempo Integral tem ampliado o acesso dos estudantes à jornada estendida e também contribuído para reduzir o abandono escolar. A conclusão é de debatedores que apresentaram dados que mostram um aumento de 13 pontos percentuais nas matrículas em tempo integral e uma redução de 20% no abandono escolar. O tema foi discutido hoje em uma audiência pública no Senado.
26: A região Nordeste lidera o número de matrículas em tempo integral no país e estudantes pretos e pardos são a maioria entre os beneficiados. A Comissão de Educação agora avalia os resultados e os desafios do programa. A repórter Raíssa Abreu tem os detalhes.
12: A iniciativa de avaliar o Escola em Tempo Integral foi da senadora Damares Alves, do Republicanos do Distrito Federal. Um dos convidados, o presidente do Conselho Nacional de Educação, César Calegari, disse que a proposta curricular está entre os principais critérios de qualidade da modalidade sugeridos pelo órgão.
13: A educação integral não é apenas um contraturno em que se repete de alguma maneira o que se faz no turno anterior. Exige uma nova concepção curricular e os projetos políticos pedagógicos das escolas devem refletir uma concepção curricular integral.
12: Damares Alves voltou a frisar que pretende finalizar as audiências e a coleta dos dados antes da votação da Lei de Diretrizes Orçamentárias.
14: Eu não tenho política pública fortalecida sem dinheiro. E o lugar de discutir o orçamento é nessa comissão.
12: Também participaram do debate a gerente do Instituto Sonho Grande, Josiara Muniz, a secretária de Educação do Ceará, Jucineide Fernandes, e a representante da Confederação Nacional dos Trabalhadores em Educação, Odisseia Pinto de Carvalho.
0: E um projeto apresentado recentemente no Senado pode reduzir o custo da adrenalina autoinjetada, usada por pessoas que correm risco de anafilaxia, uma reação alérgica grave e de evolução rápida.
26: A proposta da senadora doutora Eudócia prevê isenção do imposto de importação para o medicamento quando importado por pessoa física para o uso próprio. A reportagem é de Yasmin Rodrigues.
15: A anafilaxia pode provocar uma queda rápida das condições de saúde e ameaçar a vida do paciente. E a adrenalina é o principal recurso para conter a reação, mas o custo da importação da adrenalina autoinjetável pode dificultar que pacientes mantenham o produto disponível para uma situação de emergência. A gravidade da anafilaxia e a importância da adrenalina em uma emergência foram discutidas em audiência pública na Câmara dos Deputados. A médica Fátima Rodrigues, da Associação Brasileira de Alergia e Imunologia, explica a rapidez com que uma reação pode evoluir e o risco para o paciente.
16: É uma reação alérgica grave. É de evolução rápida e ameaça a vida. Essa evolução pode demorar de 15 a 30 minutos para um choque anafilático. E a taxa de letalidade pode chegar a 17%, principalmente se a gente não tiver o recurso da adrenalina autoinjetável.
15: O projeto prevê a retirada do imposto de importação da adrenalina autoinjetável destinada ao tratamento da anafilaxia quando a compra for feita por pessoa física para o uso próprio. A autora do projeto, senadora doutora Eudora Dócia, do PSDB de Alagoas, acredita ainda que a proposta pode incentivar a nacionalização da produção da adrenalina autoinjetável, reduzindo a dependência de importações no futuro. O texto segue para a análise das comissões do Senado.
0: A Comissão de Constituição e Justiça iniciou a análise do projeto de lei que cria um fundo de amparo às crianças órfãs.
26: O objetivo da medida é garantir suporte financeiro e assistencial a crianças e adolescentes que perderam pais ou cuidadores primários. Repórter Bruno Lourenço.
17: O texto prevê a criação de um auxílio financeiro direcionado aos guardiões legais de baixa renda, além do repasse de verbas para fortalecimento de instituições e programas de acolhimento familiar. O relatório lido pelo senador Hamilton Mourão, do Republicanos do Rio Grande do Sul, acolheu sugestões da sociedade civil apresentadas em audiências públicas. Mourão explicou a opção pelo financiamento do programa por meio da destinação de parcela da arrecadação de loterias federais.
3: A opção de financiar o FACOR com parcela da arrecadação de loteria revela-se adequada sob a ótica de política pública, utilizando receita não tributária de caráter voluntário para o apostador e já tradicionalmente destinada a finalidades sociais. A redução do percentual destinado ao agente operador da loteria atende ao princípio da responsabilidade fiscal, na medida em que realoca recursos dentro do próprio sistema lotérico, sem ampliar gastos ou comprometer a viabilidade operacional da loteria.
17: 5% dos recursos arrecadados pelo fundo serão destinados a estudos e pesquisas sobre a orfandade no Brasil. O benefício, condicionado à baixa renda familiar e vinculado ao guardião legal do órfão, permite o acúmulo com outros auxílios, como BPC e Bolsa Família.
0: Uma aeronave parada em um aeroporto pode representar mais do que um voo que não aconteceu. Pode significar tempo perdido para uma equipe médica ou até para um órgão que precisa chegar a um paciente.
26: É para dar mais agilidade a esse tipo de transporte que o Senado pode analisar uma nova proposta. O projeto prevê o ressarcimento de pessoas e empresas particulares que disponibilizarem aeronaves para essas operações. Repórter Alexandre Campos.
18: Pelo texto, as empresas e pessoas sem certificado de operador aéreo que disponibilizarem suas aeronaves particulares para o transporte de equipe de saúde ou de órgãos, tecidos e partes do corpo humano para fins de tratamento ou transplante no âmbito do Sistema Único de Saúde serão ressarcidas pelos custos operacionais do voo. Além disso, estarão isentas do pagamento de tarifas aeroportuárias e de navegação aérea. Autor do projeto, o senador astronauta Marcos Pontes, do PL de São Paulo, lembrou que atualmente a rede de transporte conta com apoio das companhias aéreas comerciais e dos aviões da Força Aérea Brasileira.
19: Mas aí você tem o órgão doado. Tem alguns deles que tem limite muito curto para se tirar de um corpo e colocar no outro. E perde-se muitos órgãos dessa forma porque não tem como transportar. A Força Aérea tenta, mas ela não tem recurso para fazer esse transporte no Brasil todo, o tempo todo. Aí você tem os aviões parados. Por que não utilizar esses aviões dos empresários que estão no avião parado no hangar para que eles possam transportar esses órgãos e salvar uma vida?
18: O projeto ainda permite que, por meio de convênio com a União, Estados, Municípios e Organizações Sem Fins Lucrativos, o Sistema Nacional de Transplantes coordene o cadastro das pessoas e empresas que queiram disponibilizar seus aviões, de modo a acioná-las quando necessário e compensá-las após a prestação do serviço de transporte.
0: A semana de vivência legislativa do programa Jovem Senador começou com a posse dos 27 estudantes da rede pública, que assumiram o mandato como jovens senadores.
26: Os participantes também elegeram a mesa diretora e as meninas foram protagonistas. Pela primeira vez, todos os cargos da mesa serão ocupados por jovens senadoras. Repórter Lana Dias.
20: Os estudantes vencedores do concurso de redação agora passarão a semana no Senado, experimentando o trabalho parlamentar na prática. Na sessão de posse, o senador Paulo Paim, do PT do Rio Grande do Sul, presidente do Conselho do Projeto Jovem Senador, destacou a importância do tema da redação deste ano, Democracia nas Redes Sociais, como construir um debate saudável.
21: Discutir democracia nas redes sociais é discutir o próprio futuro da nossa gente, do nosso povo, do nosso país. E vocês jovens, estão no centro desse debate.
20: A jovem senadora Yolanda Paiva Favacho Ribeiro, representante do Pará, foi eleita presidente da mesa diretora. 100% ocupada por meninas. Ela focou seu discurso no combate à desigualdade no país.
22: Estar aqui hoje, representando os nossos estados, é um motivo de grande orgulho, mas também nos traz a consciência de que muitos jovens brasileiros não encontram a estrutura nem o suporte necessário para alcançar espaços como jovem senador.
20: Cerca de 240 mil estudantes e mais de 5 mil escolas participaram.

0: Deputados, boa noite.
1: Boa noite e até amanhã.
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3: Câmara aprova proteção de servidor que denunciar violência contra criança.
4: Proposta amplia as exigências para permanência e naturalização no Brasil.
3: Avança projeto que cria dia do plantio de árvores a ser celebrado em maio.
4: Deputados obrigam a escola a mudar sinal sonoro para não incomodar autistas.
3: Boa noite. A Câmara aprovou a obrigatoriedade de escolas alterarem qualquer sinal sonoro para não incomodar alunos com autismo. A repórter Paula Bittar acompanhou a votação e explica como isso pode ser feito.
5: A Comissão de Constituição e Justiça da Câmara aprovou uma proposta que obriga escolas públicas e privadas a substituírem os sinais sonoros para não gerar incômodos sensoriais aos alunos com transtorno do espectro autista, TEA. A medida será aplicada sempre que solicitada pelos pais ou responsáveis. O texto aprovado inclui a obrigatoriedade da substituição dos sinais sonoros na Lei Berenice Piana, que trata dos direitos das pessoas com TEA. Relator na comissão, o deputado Alex Manente, do Cidadania de São Paulo, destacou que a proposta busca garantir respeito às necessidades específicas das pessoas.
6: A aprovação desse projeto é uma vitória muito importante para toda a comunidade atípica. Ela faz com que o respeito a essas pessoas esteja presente naquilo que é mais sagrado, que é na educação, onde a partir de agora não será mais um sinal sonoro que prejudica a qualidade de vida e a sensação de todas as pessoas com transtorno do espectro autista.
5: O projeto que obriga as escolas a substituírem os sinais sonoros para não gerar incômodos sensoriais aos alunos autistas já pode seguir para análise do Senado, a menos que haja recurso para votação pelo plenário da Câmara. Da Rádio Câmara, de Brasília, Paula Bittar.
2: Educação.
4: Ricardo Maia, do MDB, apoia a criação da Universidade Federal do Nordeste da Bahia para ampliar o acesso ao ensino superior no sertão do estado. Autor do projeto que autoriza a implantação da instituição, o deputado pede urgência na análise da matéria.
3: Ricardo Maia argumenta que outras regiões da Bahia já contam com universidades federais, enquanto estudantes do Nordeste do estado ainda precisam realizar longos deslocamentos para cursar o ensino superior público. Ele considera que a nova universidade vai contribuir para o desenvolvimento local.
2: Saúde.
4: Stefano Aguiar, do PSD de Minas Gerais, propõe que os usuários do SUS tenham acesso em tempo real a informações sobre a regulação de consultas, exames, cirurgias e outros procedimentos. A plataforma deve informar a posição do paciente na fila e o tempo médio estimado para atendimento.
3: A proposta também prevê a divulgação de dados consolidados por região para facilitar o acompanhamento da demanda e da oferta de serviços. Segundo Stefano Aguiar, a medida amplia a transparência, fortalece o controle social e contribui para identificar desigualdades no acesso aos serviços do SUS.
2: Meio ambiente.
4: Comissão aprova a criação do Dia Nacional do Plantio de Árvores. Saiba mais sobre o assunto na reportagem de Júlia Lopes.
7: O plantio de árvores é uma das estratégias mais eficazes e acessíveis para a recuperação ambiental e o enfrentamento da crise climática. As árvores ajudam a preservar nascentes, aumentam a fertilidade do solo, servem de habitat para diversas espécies e melhoram a qualidade do ar. Nesse contexto, a Comissão de Meio Ambiente da Câmara dos Deputados aprovou um projeto de lei que institui o Dia Nacional do Plantio de Árvores, a ser celebrado em 23 de maio. Segundo o autor da proposta, deputado Pedro Uquizai, do PT de Santa Catarina, a data pretende incentivar a criação de uma cultura de valorização das florestas e de mobilização ambiental, com um foco na recuperação de áreas degradadas e na restauração ecológica. Para o relator da proposta, deputado Newton Tato, do PT de São Paulo, o projeto também fortalece os compromissos internacionais assumidos pelo Brasil na área de sustentabilidade e ajuda a conscientizar a população.
8: O Brasil também já tem o compromisso de restaurar 12 milhões de hectares, um acordo internacional. Pelo próprio Código Florestal, nós teríamos também que restaurar e recuperar 32 milhões de hectares. E por isso que aprovar um dia do plantio da árvore para conscientizar a população brasileira e fazer esse debate nas escolas, nas igrejas, enfim, em todo o Contecano.

0: a escolha do dia 23 de maio homenageia o fotógrafo Sebastião Salgado, que morreu nessa data em 2024. Ele e sua esposa, Lélia Vanick, lideraram uma das maiores iniciativas de reflorestamento do país, com um plantio de mais de 2 milhões e meio de árvores ao longo de 25 anos no Vale do Rio Doce, interior de Minas Gerais. A proposta que cria o Dia Nacional do Plantio de Árvores aguarda análise da Comissão de Constituição e Justiça da Câmara. Da Rádio Câmara de Brasília, Júlia Lopes.
1: Homenagem.
2: Jefferson Rodrigues, do PSDB de Goiás, apresentou o projeto que cria o Dia Nacional do Fazendeiro, em 21 de setembro, instituindo também uma semana dedicada à valorização do produtor rural. A proposta prevê ações de capacitação, inovação e incentivo à produção sustentável no campo.
3: Jefferson Rodrigues argumenta que a proposta se justifica pela importância da agropecuária na produção de alimentos, na geração de empregos e nas exportações brasileiras. O projeto do deputado também conta com iniciativas de apoio à permanência dos jovens no meio rural.
2: Sóstenes Cavalcante, do PL do Rio de Janeiro, presta homenagem à memória do pastor Eliseu de Matos, da Assembleia de Deus, no bairro Pantanal, em Duque de Caxias.
3: Sóstenes Cavalcante relata que aos 90 anos, o religioso morreu após enfrentar problemas pulmonares e que será lembrado pelo trabalho de décadas dedicado à evangelização na região.
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1: Relações Exteriores.
2: Avança na Câmara a proposta que amplia as exigências para permanência e naturalização no Brasil. A repórter Maria Neves explica o objetivo da matéria.
8: A Comissão de Relações Exteriores da Câmara dos Deputados aprovou o projeto que torna mais rígidas as regras para concessão de visto de permanência e naturalização de estrangeiros no Brasil. Uma das novidades do texto é a exigência de que o interessado em viver no país comprove condição financeira suficiente para o sustento próprio e o da família. Segundo o relator, deputado general Girão, do PL do Rio Grande do Norte, em 2024, o governo federal destinou cerca de R$1,5 bilhão de reais do Bolsa Família a estrangeiros residentes no país. Na opinião do parlamentar, a comprovação de que o estrangeiro tem condições de se manter é necessária para aliar os direitos dos imigrantes com a proteção dos brasileiros.
9: Não é justo que esses estrangeiros sejam tratados aqui no Brasil com recursos públicos do nosso Tesouro Nacional. Não há dados oficiais de todos os custos efetivos com o processo de imigração no país, especialmente em relação à educação, saúde, moradia, segurança. No entanto, há um gasto já identificado que diz respeito ao acesso a programas assistenciais, tipo Bolsa Família, BPC e outros programas assistenciais, até mesmo auxílio emergencial.
8: Outra exigência inserida pelo projeto na Lei de Migração, que é de 2017, é a comprovação de bom procedimento social. De acordo com o general Girão, essa regra se mostra razoável porque a naturalização depende de avaliação do governo quanto à conveniência e oportunidade, principalmente em temas como esse, que envolve interesse nacional e segurança. A proposta também determina que, mesmo se atender a todos os requisitos legais, o estrangeiro não tem direito automático ao visto de permanência ou à naturalização. Cada caso deverá ser analisado pelo Ministério da Justiça e Segurança Pública, que passa a ser o responsável pelos processos migratórios. O projeto do deputado Luiz Felipe de Orleans e Bragança, do PL de São Paulo, que torna a as regras para obtenção de visto e naturalização de estrangeiros no Brasil mais rígidas ainda será analisado pela Comissão de Constituição e Justiça. Da Rádio Câmara de Brasília, Maria Neves.
1: Trabalho.
3: Reginaldo Lopes, do PT de Minas Gerais, defende a apreciação pelo Senado do fim da escala de trabalho 6x1. O deputado argumenta que a mudança pode ampliar o tempo para a convivência familiar, o cuidado com os filhos, a qualificação profissional e outras atividades.
2: Reginaldo Lopes também relaciona a redução da jornada à saúde mental dos trabalhadores e pede apoio dos presidentes da Câmara e do Senado para que a proposta avance. Para o deputado, o fim da escala 6x1 é uma mudança importante nas relações de trabalho no país.
3: Dr. Fernando Máximo, do PL de Rondônia, cobra a votação da proposta que trata de direitos de servidores dos antigos territórios de Rondônia, Roraima e Amapá. Ele sustenta que muitos desses trabalhadores atuaram em condições precárias na construção desses estados e envelheceram sem o direito reconhecido.
2: Dr. Fernando Máximo lembra que a proposta de emenda à Constituição foi aprovada pelo Senado em 2023 e que o relatório pela admissibilidade está pronto desde junho. Ele garante que não vai desistir da matéria.
3: Helena Lima, do PSD de Roraima, apresentou o projeto que atualiza a regulamentação da profissão de biólogo. A proposta amplia as áreas de atuação desses profissionais e inclui atividades nas áreas de saúde, meio ambiente, biodiversidade, biotecnologia, diagnóstico laboratorial e educação.
2: Helena Lima afirma que a legislação atual de 1979 precisa ser atualizada diante dos avanços científicos e tecnológicos. O texto também amplia as atribuições dos conselhos de biologia e garante aos licenciados o ensino de ciências e biologia nos diferentes níveis de educação.
1: Transportes.
3: Cobalcini, do MDB de Santa Catarina, relata a reunião sobre o futuro de um trecho da antiga ferrovia São Paulo-Rio Grande. Com o encerramento da concessão previsto para fevereiro de 2027, o deputado defende uma alternativa para os 372 quilômetros entre União da Vitória, no Paraná, e Marcelino Ramos, no Rio Grande do Sul.
2: A proposta de Cobalcini é transformar o trecho em uma via verde voltada ao cicloturismo, às caminhadas ecológicas e ao lazer. Segundo o congressista, a iniciativa pode converter a antiga infraestrutura em um ativo público para a sociedade.
3: Com a chegada da campanha eleitoral, Atila Lira, do PP do Piauí, critica algumas legendas por ataques a adversários políticos. Para o parlamentar, informações falsas estariam sendo disseminadas com recursos públicos, com o objetivo de influenciar a opinião pública.
2: Atila Lira chama a atenção da população para a disseminação de fake news durante o período eleitoral. Na avaliação do deputado, a população vai perceber a diferença entre embate republicano e ataques indevidos.
1: Justiça.
3: Marcel Van Hatten, do Novo, do Rio Grande do Sul, critica decisões recentes do Supremo Tribunal Federal e pede que o Senado analise pedidos de impeachment de ministros da Corte. Ele também questiona um pedido de busca e apreensão envolvendo a fonte e o advogado de um jornalista do Maranhão.
2: Marcel Van Hatten afirma que os episódios representam ameaças à liberdade de imprensa, ao Estado de Direito e às prerrogativas do Congresso. Para ele, a próxima eleição para o Senado será fundamental para enfrentar o que considera abusos de autoridade e arbitrariedades cometidos pelo STF.
3: Nas palavras de Gustavo Geyer, do PL de Goiás, o país enfrenta dificuldades econômicas, com o aumento do endividamento das famílias e do custo de vida. O deputado também menciona denúncias de corrupção envolvendo integrantes do governo.
2: Na opinião de Gustavo Geyer, a formação de uma maioria de oposição no Senado é importante para os rumos do país. Ele acredita que essa alteração pode promover mudanças no governo e conter o que ele considera decisões abusivas do Supremo Tribunal Federal. 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
1: Segurança Pública.
3: Os deputados aprovaram proteção para o servidor ou militar que denunciar maus-tratos contra a criança. A repórter Paula Bittar acompanhou a votação.
10: A Comissão de Constituição e Justiça da Câmara aprovou uma proposta que assegura acesso a programas de proteção de testemunhas aos militares e servidores públicos que denunciarem casos de violência, agressão e maus-tratos contra crianças e adolescentes. O texto também permite a transferência do servidor ou militar com ou sem mudança de sede por medida de segurança. O benefício vale para trabalhadores da União, dos estados, dos municípios e do Distrito Federal. A relatora da proposta na comissão, deputada Cristonieto, do PL do Rio de Janeiro, destacou que o projeto busca proteger o agente

0: de proteção de testemunhas quando estiverem em situação de risco. Nosso trabalho na CCJ foi justamente de garantir a segurança jurídica para que essa importante medida pudesse avançar. Até porque proteger quem denuncia é também proteger a criança que muitas vezes não consegue pedir socorro sozinha.
1: A proposta quer assegurar acesso a programas de proteção de testemunhas aos militares e servidores públicos que denunciarem casos de violência, agressão e maus tratos contra crianças e adolescentes já pode seguir para análise do Senado, a menos que haja recurso para votação antes pelo plenário da Câmara. Da Rádio Câmara, de Brasília, Paula Bittar.
2: Priscila Costa, do PL, critica a situação da segurança pública no Ceará após o assassinato de um policial de 27 anos, morto ao sair do serviço. A congressista afirma que o caso demonstra a vulnerabilidade dos agentes diante do avanço da violência.
3: Priscila Costa contesta a avaliação do governo estadual de que o Ceará vive um bom momento na segurança pública. A parlamentar cobra mudanças na política do setor para ampliar a proteção dos policiais e da população em geral.
2: Sargento Faur, do PL, celebra a entrega de fuzis fabricados em Israel para as polícias civil e militar do Paraná. O congressista informa que parte dos equipamentos foi adquirida com recursos de emendas destinadas por ele.
3: De acordo com o sargento Faur, o armamento será utilizado no enfrentamento às organizações criminosas. O parlamentar também reivindica a construção de um presídio estadual de segurança máxima nos moldes das unidades federais.
2: Na avaliação de capitão Alden, do PL da Bahia, o projeto que criminaliza a misoginia tem conceitos abertos e subjetivos. Segundo o parlamentar, a medida permite interpretações que atingiriam pessoas por manifestações de opinião ou de fé.
3: Para evitar censura prévia, capitão Alden defende que a legislação estabeleça de forma clara quais condutas podem configurar crime. Para o deputado, é preciso garantir o direito à manifestação de diferentes posições no debate político.
2: Milton Vieira, do Republicanos de São Paulo, propõe ampliar a proteção da Lei Maria da Penha para mulheres vítimas de violência de gênero, mesmo quando não há vínculo entre a vítima e o agressor. A medida valeria para casos ocorridos em locais públicos ou privados, inclusive no ambiente digital.
3: O projeto também permite medidas protetivas de urgência, mesmo quando o agressor ainda não foi identificado, desde que existam indícios de risco para a vítima. Segundo Milton Vieira, a mudança reforça a proteção às mulheres, sem alterar as regras que definem os crimes.
2: Nicolete, do PL de Roraima, apresentou o projeto que transforma em crime o exercício ilegal da profissão de corretor de imóveis. O deputado propõe a detenção de 6 meses a 2 anos e multa para quem atuar sem preencher as condições legais.
3: Segundo Nicolete, a medida busca combater a atuação de falsos corretores, especialmente em plataformas digitais, e reduzir o risco de golpes. Além de reforçar a fiscalização, o parlamentar acredita que a medida valoriza os profissionais devidamente habilitados.
2: Termina agora o Jornal Câmara dos Deputados, produzido pela Rádio Câmara, com trabalhos técnicos de Wellington Teles, apresentação de Márcio Aquilissardi e Tércia Guimarães. Boa noite para você.
3: Uma ótima noite. A Voz do Brasil volta amanhã.
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1: 81.
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10: 8 e 6.

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0: Boa noite, amigos da Rádio Cultura. Está começando agora o Cultura Sertaneja Classe A, o seu encontro diário com a tradição e o coração do sertão. Eu sou Tota Meneghel e vamos ficar juntos até as 10 da noite.
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1: 8h23.
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2: 8h39.
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